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5: Boa noite.
6: 21 horas e 13 minutos.
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1: Boa noite. 21 horas e 30 minutos.
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5: Boa noite.
6: 21 horas e 47 minutos.
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0: mais belas canções estão aqui no Cidade Love. 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

0: 22 horas e 3 minutos.
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0: canção linda é essa, hein? Já já tem mais, depois do intervalo.
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0: 22 horas e 21 minutos.
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0: 22:38.
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1: Valeu, gente! Essas são as últimas de hoje do nosso Cidade Love. Voltaremos no próximo programa com muito mais pra você.
2: Boa noite pra você!
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0: 22 horas 55 minutos.
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0: Quem gostou, bota a mão pra cima e bate o palmo!
1: Cadê os gritos pro Gustavo, gente?

0: 23:52.
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0: 0:36.
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0: 0:51.
1: Luan Santana e Léo Foguete.

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1: Horas e 4 minutos. Madruga. 3 horas e 4 minutos.

0: 5 horas em ponto.
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0: Bom demais.
1: Cadê

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0: 5:42.
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0: 6:06.
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Olá, bom dia, bom dia. Está de volta Manhã Sertaneja no coração do Brasil, assim que você gosta e assim que a gente chega para você com muito sucesso aqui no 87,9. Quarta-feira hoje, né, dia 12 de agosto, você ligado comigo, eu contigo, através da nossa querida Turiaçu FM. Um abraço para você, uma ótima manhã, tudo de bom. Estamos no ar, juntos, colados, até às 8 horas desse dia. Um abraço para você que está despertando agora. Tudo de bom, vamos seguindo, Manhã Sertaneja está de volta.

Aí que não gosta de vaqueiro, não gosta mais de ninguém. Compadre, acorda, manhã sertaneja tá no ar, meu compadre. Bom dia pra você, tudo de bom? Tá na ativa? Já começa o dia aí na batalha, né, pai? Todo dia. Acorda cedo pra começar aí a lida, né? Trabalhador rural, bom dia pra você. Todo mundo, né, compadre? Tem essa preocupação de acordar cedo e começar o dia, né? Pai de família, principalmente. Acorda com o pé no batente cedo, meu pai tá dizendo aqui que hoje é o quê, pai? Ah, é desse jeito, é, menino? O trampo é diferente? Ah, tá certo. Mas vai dar certo, meu irmão. Vai dar certo, sim. Em nome de Jesus, bota Deus na frente que dá certo tudo aí, tá bom? Vamos pra frente. Manhã Sertaneja no ar. Bom dia, Grupão Manhã Sertaneja. Um abraço pra todos vocês ligados aqui na Turiaçu FM agora. Já curtindo o programa do dia? Comigo na Turiaçu FM, hein? Vamos embora. 7 horas na cidade. Perdão, rapaz. Olha a hora, 6:30. Ah, rapaz. 6:30. Bom dia.

Aí um sucesso, a música Menina Veneno pra você na 87,9. Bom tempo que você não ouvia, recorda ouvir na 87,9, que o nosso Manhã Sertaneja, totalmente diferenciado pra você, né? Tocando muita música legal hoje, pra você despertar, pra você chegar junto aí, né, compadre? Tá na ativa, cedo mesmo, com meu amigo Valdir, que não perde o programa, grande Valdir, que todo dia tá sintonizando 87,9, acompanhando o Manhã Sertaneja em tempo real. É claro, né, Valdir, que o Manhã Sertaneja é diferenciado. Você pode ficar à vontade aí, eu já estou tocando uma música boa para você que está ligado aí comigo. A meu ouvinte, Vandoquini, Capoeira Grande, Puliquínia, Ana Cláudia, em Santa Rita, todos aqueles ouvintes que acompanham a 87,9 comigo, na Turia Sua FM. Vou dar um bom dia também, meu amigo Alvino, lá no Cristóvão, tá ligado? Grande Alvino, na frequência 87,9. Bom dia, vamos seguindo. Quem mais está ouvindo a gente agora? Lá em Santo Antônio, quem é? Ah, tá ótimo então, meu amigo Colom, Dona Paula, todo mundo lá. Família Miranda, no povoado de Antônio Dino, um abraço grande pra vocês. Marcelene, meu amigo Júnior Seca Boteco, rapaz, cadê você, cara? Grande Júnior, galera do Seca Boteco ligado com a gente, um abraço grande do amigo Zé Luiz aqui da Turia Sua FM. Vamos trazendo muito mais pra você que tá sintonizado comigo. Agora você ouve 87,9. Estamos de 6 horas e 38 minutos na cidade linda de Turiaçu, a cidade do abacaxi mais doce do planeta. Aqui! 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

Jorge Mateus cantando pra você junto com o Gustavo Lima na 87,9 juntinhos. É, um abraço pra você ligado, Manhã Sertaneja. Agora 7 horas e 36. Bom dia, minha gente.

aí, vamos nessa. De manhã, sertaneja pra você na melhor estação ZYT399. Gente, eu tô indo, viu? E mais amanhã a gente volta e continua aí pra você até as 8 horas. Hoje a gente tem um outro compromisso, tá bom? E o horário tá correndo. Vamos pra casa. Que nada de casa. Quem dera. Bom dia, gente. Um abraço pra vocês. Fiquem com Deus. Papai do Céu abençoe todo mundo. Já tem pra você o Jornal Café com Notícia, informando você sobre as notícias do Brasil e do mundo. Tá bom? Um abraço, beijo pra todo mundo. Ligado comigo nessa manhã. Fique com Deus.

0: 8 horas em ponto.
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6: Olá, uma ótima quarta-feira para você, hoje 12 de agosto de 2026. Eu sou Kleber Salles, chegando mais uma edição do nosso Café com Notícias. A informação chegando no seu rádio, notícias deixando você muito bem informado. A nossa equipe de rádio jornalismo já está em ação para as primeiras informações desta manhã.
7: A Polícia Civil realizou nesta terça-feira uma operação para combater um esquema de fraudes que estaria causando prejuízos ao sistema de distribuição de gás natural. Foram cumpridos 12 mandados de busca e apreensão na cidade do Rio de Janeiro, em Nova Iguaçu e Belfor Roxo, na Baixada Fluminense, e também na cidade de Congonhas, em Minas Gerais. As investigações mostraram que o grupo agia de forma organizada e contava com integrantes que tinham conhecimento técnico sobre equipamentos usados no setor de gás natural veicular, o GNV. Ainda de acordo com a polícia, os suspeitos desviavam medidores de gás de uma concessionária e faziam alterações clandestinas nos aparelhos. Os equipamentos passavam por modificações internas, tinham identificações alteradas e depois eram colocados novamente em circulação de forma irregular. Um dos integrantes do grupo tinha acesso às instalações da empresa responsável pelo serviço. Ele seria encarregado de acompanhar a movimentação dos equipamentos e repassar informações que facilitavam a retirada dos medidores. A investigação revelou ainda que informações sobre fiscalizações eram vazadas para alguns proprietários e administradores de postos de combustíveis. Com esse alerta antecipado, estabelecimentos suspeitos conseguiam esconder possíveis irregularidades antes da chegada dos fiscais. Um dos avanços mais importantes do caso aconteceu após a análise de celulares e outros dispositivos eletrônicos apreendidos em etapas anteriores da investigação. Os policiais identificaram empresas do setor de instalação e manutenção de equipamentos de GNV que podem ter sido usadas para viabilizar parte das alterações feitas nos medidores. Além do prejuízo financeiro causado à concessionária, a polícia apura se as fraudes comprometeram a segurança e a confiabilidade da rede de distribuição de gás natural. Os investigados poderão responder pelos crimes de furto qualificado, receptação, estelionato e associação criminosa. Da Rádio Nacional no Rio de Janeiro, Tatiana Alves. O Instituto Nacional de Estudos e Pesquisas Educacionais Anísio Teixeira, o INEP, liberou a consulta ao cartão de confirmação do Enseja 2026 o Exame Nacional para Certificação de Competências de Jovens e Adultos. Os candidatos já podem verificar a situação da inscrição e também conferir o endereço onde farão a prova, marcada para o dia 23 de agosto, um domingo. O acesso às informações deve ser feito com a conta gov.br pelo portal oficial do exame. As provas serão realizadas em todos os estados brasileiros e no Distrito Federal, conforme prevê o edital publicado em março deste ano. Criado para oferecer uma nova oportunidade a quem não concluiu os estudos na idade adequada, o Enseja é aplicado pelo INEP desde 2002. A participação é gratuita e voluntária. Para fazer a prova do ensino fundamental, é preciso ter pelo menos 15 anos completos na data do exame. Já para a certificação do ensino médio, a idade mínima é de 18 anos. O desempenho obtido pode ser utilizado no processo de certificação de conclusão do ensino fundamental ou do ensino médio. Após receber o resultado, o participante deve solicitar o certificado à instituição indicada durante a inscrição. Além de possibilitar a certificação escolar, o Enseja também serve como ferramenta para avaliar o rendimento dos participantes e gera dados importantes para pesquisas e estudos voltados à educação de jovens e adultos, a chamada EJA. Para mais informações, os candidatos podem acessar a página oficial do Enseja e acompanhar as orientações divulgadas pelo INEP. Da Rádio Nacional no Rio de Janeiro, Tatiana Alves.
8: O IPCA, Índice Nacional de Preços ao Consumidor Amplo, ficou em 0,07% em julho, segundo dados divulgados nesta terça-feira pelo IBGE. O resultado representa desaceleração em relação ao mês anterior, quando o índice, considerado a inflação oficial do país, ficou em 0,16%. No acumulado de 2026, o IPCA está em 3,44%. Já nos últimos 12 meses, o percentual é de 4,44%, abaixo dos 4,64% registrados até junho. Segundo Fernando Gonçalves, gerente responsável pela pesquisa, o grupo Habitação foi o que mais pesou no resultado de julho.
9: A maior variação, 0,99%, e o maior impacto, 0,15 ponto percentual, vieram no grupo Habitação, com o avanço da energia elétrica residencial, que saiu de 1,53% para 3,09%. Em julho, além da incorporação de reajustes tarifários de concessão de 53% para 3,09%. Em julho, além da incorporação de reajustes

0: que registraram alta, destaque para o leite longa vida, com 2,47% de variação, e para as frutas, com 1,20%. Entre as capitais, a maior variação, de 0,32%, foi registrada em Rio Branco. O menor resultado, de menos 0,45%, ocorreu em Belém. Ainda de acordo com o IBGE, o INPC, Índice Nacional de Preços ao Consumidor, ficou praticamente estável em julho, com variação de menos 0,01%, abaixo do resultado de junho, de 0,14%. Da Rádio Nacional, no Rio de Janeiro, Solimar Luz.
1: Representantes da plataforma online Discord se reuniram nesta terça-feira com a Superintendência de Fiscalização da Agência Nacional de Proteção de Dados para dar andamento aos diálogos sobre possível descumprimento do Estatuto da Criança e do Adolescente Digital. Na sexta-feira passada, a ANPD iniciou um processo de fiscalização contra o Discord para apurar indícios de descumprimento de deveres previstos no ECA Digital, que está em vigor desde março deste ano. Uma das medidas previstas em caso de irregularidades constatadas é de multa de até 50 milhões de reais por infração. Na abertura do processo, a agência deu 5 dias úteis para que a plataforma envie informações sobre mecanismos existentes para prevenir e combater violações graves contra crianças e adolescentes. Para Tiago Vizioli, integrante da Childhood Brasil, organização que atua na prevenção e no enfrentamento do abuso e da exploração sexual de crianças e adolescentes, o Estado está atento aos acontecimentos e levando em conta justamente as sanções previstas no ECA Digital.
2: No Brasil, adotou-se um modelo de não banimento total. As plataformas, elas vão ter que garantir navegações adequadas às idades dos seus usuários, que não é a mesma coisa que banir para todo mundo com menos de 13, 15 ou 16 anos de idade. E, portanto, tem tido, desde as discussões antes da aprovação no Congresso mesmo, durante a tramitação, tem tido boa vontade por parte da maioria das empresas em cooperar e crescer juntos e ver como é que isso vai se desenvolver. A aplicação de uma eventual sanção indica que aquele conjunto de artigos do 27 ao 30 do ECA Digital está sendo observado e que as sanções previstas estão sendo cumpridas.
1: Vale lembrar que a plataforma é alvo de investigações policiais por ser utilizada para a prática de crimes como estupro virtual, indução ao suicídio, automutilação ao vivo, maus tratos a animais, compartilhamento de exploração sexual infantil e violência psicológica. No começo da semana passada, um adulto foi preso e 5 adolescentes apreendidos na operação que investiga a morte de uma menina de 13 anos no Mato Grosso do Sul. O grupo seria o responsável por fazer uma transmissão ao vivo no Discord, induzindo a menina a tirar a própria vida, enquanto outras pessoas assistiam. Em nota enviada à nossa reportagem, o Discord informou ter investigado um servidor privado no qual acredita-se que indivíduos envolvidos em atividades criminosas tenham incentivado a automutilação e o desativou antes da morte da adolescente. Segundo a plataforma, o acesso ao servidor privado dependia de convite e ele não podia ser encontrado por outros usuários do Discord. Além disso, a plataforma informou que extremistas violentos foram detidos porque o Discord fez denúncias proativas e ofereceu respostas aos pedidos das autoridades policiais. Se você está passando por momentos difíceis e precisa de apoio emocional, ligue de graça para o CVV, Centro de Valorização da Vida, pelo telefone 188 ou acesse o site cvv.org.br, que tem atendimento via chat 24 horas por dia. Da Rádio Nacional em Brasília, Sayonara Moreno.
3: Fique ligado, depois do intervalo estaremos de volta com novas informações para você aqui no nosso Café com Notícias.
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3: O seu dia é muito melhor. 8 horas e 17 minutos.
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5: De volta com o segundo bloco do Café com Notícias desta quarta-feira, 12 de agosto de 2026. Vamos com mais um giro de reportagens na nossa manhã.
6: Três vereadores de Sobral, no Ceará, foram presos e afastados dos mandatos por 180 dias durante uma operação nesta terça-feira. Eles são investigados pela possível atuação em uma organização criminosa com influência no processo eleitoral no município nos anos de 2024 e 2026. A operação Omertá cumpriu 25 mandados de busca e apreensão, 14 de prisão preventiva e 5 medidas de afastamento temporário de cargos públicos. Segundo a Polícia Federal, entre os alvos estão dois agentes públicos e um advogado suspeito de integrar um núcleo de liderança e de execução de ordens para interferir nas eleições. Os agentes apreenderam aparelhos, celulares, documentos e outras provas. A justiça também proibiu o contato entre os investigados e as testemunhas, além de determinar que a Câmara Municipal de Sobral apresente a relação completa dos ocupantes de cargos comissionados, funções de confiança e contratados temporários. São investigados os crimes de lavagem de dinheiro, organização criminosa, extorsão, corrupção, além de impedimento ou embaraço à propaganda eleitoral. O caso tramita sob segredo de justiça. A operação foi realizada pela FICO, a Força Integrada de Combate ao Crime Organizado no Ceará, e pelo Ministério Público Eleitoral. A FICO é coordenada pela Polícia Federal. Da Rádio Nacional em Brasília, Renato Ribeiro. A previsão é de calor e tempo seco na região central do Brasil e de tempestades no sul até o fim da semana. Nesta terça, a umidade relativa do ar deve ficar entre 20% e 12% na Bahia, em Mato Grosso do Sul, no Tocantins e no Pará. A previsão também é de altas temperaturas em diversas cidades, como detalha o meteorologista do IMET, Mércio Dantas.
7: Hoje as temperaturas, especialmente ali no norte do Mato Grosso, ainda devem chegar aos 40 graus. Em boa parte do interior da região nordeste, região centro-oeste, até mesmo ali o Triângulo Mineiro, as temperaturas devem ficar acima aí dos 32, 34 graus em grande parte dessas áreas. Além disso, nós temos avisos de baixa umidade relativa do ar, especialmente entre Goiás, Tocantins e Mato Grosso, onde os ventos devem ficar abaixo de 20% na tarde de hoje.
6: No sul, a expectativa é pelo retorno das chuvas e do frio. As tempestades atingem principalmente o Rio Grande do Sul, como explica o meteorologista Mércio Dantas.
7: Hoje a chuva já volta para essas regiões, já volta até com forte intensidade em alguns pontos. Amanhã a expectativa é que esses volumes se intensifiquem ainda mais entre Rio Grande do Sul e Santa Catarina. Outro destaque é uma massa de ar frio que está atuando aí sobre a região. As temperaturas hoje ficaram próximas aí de 0 grau nas regiões serranas, ali, especialmente do Rio Grande do Sul. E as temperaturas para hoje ainda ficam bem baixas entre Rio Grande do Sul e Santa Catarina. As máximas não devem passar dos 15, 16 graus.
6: No Rio Grande do Sul, mais de 25 mil moradores continuam sem luz após a passagem do ciclone. A maioria, cerca de 20 mil, vive em Santa Vitória do Palmar e no Chuí. As cidades entraram no quinto dia sem energia após a queda de 2 torres de transmissão na Lagoa Mirim, que leva energia para os municípios. A concessionária informou que trabalha na reconstrução das torres. Mas nos últimos dias, o serviço foi afetado pelos ventos na região. A empresa aguarda melhora nas condições meteorológicas para avançar nas ações. Da Rádio Nacional em Brasília, Renato Ribeiro.
8: A Secretaria de Estado de Defesa do Consumidor e o Procon Rio lançaram a cartilha digital Apostas Online, Bets e Jogos de Azar. Proteja seu dinheiro, sua saúde e sua família. A publicação educativa tem orientações para conscientizar a população sobre os riscos das apostas esportivas e dos jogos de azar online. Além disso, o guia oferece informações para prevenir o superendividamento, identificar sinais de perda de controle e indicar os canais de apoio para quem se sentir sob o risco de compulsão. Na cartilha, disponível para consulta na internet, os consumidores encontram explicações de como funcionam as plataformas de apostas e sobre as diferenças entre entretenimento, investimento e jogos de azar. Também traz um alerta para mecanismos que estimulam o jogador a permanecer apostando e esclarece sobre falsas promessas de lucro fácil, reforçando que apostas não representam uma forma segura de obtenção de renda. A publicação ainda traz como tema a proteção de crianças e adolescentes, ao lembrar que a participação de menores de 18 anos em apostas online é proibida por lei. A cartilha também aborda os impactos das apostas na saúde mental e nas relações familiares, apresentando informações sobre a ludopatia, que é o nome técnico para o vício em jogos de azar, e orientações para as pessoas que enfrentam dificuldade em controlar o hábito de apostar. Para prevenir o jogo descontrolado, o material reúne recomendações práticas contra prejuízos financeiros, apresenta a ferramenta oficial de autoexclusão das plataformas autorizadas e informa onde o consumidor pode buscar orientação, atendimento e apoio psicológico. Da Rádio Nacional no Rio de Janeiro, Priscila Terezo. Uma ferramenta digital que agiliza o trabalho de socorro dos bombeiros no Rio de Janeiro está prestes a completar 1 ano. É o aplicativo 193RJ, que funciona por meio de geolocalização. Para se ter uma ideia da procura, apenas na última semana, mais de 12 mil pessoas baixaram o app nas lojas digitais devido ao vendaval. O estudante Lucas Carmo usou a ferramenta em 19 de julho, quando percebeu um princípio de incêndio nos fundos de sua casa em Itaipava, na região serrana fluminense.
9: Aqui é um lugar bem ruim de sinal para qualquer coisa. Quando a gente viu o fogo, viu pegando na montanha toda, a primeira coisa que pensamos foi acionar o 93 e chamar os bombeiros. Só que aqui não tem sinal. Então é difícil de fazer qualquer tipo de ligação. Como a gente tem a Wi-Fi, eu aproveitei a oportunidade e pesquisei, que até então não tinha o conhecimento do aplicativo. E foi lá que eu vi o aplicativo do 93 e baixei. Em menos de 2-3 minutos eu já consegui acionar os bombeiros para minha localidade.
8: Ele afirma que o aplicativo ajudou a salvar a vegetação.
9: Eu acho que a ferramenta salvou a vegetação que a gente tem aqui hoje, porque se dependesse de ligação ou de ter que dar endereço, a gente não teria metade do que a gente tem aqui hoje. Então, sim, a iniciativa de criar um aplicativo que funciona por geolocalização, que te facilita a chamada e o acionamento do Corpo de Bombeiros, eu acho que é uma iniciativa excelente.
8: O primeiro sargento da Marinha, Igor Gabri, também usou o aplicativo após presenciar um acidente de trânsito com capotamento em Seropédica, na Baixada Fluminense, e disse que o acionamento foi fácil.
10: Eu achei muito mais fácil, porque pelo aplicativo, além de você informar ali, você vai informando a quantidade de vítimas, aonde foi, você pode enviar a localização, até fotos dá para enviar também, e fica teu contato ali. Se eles tiverem alguma dúvida, eles vão te ligar.
8: O tenente-coronel dos bombeiros, Fábio Contreiras, detalha as vantagens do aplicativo 193RJ, que permite o direcionamento das equipes e a redução no tempo de resposta das ocorrências.
11: A primeira é que o acionamento ele é feito através de um CPF cadastrado. Isso vai evitar e vai ajudar também a reduzir a quantidade de trotes que a gente recebe no dia a dia na central 193. A segunda vantagem que nós temos também é que a gente consegue agora precisar o local que tem a ocorrência. A gente consegue enviar através do endereço georreferenciado pelo GPS a localização exata daquela emergência. Isso vai facilitar e vai acelerar a chegada das nossas viaturas. Tem uma outra grande vantagem também, que ele tem recursos de acessibilidade, de fala e de audição. Pessoas que têm deficiência nessa área vão conseguir utilizar o aplicativo sem maiores problemas.
8: O aplicativo está disponível gratuitamente para dispositivos Android e iOS e pode ser utilizado tanto por moradores quanto visitantes do estado. Da Rádio Nacional no Rio de Janeiro, Priscila Terezo.
5: Fique ligado, depois do intervalo estaremos de volta com mais notícias, mais informações aqui na nossa manhã.
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3: 8:27.
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5: Estamos de volta, esse é o nosso Café com Notícias. Os destaques desta manhã de quarta-feira, você ouve aqui.
14: A Polícia Rodoviária Federal deteve 69 pessoas suspeitas de crimes contra mulheres em uma semana de fiscalização em rodovias federais de todo o país. As prisões fazem parte da terceira edição da Operação Alerta Lilás, encerrada no domingo e dedicada à prevenção e ao combate à violência contra a mulher. Policiais rodoviários fiscalizaram mais de 2.600 veículos e cerca de 7.500 pessoas em busca de suspeitos com mandados de prisão em aberto. A maior parte das detenções, 27, ocorreu por não pagamento de pensão alimentícia. Outras 10 foram por crimes sexuais, 4 por violência doméstica e 3 por descumprimento de medidas protetivas. As demais 25 prisões envolveram outros tipos de crime. Todos os detidos foram encaminhados à Polícia Judiciária. O estado do Rio de Janeiro registrou o maior número de prisões, 9 ao todo. Em seguida, Piauí e Rio Grande do Sul tiveram 7 cada, enquanto Roraima e Sergipe somaram 5 detenções cada. A corporação também promoveu ações de conscientização em rodovias e terminais, com palestras e orientações a passageiros sobre como identificar e denunciar a violência contra a mulher. Ao todo, quase 14 mil pessoas participaram dessas atividades. A operação integra o Agosto Lilás, mês que marca o aniversário da Lei Maria da Penha, que completou 20 anos no último dia 7. Denúncias de violência contra a mulher podem ser feitas pelo 191 da PRF ou pelo Ligue 180. Da Rádio Nacional em Brasília, Pedro Lacerda.
15: Uma operação da Polícia Civil da Bahia, deflagrada nesta terça-feira, bloqueou cerca de R$38 milhões em bens de um grupo suspeito de comercializar armas ilegalmente no estado. As ações ocorreram nas cidades baianas de Santo Estevão e Feira de Santana, além da capital sergipana, Aracaju. O Departamento de Repressão e Combate à Corrupção, ao Crime Organizado e à Lavagem de Dinheiro, DRACO, órgão ligado à Segurança Pública da Bahia, cumpriu 16 mandados de busca e apreensão contra os investigados. Segundo a apuração da Polícia Civil, a organização criminosa comercializava armas clandestinas do Rio de Janeiro para a Bahia. O grupo teria uma estrutura organizada com divisão de funções entre os integrantes e atuação nos dois estados. Ainda de acordo com os investigadores, a liderança do esquema atua a partir do Rio de Janeiro e é responsável por coordenar as remessas de armamento ilícito e a movimentação financeira da organização criminosa. Foram apreendidos veículos, notebooks, cerca de 150 cartões bancários e documentos relacionados a transações financeiras. Também houve o bloqueio de R$38 milhões em bens e contas dos envolvidos. As investigações continuam. A expectativa é que o material apreendido nesta terça-feira contribua para esclarecer a participação dos suspeitos no esquema, identificar outros possíveis envolvidos e detalhar a dinâmica de aquisição, transporte e distribuição das armas, além do fluxo financeiro utilizado pela organização. Da Rádio Nacional em São Luís, Madison Euler.
16: No ano em que a Lei Maria da Penha completa 20 anos, o Conselho Nacional do Ministério Público realiza desta quarta-feira até a próxima sexta-feira em Brasília o evento Ciclo de Diálogos da Lei Maria da Penha, medidas protetivas de urgência, efetividade da atuação ministerial e integração das políticas públicas. Representantes do Ministério Público, do Poder Executivo e de outras instituições vão discutir a integração entre diferentes áreas, além de boas práticas e estratégias para fortalecer a proteção às vítimas de violência doméstica e familiar. Nos dias 13 e 14 de agosto, entre 9 da manhã e 6 da tarde, serão realizadas palestras, painéis temáticos e oficinas sobre medidas protetivas de urgência, políticas públicas de proteção integral às mulheres, articulação da rede de atendimento e aperfeiçoamento da atuação ministerial no enfrentamento à violência de gênero. Os três dias de evento, promovidos pela Comissão de Defesa dos Direitos Fundamentais do Ministério Público, acontecerão no plenário e no auditório do Conselho, no setor de Administração Federal Sul, e a abertura será às 18h30 da tarde desta quarta-feira. A programação está disponível no site e nas redes sociais do Conselho. O Ciclo de Diálogos da Lei Maria da Penha foi criado pelo Conselho Nacional do Ministério Público e deve ser realizado anualmente no mês de agosto em todas as unidades e ramos da instituição. O objetivo é discutir e elaborar projetos que contribuam para a efetiva aplicação da lei criada em 2006. Da Rádio Nacional em São Luís, Madison Euler. O grupo de capoeira Mangangá, de Salvador, começa nesta quarta-feira as comemorações pelos 25 anos de fundação. Para festejar essa trajetória, a associação realizará, até o dia 23 de agosto, em Salvador e na região metropolitana, o Encontro Cultural e Intercâmbio Internacional Mangangá. Praticantes e admiradores da capoeira do Brasil e de países como Itália, Moçambique, Estados Unidos, Argentina, Bélgica e Austrália participarão dos 12 dias de programação. O evento contará com oficinas de musicalidade, dança afro, maculelê, samba de roda, percussão, rodas de capoeira, palestras e apresentações culturais. As atividades acontecerão em Salvador, nos bairros Cassange, Castelo Branco, Jardim Nova Esperança, Pernambués, 7 de Abril e Palmiúdo, onde fica a sede do Mangangá. Também haverá programação em Simões Filho e no município de Tancredo Neves. Os locais e horários estão disponíveis vocês no Instagram do grupo. Uma novidade desta edição é o evento Rasteira no Feminicídio. Considerando que cerca de 60% do público capoeirista é formado por mulheres, a iniciativa reunirá homens e mulheres em comunidades para debater e conscientizar sobre a violência doméstica. No encerramento do encontro, no dia 23 de agosto, haverá uma grande cerimônia de troca de graduação, formatura e batizado no Teatro da Universidade do Estado da Bahia, no bairro do Cabula. A Associação Sociocultural e de Capoeira, Bloco Carnavalesco Afro Mangangá, foi fundada em 2001 em Salvador por nomes de referência da capoeira, como Mestre Tonho Matéria e Mestre Lobão. Batizada em homenagem ao lendário capoeirista Besouro Mangangá, a entidade realiza ao longo do ano ações de arte, educação e de combate ao racismo na capital baiana e em cidades do entorno. Da Rádio Nacional em São Luís, Madison Euler.
5: Fique ligado aqui no nosso Café com Notícias. Daqui a pouco estaremos de volta com novas informações no seu rádio.
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5: Já estamos de volta agora com o último bloco, a reta final da edição desta quarta-feira do nosso Café com Notícias.
20: Um novo protocolo para detectar a ocorrência de câncer colorretal será incluída na tabela de procedimentos do SUS. É o FIT, sigla em inglês para definir o teste imunoquímico fecal, que analisa a presença de sangue oculto nas fezes de pacientes homens e mulheres com idades entre 50 e 75 anos. Mas é preciso atenção, pois o FIT só é indicado para investigar o quadro de pessoas assintomáticas, não sendo recomendado para outros grupos. Ele serve para identificar a presença de pequenas quantidades de sangue, invisíveis a olho nu, que podem indicar a presença de pólipos, lesões pré-cancerígenas ou câncer no intestino. Diferente dos antigos exames do gênero, o FIT usa anticorpos específicos para detectar o sangue, algo que aumenta sua precisão. Segundo o Ministério da Saúde, a sensibilidade do teste varia entre 85% e 92% para identificação de possíveis alterações. A testagem dispensa restrições alimentares prévias e pode ser feita a partir de uma única amostra. Entre as vantagens estão resultado rápido, custo mais barato e praticidade, já que não exige equipamentos automatizados complexos. Cada paciente receberá o kit para coleta em casa. Após a coleta, o material deve ser levado para análise laboratorial e, caso houver a presença de sangue oculto, o paciente deverá realizar exames complementares. Com a inclusão do teste na rede SUS, estima-se que mais de 40 milhões de pessoas tenham acesso a esta forma de detecção precoce deste tipo de câncer, que, com exceção dos tumores de pele não melanoma, é o segundo mais recorrente no Brasil. Além disso, de acordo com o Instituto Nacional do Câncer, ainda estima-se a média de 53,8 mil novos casos a cada ano do triênio 2026-2028. Segundo o Ministério da Saúde, a colonoscopia ainda é a principal forma de avaliar o intestino, pois permite visualizar diretamente o cólon e o reto, além de retirar pólipos durante o procedimento, evitando que algumas lesões evoluam para o câncer. Sob supervisão de Ana Lúcia Caldas, da Rádio Nacional do Rio de Janeiro, João Barbosa.
21: A gestação de alto risco passou a integrar a lista de condições médicas que dão direito ao auxílio-doença do INSS sem carência. Esse tipo de gravidez foi incluído em julho no rol de 18 situações que permitem o auxílio sem que seja necessário pagar o mínimo de contribuições ao INSS previstas na legislação. O benefício por incapacidade temporária ou permanente sem essa carência é possível para as seguintes doenças: tuberculose ativa, hanseníase, transtorno mental grave, neoplasia maligna ou câncer, cegueira, paralisia irreversível e incapacitante, cardiopatia grave, doença de Parkinson, espondilite anquilosante, nefropatia grave, estado avançado da doença de Paget ou osteite deformante, síndrome da deficiência imunológica adquirida, AIDS, contaminação por radiação, hepatopatia grave, esclerose múltipla, acidente vascular encefálico agudo, abdômen agudo cirúrgico e agora a gestação de alto risco. O INSS ressalta que essas condições médicas são enquadradas como isentas de carência somente quando apresentarem evolução aguda e atenderem critérios específicos de gravidade. Assim, o segurado precisa apresentar documentação que comprove a incapacidade. Para solicitar o auxílio, basta buscar por benefício por incapacidade pelo aplicativo Meu INSS no site meu.inss.gov.br ou pelo número de telefone 135. Da Rádio Nacional em Brasília, Gésio Passos.
1: A Rússia aprovou uma nova lei que estabelece medidas restritivas temporárias contra indivíduos que estão fora do país e não estão cumprindo punições criminais ou administrativas. O texto foi assinado pelo presidente Vladimir Putin no último dia 4. De acordo com o presidente da Duma, a Câmara Baixa do Parlamento Russo, Vyacheslav Volodin, entre as medidas incluem o congelamento e bloqueio de fundos, dinheiro e propriedades em solo russo, restrições ao direito de dirigir, bloqueio do acesso a serviços estatais e municipais prestados por via eletrônica, proibição de realizar transações por procuração ou se registrar como empreendedor individual ou autônomo, além da impossibilidade de utilizar assinaturas eletrônicas. A nova legislação também restringe atos consulares no exterior ou registro de casamentos e mudança de nome. As sanções entram em vigor no dia seguinte à inclusão do nome do indivíduo em uma lista pública mantida no site oficial do Ministério da Justiça da Rússia. No caso de algum familiar próximo do infrator não possuir fonte de renda própria, uma comissão poderá autorizar o pagamento de um auxílio usando os fundos congelados do próprio indivíduo. Desde que foi proposta, a legislação, que já entrou em vigor após publicação oficial, recebeu críticas de entidades como a da Anistia Internacional. A diretora da Anistia para a Europa Oriental e Ásia Central, Marie Struthers, declarou que a legislação é uma tentativa assustadora de punir pessoas que deixaram a Rússia, mas continuam a criticar suas autoridades, e que muitos dos alvos fugiram da Rússia para escapar da intimidação e da ameaça constante de longas penas de prisão por se manifestarem. Da Rádio Nacional em São Luís, Gabriel Correa. A partir dessa quarta-feira, o Brasil disputa o Campeonato Mundial de Ginástica Rítmica, que acontece na cidade de Frankfurt, na Alemanha. A edição número 42 do torneio também serve como classificatória para os Jogos Olímpicos de Los Angeles 2028. De acordo com o Comitê Olímpico Internacional, este Mundial teve um registro recorde de participação. São 102 ginastas representando 78 países. Muita torcida para as atletas brasileiras, porque esse Mundial na Alemanha é fundamental no ciclo esportivo internacional da ginástica rítmica. As três primeiras posições para o individual e as três primeiras para conjuntos poderão garantir vaga nos Jogos Olímpicos de Los Angeles 2028. As vagas são para os comitês nacionais e não para atletas específicas. A definição dos nomes em 2028 será de cada comitê. E atenção para o cronograma do Mundial de Ginástica Rítmica na Alemanha. Entre os dias 12 e 13 de agosto, quarta e quinta, são as classificatórias individuais. No dia 14, sexta-feira, é a final do individual geral. Pelo Brasil, Bárbara Domingos, a atual campeã pan-americana, Giovanna Santos e Maria Eduarda Alexandre disputam as provas individuais. Entre os dias 15 e 16 de agosto, sábado e domingo, são as provas do conjunto e as finais individuais por aparelho. Se forem considerados os resultados das etapas da Copa do Mundo deste ano, a equipe do Brasil é uma das favoritas nas provas de conjuntos, ao lado da Rússia, China, Alemanha, Japão e Ucrânia. Da Rádio Nacional em São Luís, Gabriel Correa. 224 mortes foram confirmadas no terremoto que atingiu diversas cidades na Colômbia, o mais forte dos últimos anos, de acordo com a agência Reuters. 60 mortes a mais apenas na manhã desta terça-feira. De acordo com o Escritório de Coordenação de Ajuda da ONU, quase 5 mil casas foram danificadas e 387 foram destruídas. Mais de 500 instituições de ensino, 24 instalações de saúde e 350 centros comunitários também foram afetados. De acordo com a Associação Colombiana de Cidades Capitais, 165 edificações colapsaram. Após relatos de saques na cidade de Cali, mais 400 soldados do exército colombiano chegaram para reforçar a segurança. Agora, quase 1000 soldados estão posicionados nos 40 pontos mais afetados pelo terremoto. O continente americano tem um histórico de grandes terremotos ao longo dos séculos. O mais trágico atingiu o Haiti em 2010, quando morreram mais de 300 mil pessoas. A Venezuela, por exemplo, ainda está se reconstruindo de dois grandes tremores no mês de junho, que deixaram mais de 6 mil mortos. Da Rádio Nacional em São Luís, Gabriel Correa.
2: Falta participação social nos debates e decisões relacionadas aos setores de petróleo e gás no Brasil, afirmam trabalhadores do setor. Mudar isso é uma das propostas da Plataforma de Políticas Públicas Setoriais 2027-2031, lançada nesta terça-feira pela Federação Única dos Petroleiros e pelo Instituto de Estudos Estratégicos de Petróleo, Gás e Biocombustíveis. O documento tem 50 propostas, divididas em quatro eixos, para o debate público em torno do setor de energia. A coordenadora-geral da FUP, Cibele Vieira, diz que os recursos naturais devem servir ao bem-estar da população, com combate à pobreza energética e distribuição da riqueza. Essa é a ideia central da plataforma.
18: E aí, ela vai aprofundando como fazer. Você tem na maior participação da sociedade, você tem carimbar as verbas para destinação social e você tem tecnicamente mesmo. Nós somos uma categoria industrial. Então, tendo que discutir como que o desenvolvimento da atividade do setor petróleo e gás tem que estar amarrado com o plano de indústria para o Brasil.
2: O texto inclui ainda as terras raras e minerais críticos. A exploração desses bens naturais também deve ter o foco em toda a sociedade, disse Belli.
18: Esses minerais, eles têm que servir para o desenvolvimento como um todo. Ele não pode servir para alguns desenvolver uma tecnologia, se apropriarem dela, cobrar altíssimo para qualquer pessoa ter acesso e concentrando maior, né, mais ainda, a riqueza. Que o que a gente vê a nível planetário hoje é que a concentração de renda ela vem aumentando, ela não vem diminuindo. A desigualdade social ela vem aumentando.
2: A plataforma traz sugestões para aprimoramento regulatório e produtivo, como o uso de conteúdo local. Outra proposta é o programa Combustível Sem Segredo, para dar transparência ao consumidor sobre os fatores que compõem o preço do combustível. O documento ainda defende o fortalecimento da Petrobras e uma transição energética que olhe para o meio ambiente e para a sociedade. Da Rádio Nacional em Brasília, Gabriel Brum.
5: E assim nós encerramos o nosso Café com Notícias desta quarta-feira, com a apresentação e a produção de Kleber Salles e com a participação da nossa equipe de rádio jornalismo. O Café com Notícias volta amanhã. Um grande abraço para você e até lá.
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0: 8:49.
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0: Olá, olá, bom dia, tudo certo, maravilha, estamos aí, estamos no ar, a partir de agora para você com mais música e informação no seu Dion. A partir de agora aqui na Turiaçu FM para você curtir o melhor da boa música e informação no seu rádio. Estamos no ar, bom dia Turiaçu, dessa edição especial de terça, quarta-feira, rapaz, hoje é a quarta-feira, meu amigo, Dia Nacional da Juventude. Eita, Botafogo é fundado em 1904, gente, olha aí. Eita, coisa boa, Dia Nacional das Artes. Bom dia para você que está acompanhando aqui nosso programa. Estamos juntos aqui para você na nossa programação com muita música boa, informação no seu rádio. Participe com a gente, 985-75087. Peça a sua música, o seu alô, o seu bom dia, porque está no ar. 9 horas e 8 minutos.
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0: 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Está no ar. Sua música, o seu alô, o seu bom dia, porque está no ar. 9 horas e 8 minutos.
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0: aquela mensagem. 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
2: 9:31.

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4: O Internacional acertou a saída do atacante Gustavo Huguin, de 20 anos, para o Al Ain, dos Emirados Árabes Unidos. O jovem já se apresentou ao novo clube e assinou contrato por 3 anos. O Inter liberou o jogador porque seu vínculo terminaria em janeiro de 2027, mas manteve 10% dos direitos econômicos pensando em uma futura negociação. Huguin foi o artilheiro do Inter na Copinha de 2026, com 5 gols. Embora a equipe tenha sido eliminada nas oitavas de final, o atacante, que chegou ao Colorado após passagem pelo Bahia, deixa o clube sem ter estreado profissionalmente pelo Inter. Pelo Bahia, ele chegou a disputar 2 partidas no time principal, antes de seguir para os Emirados Árabes.
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0: noveleiros, estamos chegando com os resumos das suas novelas favoritas para essa quarta-feira. E agora, o resumo da novela Coração de Mãe. Bora desabafa sobre o medo de perder a confiança das crianças. Nazan incentiva Aissa a conhecer um novo pretendente. Nazli elabora um plano para pedir desculpas a Homer. Em um jantar tenso, Bora e Nazan se provocam. Aissa tem um encontro conturbado com seu novo pretendente ao dar de cara com Rakan. Kivans retorna à advocacia e assume um caso complicado. Preocupados com a partida de Rakan, Gulnaz e Izan tentam traçar um plano para impedi-lo de ir embora.
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0: 3 e 4.
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3: O novo técnico do Manchester City, Enzo Maresca, revelou uma regra que pode dificultar a escolha de Haaland como capitão da equipe. Após a saída de Bernardo Silva para o Real Madrid, o norueguês aparece como um dos possíveis nomes para assumir a braçadeira. Mas o treinador explicou que, em seus trabalhos anteriores, o capitão precisava ir ao banco de reservas após cada gol para receber orientações. Como Haaland é o principal goleador do time, isso poderia ser um problema. Maresca contou que adotava essa regra no Leicester e no Chelsea, e destacou que, mesmo que o capitão fique apenas alguns minutos no banco, sempre há ajustes importantes a serem feitos. Durante a pré-temporada do City, quem recebeu a braçadeira foi o zagueiro Rubem Dias, que já cumpriu essa função após um gol. Haaland ainda não participou dos amistosos por ter tido férias prolongadas após a Copa do Mundo, e o primeiro compromisso oficial do City na temporada será contra o Arsenal, pela Supercopa da Inglaterra.
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0: continuando com os resumos, agora temos o resumo da novela Sortilégio. Vitória se encontra com Bruno em uma ilha e lhe dá dinheiro. Ele diz que planeja fugir para Guatemala, a repreende por gostar de Alessandro e diz que a odeia. Alessandro chega à ilha, enfrenta Bruno e leva um tiro no braço. Eric pega a arma, atira contra Bruno e o mata.
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1: 10:32.
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2: O PSG encaminhou a contratação do goleiro japonês Zion Suzuki, de 23 anos, que se destacou na Copa do Mundo de 2026. O clube francês deve pagar 35 milhões de euros, cerca de 206 milhões de reais, ao Parma, e o jogador assinará contrato por 5 temporadas. A ideia do PSG é apostar no potencial de Suzuki para o futuro. Como o goleiro chegaria atrás de Matvei Safonov e Lucas Chevalier na disputa por posição, o PSG já avalia emprestá-lo para que tenha mais minutos em campo. A Juventus aparece como possível destino. O clube italiano havia disputado a contratação de Suzuki com o PSG e agora pode receber o jogador por empréstimo.
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0: história, o resumo da novela A Nobreza do Amor. Virgínia se surpreende ao saber que Alica é uma princesa e promete a Sebastião que lhe dará sua recompensa. Sebastião confidencia a Onildo que dormiu com Virgínia. Gendal anuncia que seu casamento com Alica foi anulado e Binta comemora. Kênia se desespera nos braços de Chinua. Omar chega para o jantar oferecido por Graça e Casemiro. Dona Menina incentiva Tonho a pensar em suas terras. Sebastião vasculha os pertences de Omar e Onildo e descobre que Alica é procurada por Gendal. Mirinho tenta intrigar Omar contra Tonho. Pascoal reconhece Ladisa. Virgínia diz a Sebastião que eles deverão avisar Gendal sobre o paradeiro de Alica.
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3: O Barcelona recusou a primeira proposta do PSG por Ferran Torres, de 40 milhões de euros, cerca de 235 milhões de reais. O clube espanhol pretende receber aproximadamente 50 milhões de euros, cerca de 295 milhões de reais, mas as negociações continuam e existe a expectativa de um acordo rápido. O PSG já teria acertado os termos pessoais com o atacante. Ferran, de 26 anos, ganhou ainda mais destaque após marcar o gol do título da Espanha na final da Copa do Mundo contra a Argentina. O atacante tem contrato com o Barcelona até o fim da temporada 2026 e 2027, e poderia sair de graça daqui a um ano, o que aumenta a pressão para o clube catalão negociar agora. A expectativa é que a transferência seja concluída nos próximos dias, podendo até ser anunciada antes da reapresentação do jogador ao Barça.
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0: devido à reta final da novela, o resumo da novela Coração Acelerado não será divulgado pela emissora.
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1: 11:31. 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
4: O Goiás venceu Londrina por 1-0 pela 21ª rodada da Série B do Campeonato Brasileiro. O gol da vitória foi marcado por Cadu Souza aos 26 minutos do primeiro tempo, garantindo 3 pontos importantes para o ex-Bragantino na Serrinha. Com o resultado, o Goiás chegou aos 32 pontos e subiu para a 7ª colocação, ficando apenas 1 ponto atrás do Novorizontino, que fecha o G6. Já o Londrina permaneceu na zona de rebaixamento, em 17º lugar, com 20 pontos. E aumentou para 5 jogos a sequência sem vitória na competição.
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0: por fim, o resumo da novela Quem Ama, Cuida. Elisa interrompe o clima entre Pedro e Adriana. Edivaldo registra Pilar observando Yuri desfilar em trajes de banho. Francesca aparece para Otoniel e afirma que o anel de Arthur está na casa do ex-patrão. Brigitte acusa Bia de não cuidar direito da filha. Ademir reflete sobre a ideia de Carmita de se hospedar em sua casa para conviver com Pedro. Adriana fica sabendo por Pedro, Kleber e André que a promotoria acatou as denúncias de Sueli. Edivaldo mostra para Ingrid o vídeo do desfile de Yuri para Pilar. Yuri passa as informações a Adriana do desfile que teve que fazer para Pilar. André oferece apoio a Dora. Ademir entra na casa de Dora e quase flagra a ex-mulher com André.
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3: Chegamos ao final do nosso programa de hoje, né? Obrigado pela audiência, pela companhia. Você, amigo 20, sintonizado com a gente se encontra daqui a pouquinho diretamente da Arena Castanhal, trazendo para você as informações do jogo de hoje a partir de das 3 horas, tá bom? Das 3 e meia, né? Por aí, vamos estar ao vivo aí, diretamente da Arena Castanhal, aqui pela Turiaçu FM, também lá no YouTube, pela TV Turiaçu. Você pode acompanhar a gente, se inscrever logo aí no nosso canal do YouTube e já ficar sintonizado, né? Isso aí, tem muita coisa boa por lá. Ao vivo estaremos nesta super edição. Hoje tem jogão, né, rapaz? É o jogo da hora, da vez, né? O jogo da vez é o Janaúba Futebol Esporte Clube, né? O Janaúba contra São Sebastião, hoje a partir das 15 horas ao vivo, ali da Arena Castanhal. Você não pode perder, tá bom? Fique ligado aqui na nossa programação. Tchau, tchau, gente. Valeu, até amanhã.

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4: Hora certa.
5: 12h02.
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0: 12:06.
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sobreviveu nessa batalha? O que é que te manteve de pé? Aí tu vira pra essa pessoa e fala assim:

0: 13 horas e 30 minutos.
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4: Dois acidentes deixam 2 mortos e 3 feridos em rodovias do Maranhão. Na segurança pública, milhares de pessoas são intimadas para devolver celulares com restrição. Mais de 100 viaturas são entregues para reforçar o policiamento em 19 cidades do estado. Em Brasília, governador Carlos Brandão cobra prazos para a construção da nova ponte no Estreito dos Mosquitos. Entidades saem em defesa do sigilo da fonte após investigação do Supremo afetar o trabalho de jornalista no Maranhão. E em São Luís, etapa final dos Gêmeos e Paragêmeos reúne mais de 7 mil estudantes atletas. Está no ar a edição do Jornal Central desta quarta, 12 de agosto de 2026.
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4: O governador Carlos Brandão foi até Brasília para cobrar do DENIT Nacional prazos emergenciais para a construção da nova ponte no Estreito dos Mosquitos, que dá acesso à Ilha de São Luís. A interdição de uma das pontes tem gerado transtornos e congestionamentos quilométricos na BR-135 para quem quer sair ou entrar na capital. Humberto Fernandes.
5: O governador Carlos Brandão cobrou do Departamento Nacional de Infraestrutura de Transportes, DENIT, providências para a construção de uma nova ponte sobre o Estreito dos Mosquitos na BR-135, principal acesso rodoviário a São Luís. A cobrança ocorre após a interdição de uma das pontes sobre o Estreito dos Mosquitos, que tem provocado impactos no trânsito de acesso à capital.
6: Estou aqui em Brasília e vim conversar aqui com o presidente nacional do DENIT, doutor Fabrício, para tratar de assuntos das nossas BR do Maranhão. Em primeiro lugar, aquela questão da BR que vai do Estreito dos Mosquitos até Bacabeira. A gente está ali com Pare, Siga, que está causando um transtorno muito grande. Mas a gente precisa ver aqui datas, informações melhores do presidente DENIT. É isso que eu vim aqui, Fabrício, para que você possa dar uma explicação ao povo do Maranhão. A ansiedade é muito grande, a angústia das pessoas nos cobrando. E a única coisa que eu posso fazer, uma vez que essas obras são federais, é vir aqui cobrar.
5: Durante a conversa, o diretor-geral do DENIT, Fabrício Galvão, informou que o processo para a construção da nova estrutura está em fase avançada. A previsão é de que o contrato seja assinado ainda esta semana, com início dos trabalhos logo após a contratação. O cronograma prevê que a nova ponte seja construída em até 1 ano, segundo informações apresentadas pelo governo federal.
7: A gente tem um problema na ponte do Estreito dos Mosquitos. Por segurança, a gente interditou a ponte. Vamos iniciar, ainda essa semana, a assinatura do contrato. Nos próximos dias, você já vê o movimento da construção da nova ponte e vai retomar aquele acesso pleno à cidade de São Luís. A gente tem uns problemas de buraco mais ali na frente, que a gente já está trabalhando também. E no trecho do concreto, que a gente vem trabalhando, já tivemos vários trechos prontos, mas seguimos em curso. A gente vai se comprometer aqui a avaliar aqueles tempos de Parecida, tentar diminuir o transtorno, para a gente concluir o quanto antes essa obra. E, de uma vez por todas, tem uma rodovia nova em concreto no estado do Maranhão.
5: Também foram discutidas intervenções em outras rodovias federais do Maranhão, entre elas a BR-222, com serviços de recuperação em trechos entre Miranda do Norte, Santa Inês e Chapadinha. Central de Notícias Brasil, de São Luís, Humberto Fernandes.
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4: Dois acidentes foram registrados entre essa terça e quarta em rodovias do Maranhão. No caso mais grave, duas pessoas morreram e três ficaram feridas após a colisão entre um ônibus de turismo e um caminhão baú na BR-316 entre Timon e Caxias. Morreram no local o motorista do caminhão Lenildo Tavares e o motorista do ônibus Carlos Eduardo Dias. As três pessoas feridas estavam no ônibus e foram levadas para um hospital em Caxias. Segundo a unidade, elas estão estáveis e permanecem em observação. A Polícia Rodoviária Federal informou que os vestígios encontrados no local indicam que o caminhão teria invadido a faixa contrária e atingido o ônibus de frente. A dinâmica da colisão, no entanto, ainda está sendo apurada. Já na manhã desta quarta, uma carreta colidiu com dois caminhões de menor porte na BR-010. Com o impacto, os veículos saíram da pista e foram tomados pelas chamas. Os motoristas conseguiram deixar os veículos antes que o fogo se espalhasse. As circunstâncias desse acidente e a possível existência de vítimas ainda estão sendo apuradas. São Luís lidera tempo de deslocamento em transporte público, segundo o Estudo Nacional. A reportagem é de Camuel Souza.
8: 1h45. Esse é o tempo médio que o usuário de ônibus leva em uma viagem na Grande São Luís.
9: Um trânsito mais carregado afeta também quem está no carro, quem trabalha nas ruas.
10: Parece que cada vez está tendo mais carros, tá bem complicada a situação.
9: Mas o que explica um tempo de deslocamento tão alto? Para o engenheiro de trânsito Francisco Soares, o número é um reflexo de problemas que vão além do congestionamento.
11: Isso revela uma rede estruturalmente comprometida de transporte público.
9: Na prática, as condições das vias também interferem diretamente na velocidade dos ônibus e, consequentemente, no tempo de viagem.
11: As faixas de rolamentos não estão bem conservadas, isso faz com que o ônibus gaste muito tempo para desviar de buracos. Isso provoca uma velocidade mais reduzida para evitar quebra. Isso revela também uma falta de gestão desse transporte. Precisamos de vias exclusivas para o transporte público. Isso diminui o tempo percorrido. Então é muito mais questão de gestão e de infraestrutura do que outra coisa.
4: A seguir, milhares de pessoas são intimadas para devolver celulares com restrição.
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3: 13 horas e 39 minutos.
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5: Segurança Pública do Maranhão intima 1.000 pessoas para devolver celulares com restrição. Repórter Thaís Brusaca.
6: A ação faz parte da mobilização nacional Última Chamada, coordenada pelo Ministério da Justiça e Segurança Pública. Os intimados devem comparecer à sede da Secretaria de Segurança Pública do Estado até quinta-feira, dia 13, para prestar esclarecimentos e entregar os celulares identificados com restrições. A Polícia Civil localiza os aparelhos por meio do cruzamento de informações, incluindo dados do e-mail, o código individual de identificação de cada celular. A intimação não significa necessariamente que o atual possuidor sabia que o aparelho tinha origem irregular. Após a entrega, cada caso é analisado pela Polícia Civil e, quando a propriedade é confirmada, o celular é devolvido ao legítimo proprietário. A operação também prevê fiscalizações em lojas e assistências técnicas, que comercializam ou realizam serviços em celulares. Dados mostram que os roubos de celulares caíram 19% no Maranhão no primeiro semestre de 2026, na comparação com o mesmo período de 2025. Entre 2024 e julho de 2026, as forças de segurança recuperaram 6.704 celulares no Maranhão. Em caso de roubo ou furto, a orientação é registrar imediatamente o boletim de ocorrência e informar o e-mail do aparelho sempre que possível. Central de Notícias Brasil, Thaís Brusaca.
5: As polícias do Maranhão receberam 113 novas viaturas para reforçar o policiamento na capital e em 19 municípios no interior do estado. A entrega aconteceu nessa terça e quem acompanhou de perto foi o repórter Jonas Mendes.
7: 114 novas viaturas foram entregues para fortalecer o sistema de segurança no combate à criminalidade aqui no Maranhão. A cerimônia de entrega aconteceu aqui em São Luís, próximo ao prédio da Academia de Polícia Civil, e contou com a presença de autoridades como prefeitos, parlamentares e policiais civis e militares, e até peritos e também pessoas de várias comunidades que prestigiaram o evento, que contou com a presença do comandante-geral da Polícia Militar, Coronel Wallace Amorim.
8: 21 dessas viaturas irão para o interior do estado, 19 municípios. O restante ficará aqui nos batalhões da Grande Ilha, tanto os batalhões de rádio patrulha como os batalhões de operações especiais. Um reforço a mais, que com isso a gente vai aumentar, potencializar a ostensividade da Polícia Militar e diminuir o tempo-resposta da população. Então é a Polícia Militar com seu papel constitucional de ostensividade, prevenir e proteger a sociedade.
7: Da Secretaria de Segurança, Coronel Augusto Andrade.
9: São 103 viaturas que serão distribuídas aqui na região metropolitana. Nós temos aqui 61 viaturas para ficar aqui na Grande Ilha. E temos viaturas que serão designadas para os municípios do interior do estado. Nós temos aqui 18 viaturas que serão designadas para a Polícia de Turismo, né? Para a Polícia de Turismo, Batalhão de Turismo, então, e mais duas para o Batalhão Ambiental, e temos 12 viaturas que serão entregues para a perícia oficial. Então, hoje é uma importante entrega do nosso governador Carlos Brandão, que vem fortalecer, né, o nosso policiamento em todo o estado do Maranhão. com o objetivo principal, que é combater a criminalidade, combater as facções criminosas e dar segurança à população, que esse é o nosso objetivo. Quando se tem uma grande entrega de viaturas, a gente tem a oportunidade de melhorar, de aumentar o nosso efetivo na rua com nossas viaturas. Então, polícia presente e o povo, né, a população segura.
7: E do governador Carlos Brandão, que falou dos investimentos na segurança do Maranhão.
10: Então, dentro da entrega de viatura, porque a viatura nova dá condições do policial civil, militar, chegar nos bairros, atuar rapidamente, tem que ter conforto, tem que ter segurança, tem que ter um equipamento próprio para que ele possa chegar mais rápido, e um veículo novo faz dá todas as condições de trabalho. Então, além do veículo, da viatura nova, nós também temos investido em outras áreas. E dentre essas áreas é a contratação de policiais. Nós chamamos todos os policiais que estavam no último concurso. 1.500 policiais que estavam no cadastro de reserva, estavam à disposição, mas precisava o governo convocar. E a gente convocou todos, não ficou ninguém. Da mesma forma que a gente pediu à Assembleia para quebrar o cadastro de reserva, certo? Lá dos policiais civis. E a gente trouxe mais 400 policiais civis para incorporar, certo, nosso sistema de segurança. Ou seja, não ficou nada do concurso público, nem de polícia civil, nem de polícia militar. Todos foram incorporados. Só que a gente continua precisando de mais policiais civis e militares. Para isso, nós autorizamos, certo, um concurso, depois de 20 anos, fazer um concurso público, certo, para o sistema de segurança.
7: Jonas Mendes, para a Central de Notícias Brasil.
5: A polícia do Maranhão descartou o crime de transfobia em agressão contra uma influenciadora do Ceará em um bar na cidade de Balsas. Taliana Luiz.
11: Imagens de câmeras de segurança mostram Leia com amigos no estabelecimento quando uma mulher se aproxima e em seguida dá um soco no rosto da influenciadora. Segundo a Polícia Civil, as imagens, depoimentos de testemunhas e o exame do corpo de delito confirmam que Leia foi agredida. No entanto, até o momento a investigação aponta que a agressão não teria sido motivada pela identidade de gênero da vítima.
12: A gente sabe que essa agressão não foi motivada por identidade de gênero. Outros fatos que ocorreram posteriormente, postagens, e a gente sabe que esses fatos, quando caem em redes sociais, tudo toma uma proporção muito grande e uma disseminação muito grande, e esses fatos inclusive causam prejuízo para ambas as partes envolvidas, né? Prejuízo aí às vezes até irreparável. Esses fatos serão apurados posteriormente.
11: A mulher apontada como autora do ataque é uma servidora pública e deve ser indiciada por lesão corporal. A investigação ainda não foi concluída. Novas testemunhas serão ouvidas e outras imagens serão analisadas. A polícia também vai investigar comentários publicados nas redes sociais contra Leia após a repercussão do caso. Segundo a delegada responsável pela investigação, Ana Marisa Barbati, algumas mensagens podem configurar discurso de ódio e intolerância contra a influenciadora por ela ser uma mulher trans. A defesa da servidora afirma que houve uma discussão entre as duas mulheres e que sua cliente também teria sido agredida. A advogada nega que tenha ocorrido transfobia.
13: Deixa que a polícia realmente investigue o que efetivamente aconteceu. Eu não quero pontuar e nem deixar declarações precipitadas. Não quero que qualquer pessoa que seja julgada, como eu não quero para minha cliente, eu não quero para outra parte, e peço, né, que as pessoas respeitem as partes. Foi um momento, né, que infelizmente aconteceu, e que a gente tem que deixar que o Estado, que as autoridades competentes realizem o seu trabalho de forma efetiva, de forma imparcial, e que a veracidade dos fatos elas sejam postas, né? A gente não pode tratar e pontuar elucubrações, né? A gente tem que deixar que a realidade realmente apareça.
11: Após a repercussão, Leia Reis também publicou um vídeo nas redes sociais e negou ter cometido importunação sexual contra o casal antes da agressão. Central de Notícias Brasil, de São Luís, Taliana Luiz.
5: A seguir, a gente traz mais detalhes sobre a convocação de mesários para estas eleições.
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3: 13 horas e 50 minutos.
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5: Justiça Eleitoral debate os impactos da inteligência artificial nestas eleições. A reportagem é de Carla Bianca.
6: Os impactos da desinformação e da inteligência artificial nas eleições são alguns dos temas debatidos no encontro promovido pela Escola Judiciária Eleitoral do TRE do Maranhão. Especialistas e representantes da Justiça, entre eles o ministro substituto do TSE, Nauê de Azevedo, discutem estratégias para garantir mais segurança e transparência ao processo eleitoral.
7: A nossa preocupação é com os desafios diários, né? Que a comissão de propaganda tem diariamente com alegações de ar. Fake news. Então, a importância mostra a nossa preocupação diária com as eleições, com a clareza e ver com responsabilidade nossa, juntamente com os maranhenses, uma resposta rápida para evitar danos maiores à imagem de qualquer candidato.
6: Palestrante e professor de Direito Eleitoral, Helder Goldsman, destacou os riscos do uso indevido da inteligência artificial e os cuidados que o próprio eleitor deve adotar antes de acreditar ou compartilhar um conteúdo.
8: A primeira questão é que a gente precisa interpretar as informações que a gente recebe da inteligência artificial de uma forma crítica. Então você pode utilizar os mecanismos de inteligência artificial para fazer pesquisa, e a principal salvaguarda que o eleitor precisa tomar é fazer uma checagem. Então, olha, recebi uma informação, perguntei algo, vou checar aquilo em outras fontes, porque o que a inteligência artificial coloca às vezes pode estar equivocado, especialmente quando a gente pensa no processo eletrônico de votação, e procurar fontes oficiais, como da Justiça Eleitoral, dos Tribunais Regionais Eleitorais, do TSE, para conseguir formar ali a sua crença naquele conteúdo que você recebeu.
5: O Tribunal Regional Eleitoral do Maranhão iniciou a convocação de cerca de 78 mil mesários e mesárias que irão atuar nas eleições 2026 em todo o estado. A convocação está ocorrendo em três formas: por carta, WhatsApp institucional e presencialmente por oficial de justiça. As mensagens pelo WhatsApp são enviadas pelo número 98-2107-8880. Em São Luís, a previsão é de convocação de 9.056 mesários. Quem receber a convocação pode confirmar a participação pelos portais do Tribunal Regional Eleitoral do Maranhão ou do Tribunal Superior Eleitoral no menu Serviços Eleitorais e Autoatendimento Eleitoral. No sistema é possível consultar a função, local e data da votação, além das orientações sobre o treinamento. E as eleições deste ano terão mais de 158 milhões de pessoas aptas a votar. Repórter Solimar Luz.
9: Os dados do TSE também indicam uma maior diversidade racial. Foi identificado um crescimento significativo de eleitoras e eleitores que informaram dados de cor, raça e etnia em comparação com as eleições municipais de 2024. O número de pessoas que se autodeclararam pardas passou de 8 milhões e meio para quase 17 milhões este ano. Já o número de eleitores de cor preta passou de 1 milhão e 800 mil para mais de 3 milhões. Com a atualização do perfil do eleitorado de 2026, o número de pessoas indígenas chega a 287 mil, com alta de 84,47%. No Brasil, vivem cerca de 1 milhão e 700 mil indígenas de quase 400 etnias diferentes, segundo dados do último censo demográfico. Para o secretário executivo do CIMI, Conselho Indigenista Missionário, Luiz Ventura, os dados confirmam um maior engajamento nos processos democráticos, além de uma maior organização.
0: Os povos indígenas hoje se configuram como um dos principais sujeitos políticos no país. Eu creio que a maior participação dos povos indígenas no processo eleitoral não deve ser compreendido só como uma forma de avançar na garantia de seus direitos específicos quanto povos indígenas, mas também na capacidade ímpar que os povos indígenas têm de contribuir com a solução dos problemas coletivos de todas e todos nós.
9: Entre as unidades da federação, São Paulo segue como o maior colégio eleitoral do país, com 21,48% do total de eleitores aptos a votar. Em seguida, aparecem Minas Gerais, 10,32%, Rio de Janeiro, 8,10%, Bahia, 7,13% e Paraná, 5,42%. Juntos, os cinco maiores colégios eleitorais reúnem 52,45% do eleitorado brasileiro. Com produção de Lígia Carvalho, da Rádio Nacional, no Rio de Janeiro, Solimar Luz.
5: No próximo bloco, entidades saem em defesa do sigilo da fonte após investigação do Supremo afetar trabalho de jornalista no Maranhão.
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0: 11:58.
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1: O Maranhão tem áreas de instabilidade no norte litoral nesta quarta. A previsão é de sol entre nuvens e pancadas de chuvas rápidas durante o dia. O IMET mantém dois alertas de baixa umidade do ar para o estado. Um laranja de perigo que atinge 6 municípios. Já o amarelo de perigo potencial é válido para 108 cidades. No alerta laranja estão Alto Parnaíba, Balsas, Carolina, Riachão, Sambaíba e Tasso Fragoso. Já o alerta amarelo estão municípios como Açailândia, Afonso Cunha, Aldeias Altas, Alto Alegre do Maranhão, Balsas, Barra do Corda, Caxias, Codó, Imperatriz, entre outras cidades. Em São Luís, previsão de sol, chuva rápida durante o dia e à noite, com máxima prevista de 30 graus. Em Imperatriz, dia de sol entre algumas nuvens, sem previsão de chuva e máxima que pode chegar a 34 graus.
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1: Entidades saem em defesa do sigilo da fonte após investigação do Supremo afetar o trabalho de jornalista no Maranhão. De Brasília, nosso correspondente Paulo Otarã.
2: A Associação Brasileira de Emissoras de Rádio e Televisão, a Associação Nacional de Jornais e a Associação Nacional de Editores de Revista foram algumas das entidades que se manifestaram contrárias com o mandado de busca e apreensão a uma fonte do jornalista e blogueiro Luiz Pablo Conceição de Almeida, no Maranhão, após denúncias que afetam um dos ministros do STF por uso de equipamento público em favor de seus familiares. A nota assinada pelas instituições aponta a preocupação com a ação da Suprema Corte através do ministro Alexandre de Moraes, respaldada pela Polícia Federal e pela Procuradoria-Geral da República, PGR. O jornalista e blogueiro Luiz Pablo Conceição disse que sentiu o seu trabalho violado após prestar uma informação e denúncia pública.
3: Eu sou jornalista, fiz uma denúncia de interesse público, apresentei documentos, apresentei imagens e mostrei o uso irregular de um veículo oficial do Tribunal de Justiça do Maranhão por familiares do ministro Flávio Dino. Mas o fato que eu denunciei não foi investigado. Quem passou a ser investigado fui eu. Minha fonte jornalística foi identificada. Minha vida privada passou a ser vasculhada. E agora, fatos e revelações particulares que não têm qualquer ligação com as minhas reportagens estão sendo usados para tentar me atribuir uma conduta criminosa.
2: O jornalista teve celulares e notebook recolhidos no mês de março, quando as publicações foram feitas em seu blog. As reportagens denunciavam suposto uso irregular de veículo oficial por familiares do ministro Flávio Dino. De Brasília, Paulo Otarã.
0: Esporte.
1: A etapa final dos Jogos Escolares Maranhenses e dos Paragemes 2026 foi aberta oficialmente na noite desta terça-feira no ginásio Castelinho, em São Luís. A capital vai receber mais de 7 mil estudantes atletas durante as próximas 3 semanas. A competição reúne estudantes de escolas públicas e particulares de 154 municípios maranhenses. Os participantes foram classificados nas etapas regionais e agora disputa o título nas diferentes modalidades. O secretário interino de Estado do Esporte e Lazer, Gutenberg Araújo, destacou a importância dos GEMES para além da conquista de medalhas, com foco na inclusão, união e formação dos jovens.
4: Nós temos hoje participando 154 municípios, nós estamos esperando mais de 7 mil atletas aqui. Já tivemos uma prévia em 12 cidades do interior do estado, onde foram selecionados os melhores para chegar aqui. Nós temos 32 especialidades, 7 especialidades do paradesporto, e é um evento gigantesco. E esse ano nós trouxemos várias inovações. Por exemplo, todas as acomodações, o alojamento dos atletas são climatizados, alimentação, 4 alimentações por dia, internet para todos eles, para que eles possam ter todas as condições para desenvolver um trabalho importante aqui. O que a gente deseja, o governo do estado deseja, é que a busca não é só por medalha, que essa união, essa inclusão, essa confraternização, essa luta ética, seja o norte para que eles tornem-se cada vez mais bons cidadãos e boas cidadãs. É a nossa expectativa e eu não tenho dúvida, será o maior, se não o melhor, de todos os GEMES e paragemes do estado do Maranhão.
1: A secretária de Estado da Educação, professora Jandira Dias, também destacou a importância da união entre educação e esporte na formação dos estudantes.
5: Alunos de todas as redes municipais e estaduais que já fizeram as suas competições nas etapas municipais e regionais e hoje eles vêm aqui para a etapa estadual. Então, são várias modalidades e educar também faz parte dessas práticas esportivas. Então, educação e esporte, eles andam lado a lado, fortalecendo cada vez mais a integralidade de cada um dos nossos jovens.
1: O secretário de Cultura do Estado, Abimael, falou sobre a competição e destacou a importância dos GEMES para os estudantes maranhenses.
6: Com certeza, são várias secretarias reunidas em prol dos nossos estudantes, fazendo o maior evento esportivo do estado do Maranhão, que é o GEMES e o Paragemes.
7: Aí a cultura não fica de fora.
6: Com certeza, a cultura está dando todo o apoio nas apresentações. Hoje mesmo aqui na abertura, estamos tendo Mix Brasil e DJ Henrique para alegrar essa garotada que hoje na abertura do GEMES.
1: Entre os dias 11 e 15 de agosto, serão realizadas as disputas coletivas das categorias de 12 a 14 anos, com basquete, futsal, handebol e voleibol. De 17 a 21 de agosto será a vez da categoria de 15 a 17 anos, além dos paragemes e dos jogos eletrônicos. Na reta final, entre 23 e 31 de agosto, a programação será voltada às modalidades individuais: atletismo, badminton, ciclismo, judô, jiu-jitsu, natação, taekwondo, tênis de mesa, vôlei de praia, tiro com arco, xadrez, surf, skate, capoeira, ginásticas e modalidades paralímpicas estão entre as competições. O Jornal Central é uma produção do Departamento de Jornalismo da Central de Notícias Brasil. A técnica é de James Chaves e a apresentação de Tereza Cristina. Estarei de volta amanhã neste mesmo horário aqui na sua emissora. Obrigada pela companhia e até amanhã.
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0: 11:08.
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1: As notícias do esporte em destaque para você. 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Sejam bem-vindos.
3: Olá para você. Sejam muito bem-vindos ao Central do Esporte. Aqui o esporte é do começo ao fim. Notícias do seu time do coração, contratações e muito mais a partir de agora. Vem comigo.
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4: O Grêmio e William avançaram nas negociações para rescindir o contrato de forma amigável, e o acordo pode ser concluído ainda nesta semana. O vínculo do meia atacante de 38 anos vai até dezembro, mas o clube ainda precisa definir como serão pagos valores de luvas que estão pendentes. A quantia não foi revelada. Fora dos planos da comissão técnica desde o fim de julho, William não é relacionado para as partidas, e sua última atuação pelo Grêmio foi no dia 17 de julho contra o Mirassol. Contratado em setembro do ano passado, o jogador disputou 22 jogos pelo clube. Marcou um gol e deu duas assistências. A tendência é que ele deixe o Brasil e busque um novo clube no exterior.
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4: O Internacional acertou a saída do atacante Gustavo Huguin, de 20 anos, para o Al Ain, dos Emirados Árabes Unidos. O jovem já se apresentou ao novo clube e assinou contrato por 3 anos. O Inter liberou o jogador porque seu vínculo terminaria em janeiro de 2027, mas manteve 10% dos direitos econômicos pensando em uma futura negociação. Huguin foi o artilheiro do Inter na Copinha de 2026, com 5 gols, embora a equipe tenha sido eliminada nas oitavas de final. O atacante, que chegou ao Colorado após passagem pelo Bahia, deixa o clube sem ter estreado profissionalmente pelo Inter. Pelo Bahia, ele chegou a disputar 2 partidas no time principal, antes de seguir para os Emirados Árabes.
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4: O novo técnico do Manchester City, Enzo Maresca, revelou uma regra que pode dificultar a escolha de Haaland como capitão da equipe. Após a saída de Bernardo Silva para o Real Madrid, o norueguês aparece como um dos possíveis nomes para assumir a braçadeira. Mas o treinador explicou que, em seus trabalhos anteriores, o capitão precisava ir ao banco de reservas após cada gol para receber orientações. Como Haaland é o principal goleador do time, isso poderia ser um problema. Maresca contou que adotava essa regra no Leicester e no Chelsea, e destacou que, mesmo que o capitão fique apenas alguns minutos no banco, sempre há ajustes importantes a serem feitos. Durante a pré-temporada do City, quem recebeu a braçadeira foi o zagueiro Rubem Dias, que já cumpriu essa função após um gol. Haaland ainda não participou dos amistosos por ter tido férias prolongadas após a Copa do Mundo, e o primeiro compromisso oficial do City na temporada será contra o Arsenal, pela Supercopa da Inglaterra.
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4: O PSG encaminhou a contratação do goleiro japonês Zion Suzuki, de 23 anos, que se destacou na Copa do Mundo de 2026. O clube francês deve pagar 35 milhões de euros, cerca de 206 milhões de reais, ao Parma, e o jogador assinará contrato por 5 temporadas. A ideia do PSG é apostar no potencial de Suzuki para o futuro. Como o goleiro chegaria atrás de Matvei Safonov e Lucas Chevalier na disputa por posição, o PSG já avalia emprestá-lo para que tenha mais minutos em campo. A Juventus aparece como possível destino. O clube italiano havia disputado a contratação de Suzuki com o PSG e agora pode receber o jogador por empréstimo.

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1: O Barcelona recusou a primeira proposta do PSG por Ferran Torres, de 40 milhões de euros, cerca de 235 milhões de reais. O clube espanhol pretende receber aproximadamente 50 milhões de euros, cerca de 295 milhões de reais, mas as negociações continuam e existe a expectativa de um acordo rápido. O PSG já teria acertado os termos pessoais com o atacante. Ferran, de 26 anos, ganhou ainda mais destaque após marcar o gol do título da Espanha na final da Copa do Mundo contra a Argentina. O atacante tem contrato com o Barcelona até o fim da temporada 2026 e 2027, e poderia sair de graça daqui a um ano, o que aumenta a pressão para o clube catalão negociar agora. A expectativa é que a transferência seja concluída nos próximos dias, podendo até ser anunciada antes da reapresentação do jogador ao Barça.
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2: O Goiás venceu Londrina por 1 a 0 pela 21ª rodada da Série B do Campeonato Brasileiro. O gol da vitória foi marcado por Cadu Souza, aos 26 minutos do primeiro tempo, garantindo 3 pontos importantes para o Esmeraldino na Serrinha. Com o resultado, o Goiás chegou aos 32 pontos e subiu para a 7ª colocação, ficando apenas 1 ponto atrás do Novorizontino, que fecha o G6. Já o Londrina permaneceu na zona de rebaixamento, em 17º lugar, com 20 pontos. E aumentou para 5 jogos a sequência sem vitória na competição.
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3: Estamos de volta com o Central do Esporte.
4: A Honda prepara uma atualização importante no motor da Aston Martin para o GP da Holanda, em 23 de agosto. Primeira corrida após a pausa de verão da Fórmula 1. A principal mudança está na combustão. A fabricante japonesa alterou a câmara de combustão e o formato do pistão para tornar o processo mais rápido. Parte do sistema de lubrificação foi modificada para reduzir o atrito e extrair potência. A Honda admite que as mudanças envolvem um risco considerável, mas considera necessário buscar mais desempenho depois de um início de temporada complicado. A expectativa é que o novo motor ajude a Aston Martin a diminuir a diferença para as rivais, embora a equipe ainda precise avaliar na pista quanto a atualização realmente representará em ganho de desempenho.
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5: O Corinthians decidiu não renovar o contrato de Memphis Depay, encerrando uma negociação que se arrastava há meses. O acordo chegou a ser fechado em julho e o documento estava pronto para assinatura. Mas novas divergências fizeram a diretoria recuar. O presidente Osmar Stabile justificou a decisão pela situação financeira do clube e afirmou que assumir um compromisso desse tamanho não seria compatível com o equilíbrio das contas. Memphis, inclusive, havia aceitado reduzir seus ganhos, alterar as bonificações e diminuir a duração do novo contrato para tentar permanecer. O atacante disputou 79 jogos pelo Corinthians, marcou 20 gols e deu 15 assistências, além de conquistar 3 títulos, Paulistão e Copa do Brasil em 2025 e Supercopa Rei em 2026. Com a decisão, o camisa 10 não joga mais pelo timão e fica livre para buscar outro clube.
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5: A CBF sorteou os confrontos das quartas de final da Copa do Brasil de 2026, com 3 clássicos estaduais. Os duelos serão Internacional versus Grêmio, Cruzeiro versus Atlético Mineiro, Vasco versus Vitória e Palmeiras versus Santos. Os jogos de ida estão previstos para a semana de 26 de agosto e os de volta para a semana de 2 de setembro. Ido até a decisão, quem passar de Internacional versus Grêmio enfrenta o vencedor de Cruzeiro versus Atlético Mineiro na semifinal. Do outro lado, o classificado de Vasco versus Vitória pega quem avançar de Palmeiras versus Santos. Os clubes já acumulam R$9 milhões em premiação e a vaga na semifinal garante mais R$9 milhões. A final será disputada em jogo único, no dia 6 de dezembro.
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5: Cruzeiro e Flamengo se enfrentam pelas oitavas de final da Libertadores, mas o Cruzeiro já está preocupado com o jogo de volta, no Maracanã. Gerson e Matheus Pereira chegam para a partida desta quarta-feira com 2 cartões amarelos e estão pendurados. A preocupação aumentou porque uma mudança no regulamento da Libertadores para 2026 determina que os cartões só serão zerados após as quartas de final. Antes, a limpeza acontecia depois das oitavas. Além da dupla, Matheus Henrique também está pendurado e será titular no Mineirão, enquanto Neyser Villarreal é outro jogador do Cruzeiro com dois amarelos, mas está fora por lesão muscular. Assim, se Gerson, Matheus Pereira ou Matheus Henrique receberem cartão na ida, eles ficarão suspensos e não poderão atuar na partida decisiva contra o Flamengo no Rio de Janeiro.
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6: E a seleção brasileira vive um vazio total de perspectiva e precisa recuperar o próprio DNA futebolístico, disse Arnaldo Ribeiro no posse de bola do canal UOL. O comentarista apontou um distanciamento entre time e torcida. Walter Casagrande foi na mesma linha e disse que o problema não se resume à bola ou convocação. Para ele, falta uma conexão básica com o universo real antes mesmo de qualquer resgate de identidade em campo.
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6: E a possibilidade de a FIFA ampliar a Copa do Mundo para 64 seleções dividiu opiniões no posse de bola do canal UOL, com argumentos sobre formato, logística e impacto nas eliminatórias. No debate, os comentaristas discutiram a ideia como uma saída para o problema dos terceiros colocados e também como parte de um embate maior entre entidades e clubes. Arnaldo Ribeiro avaliou que a expansão pode acabar acontecendo por questões matemáticas, depois do aumento para 48 seleções. Para ele, o desenho do torneio tende a empurrar a FIFA para uma nova mudança de tamanho.
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6: E Carlos Ancelotti decepcionou e fez um trabalho muito ruim ao não mudar o perfil do grupo da seleção brasileira, avaliou Walter Casagrande no posse de bola do canal UOL. Ao discutir gestão de elenco, o comentarista disse que esperava uma ruptura com velhos nomes e criticou o comportamento de parte dos jogadores, que, segundo ele, se comportam como influenciadores. Arnaldo Ribeiro concordou que a expectativa em torno do treinador passava mais por uma mudança de postura do que por uma revolução tática. Ele disse que o Brasil vive um vazio total de perspectiva e cobrou reação do comando e dos principais jogadores.
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3: Com essas, a gente encerra mais uma edição do Central do Esporte. Na próxima, tem mais.
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0: 11:36.
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3: Quartou, minha gente. Quarta-feira, meiuca de semana. Como é que você tá aí, hein? Tudo tranquilo? Bora começar mais um pagodaço por aqui? Eu sou o Kleber Salles e já chegando, fazendo o clima do samba e do pagode, trazendo aquela música tupiniquim, né? Aquele ritmo brasileiro que a galera gosta de ouvir e de relembrar também. Tem clássicos do samba e do pagode. Pra você que curte Raça Negra, SPC, Negritude Júnior, pra você que gosta de Zeca Pagodinho, Exalta Samba, né? Os clássicos aí com a Beth Carvalho. Tem muita coisa boa, a gente vai rolando tudo aqui. Ferrugem, né? Que tá chegando aí na nova geração do pagode com tudo também. Catinguelê, né? Aquele pagodinho dos anos 90. Para matar a saudade. Bom, a gente traz um pouco de cada coisa. Quer conferir? O pagodaço já tá chegando no seu rádio.
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2: Esse é o nosso pagodaço pra finalizar mais uma sequência aqui. Essa música aí é show, hein? Daqui a pouquinho tem mais sucessos. As melhores você confere com a gente no pagodaço pra você fazer aquela swingueira com a gente aqui. Eita, nós!
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1: Hora certa.
2: 15 horas. E 3 minutos.
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3: Sente só que beleza, é o Pagodaço, as melhores músicas do samba e pagode, na melhor programação, hein? De volta aqui no seu rádio.
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0: vocês.
1: Obrigado, gente.
0: Pra Alcione.
1: Obrigado. Obrigado, é bom gosto.
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3: E aí, tá curtindo bastante? Tá curtindo o nosso pagodaço? Tá requebrando, mexendo o esqueleto? Ó, uma parada rapidinha, só pra você tomar uma aguinha, mas eu volto já já com mais músicas. Não sai daí.
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1: Hora certa!
2: 15 horas e 26 minutos.

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3: Sente só que beleza, é o Pagodaço, as melhores músicas do samba e pagode na melhor programação, hein? De volta aqui no seu rádio.
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0: Eita, música boa, rapaz. Essa aí, ó, curti muito esse som, viu? E a gente finalizando aqui, né? Mais uma edição do Pagodaço. Já finalizando o bloco e finalizando essa edição também. Mas amanhã tem mais, viu? Continue ligado aqui na Melhor Sintonia. Eu, Kleber Salles, vou tirando meu time de campo por aqui, mas marco aquele encontro especial com você amanhã na nossa programação. Combinado? Então tá combinado. Quem chegar primeiro, espera o outro aqui. Grande abraço e até lá!
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0: 11:47.
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1: Opa! Muito boa tarde, tá começando por aqui a quarta-feira mais animada do Brasil, com certeza. É a tarde mais que demais, chegando aqui no seu rádio, na sua programação. Muito prazer, eu sou o Johnny Silva. Hoje, quarta-feira, meiuca de semana, hoje 12 de agosto de 2026. Ah, eu tenho certeza que você já estava esperando por esse programa maravilhoso, porque aqui vai tocar aquela música que você gosta, com certeza. E eu quero pedir um super favor pra você. Enquanto isso, segue a gente aí nas redes sociais. Você não segue a gente ainda? Então segue a gente aí no Insta, no Face, dê uma passeadinha aí no nosso site, porque lá você fica por dentro de tudo, dos bastidores aqui da nossa rádio, dos artistas também, notícias, tudo isso no nosso site, tá bom? O nosso WhatsApp você pode mandar uma mensagenzinha. Vamos começar muito bem com Jefferson Moraes.

Pra você que por aqui só passa as melhores, é a nossa tarde mais, que demais. Tá aí a saudosa Rita Lee com o Roberto de Carvalho aqui na nossa programação. Antes você ouviu aqui a eterna Marília Mendonça, Leão, uma música que eu não entendo nada o que fala essa letra aí. É isso aí, continuamos. Enquanto isso, você pode ir interagindo com a gente aqui na nossa tarde, aonde quer que você esteja, na sua casa, no seu trabalho. Um abraço especial aí pra toda a galera das fazendas também. Me puxaram a orelha aqui esses dias, tá? Poxa, o Johnny só manda pra quem tá na cidade. Não, pra você que tá na fazenda, está nos ranchos aí, sempre curtindo a gente, tá aí na sua chácara, trabalhando e curtindo a nossa programação. Muito obrigado, tá bom? Tá chegando por aqui o embaixador Gustavo Lima.

0: traz mais atrás, buscando jogada com o Bruno. Bruno já chega de qualquer maneira na tranquilidade, recebe a bola novamente o Bruno. Na categoria, bota essa bola no chão, vai tocando bola, é a equipe de São Sebastião. Já tentou, fica caído pelo meio do caminho. O jogador Carlinho da camisa número 8, primeira falta em favor da equipe de São Sebastião, Carlinho.
1: Exatamente, falta em favor da equipe do São Sebastião, que tem oportunidade de jogar bola na área. A equipe do Janaúba, sua parte defensiva, já se posicionando na barreira. E a bola vai chover na área do Janaúba. O goleirão Silvio já orientando a sua barreira. E na cobrança está lá o jogador do São Sebastião. Valeu!
0: Autoriza o árbitro, quem chega por ali, olha o toque. A bola continua viva na equipe do Janaúba, que afasta a bola de qualquer maneira. O zagueiro Zé Maria não quis saber de brincadeira, não chega pra lá. Nesse momento, mais uma vez, chega pegando pesado, agarrando aqui a marcação. Camisa número 7 da equipe do Janaúba. O Chocolate marca a falta em favor da equipe do Sebastião. Já vem tentando trabalhar essa bola lá pelo setor esquerdo. Já dominou mais uma vez na velocidade com o Edinho. Na habilidade, na categoria, bota essa bola no chão. Vai tocando bola por ali o Denilson. Denilson mais atrás, botou no camisa 9. Que chega, faz o domínio, que é o Davi. Já vem tentando trabalhar a bola, muito bem trabalhada a bola lá pelo setor, esquerdo. Já tentou trabalhar mais uma vez, quem chega, atravessa a bola, buscando jogada aqui, camisa número 5, que é o Bruno. Chuta em cima da marcação. Chuta em cima da marcação, vai ficar com o primeiro escanteio do jogo, a equipe de São Sebastião. A equipe do São Sebastião começa a se movimentar dentro da área defensiva da equipe do Janaúba, Carlinho.
1: Exatamente, neste momento o primeiro escanteio em favor da equipe do São Sebastião. Eita, já você vai ficar sabendo por que Janaúba, o significado da palavra é com você, Fábio.
0: Então vamos lá, porque vai cobrar de escanteio de qualquer maneira aqui pelo setor direito, cobrou, bola passa por todo mundo. Afasta mais uma vez a zaga da equipe do Janaúba. Já botou a bola no chão, faz a recuperação da jogada da equipe do São Sebastião, que botou, levantou na área, olha o domínio. Chega Zé Maria, mais uma vez por ali, afastando a zaga de qualquer maneira. Briga pela posse da bola ali pelo setor direito. Já tentou trabalhar, mais uma vez por ali, afastando a zaga de qualquer maneira. Briga pela posse da bola ali.

0: bola ali, seu companheiro lá pelo setor do meio do campo, tentou servir, chega com o bode ali, tentou atrapalhada por ali, não consegue fazer o domínio, último toque, segundo o assistente número 2, o Alisson. O último toque foi do jogador de São Sebastião, fica com a posse da bola, equipe do Janaúba, lateral já cobrado. Lateral já cobrado, tentou sair por ali na arrancada, o Zé Coco fica pelo meio do caminho, mais um lateral. Mais um lateral em favor da equipe do Janaúba, daquele toque. Quem chega por ali, quem se aproxima, a zaga da equipe do São Sebastião afasta de qualquer maneira. Vai chegando também com Zé Maria, zagueiro da equipe do Janaúba. Parou o jogo, atendimento ao jogador da equipe do Janaúba. Caiu na jogada anterior, o árbitro para ir atender o jogador da equipe do Janaúba, Carlinho.
1: Exatamente, o jogador do Janaúba, camisa de número 15, é isso? Está ali caído, já levantou, lembrando que nós temos aí a equipe médica, a ambulância está aqui do lado de fora, que tem aí como motorista o Aquiles e o Bofó, que está aí para dar total apoio a se houver necessidade durante o jogo.
0: Olha a chegada de qualquer maneira, mais uma vez fez o domínio, bateu cruzado! Afasta a zaga, garotinho! Léo, zagueirão Léo da camisa número 4, foi lá para afastar o perigo, bola cruzada, bola perigosa, primeira grande chegada da equipe do Janaúba, levou o perigo, a defesa da equipe de São Sebastião na sequência, escanteio a favor da equipe do Janaúba, escanteio aqui pelo setor esquerdo, vai levantar essa bola aqui na área mais uma vez por aqui a equipe do Janaúba. Na cobrança do escanteio, quem vai, quem chega por ali, subiu de cabeça, melhor para a zaga da equipe de São Sebastião. Bola continua viva, na atrapalhada, tentou fazer o corte por ali, tentou sair da linha de marcação. Recupera a posse da bola. Chega mais uma vez a equipe de São Sebastião aqui pelo contra-ataque, camisa número 9. Já chega de qualquer maneira na qualidade, vai conduzindo a bola o Davi. Prende a bola por aqui na sequência, já prendeu, olhou mais atrás, quem chega, quem se aproxima do lance. Aí está jogando, toca a bola, buscando jogada com Carlinho. Alinho chuta de qualquer maneira, reclama de um toque por ali, a arbitragem não foi na dele. Encaixa legal por ali o goleirão Silva, sai jogando com o bode. Já botou a bola lá pro campo de ataque, buscando jogada com o Zé Coco, fica pelo chão, fica pelo meio do caminho. Uma falta em cima do jogador, camisa 11, da equipe do Janaúba, Carlinho.
1: O Zé Coco sofreu a falta de ataque lá do direito da equipe do Janaúba. Está preparado para a cobrança, lá vai bola, jogada pelo meio do campo, em nome de Orlando Magno Ribeiro, e estou falando de macro contábil, Fábio.
0: Vamos lá, porque vai sair jogando a equipe do São Sebastião, pede a bola na sequência, a equipe do Janaúba faz a levantada, quem chega por ali se aproxima de qualquer maneira, já fez o drible, chegou por ali, afasta a zaga da equipe do São Sebastião. Continua no ataque, a equipe do Janaúba já tentou trabalhar, atravessa a bola, buscou jogada ali com seu companheiro de ataque, é o Maxson. Maxson prendeu, chega no J5. J5 vai atravessando a bola aqui, bateu rasteira. Chega a zaga por ali, mais vivo pelo lance, acaba afastando de qualquer maneira. Quero mandar um abraço também ao meu amigo Lucas, lá em Alto da Alegria, ligadinho no canal TV Turiaçu. Boa tarde, Lucas. Garotinho, jogo por aqui, pega fogo aqui no horário nobre do esporte, aproveitando todo esse lance com a galera do Alto Alegria, mandando um abraço todo especial a toda essa galera que nos acompanha aí pelo rádio Turiaçu FM. Olha o cruzamento no trave! Ia chegando por ali, garotinho! Não consegue tocar na bola, a bola vai lá e toca no trave e vem ali pra dentro da grande área, quase saiu o gol da equipe do Janaúba, Carlinho.
1: Quase, Janaúba faz a abertura do placar aqui na Arena Castanhal, mas o time do São Sebastião foi o ataque, mas já veio Janaúba novamente em nome de Loja Eletrolar.
0: Vai sair jogando, olha o corte, olha a batida! Chega mais uma vez por aqui, carimbou de longa distância, mais uma vez o jogador Chocolate da camisa número 7. Chega aqui pelo setor direito, vai sair jogando. Já tentou dominar, chega por aqui mais uma vez. É lateral em favor da equipe de São Sebastião. Marcelo na cobrança, já fez a cobrança do lateral. Quem chega por ali se aproxima do lance. Camisa número 11, o Velhão, não consegue fazer o domínio. Subiu de cabeça mais uma vez por aqui. Deu toque o Chocolate, buscou a bola lá pelo setor no meio do campo. Foi desmarcado, foi derrubado aqui no círculo central. o Zé Coco da equipe do Janaúba. Falta em favor da equipe do Janaúba.

0: Janaúba.
1: Falta em favor da equipe do Janaúba, já cobrado, ataque mais uma vez o Janaúba, Fábio.
0: Não, ataque mais uma vez o Janaúba, chuta em cima da marcação. Já chegou de qualquer maneira por ali, tentava buscar o setor esquerdo. Fica com a recuperação da jogada, a equipe do São Sebastião. Já dominou bonito, dominou no peito, bota no chão. Chega por ali o Bruno. Bruno fez a recuperação da jogada, vai buscando jogada ali com seu companheiro, que é o Edinho. Já tentou dominar, chega mais uma vez com o Edinho. Já carimbou, passa pela marcação. Falta do Edinho em cima do jogador da equipe do Janaúba, o J5. É que recebe a falta por ali, mas quem acaba sentindo é a equipe do jogador Edinho, da equipe do São Sebastião, Carlinho.
1: É o Denilson. Denilson. Denilson sente, ele fez a falta e ele mesmo saiu sentindo, com certeza entrou errado no seu momento de fazer a falta e acabou ele mesmo sentindo. O Janaúba melhor em campo neste momento, já chegou com 3 perigos de gol na área do seu adversário. Oferece nesse momento mais perigo. Está amadurecendo o gol do Janaúba, pelo menos até o momento, Fábio.
0: Vamos lá, garoto. Então, bola no chão. Falta em favor da equipe do Janaúba, que levanta essa bola na área. Quem sobe por ali? Chega por ali o Chocolate. Botou. Olha a batida no trave. E olha o gol. Gol! Chocolate da camisa número 7. No rebote, Chocolate foi lá, pegou de primeira, mandou a bola pro fundo do gol. Sem chance para o goleirão Eduardo. Carlinho sai na frente da equipe do Janaúba.
1: Eu falei, eu disse que estava amadurecendo o gol do Janaúba. Só foi terminar de falar, o Janaúba foi lá e disse: caiu de maduro, foi lá e marcou seu primeiro gol aqui na Arena Castanhal. 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Mandando um abraço lá para Chumbinho e toda a família em Jamari acompanhando a nossa transmissão.
0: Vamos lá, galera, porque segue o jogo aqui no horário nobre do esporte, na quarta-feira de muito futebol. É o torneio da Independência, levando toda a emoção para nossa galera. Vai sair jogando por ali. É o garotinho Bode, lateral direito da equipe do São do Janaúba. É, e essa atrapalhando por ali os três, o zagueiro com o goleiro. Fica caído por ali pela linha de marcação, jogador da equipe do Janaúba. Na dividida ali com o goleiro, os dois zagueiros da equipe do São Sebastião. Pior para o atacante da equipe do Janaúba, ficou caído por ali, se eu não me engano é o camisa.
1: Eu acho que ele 11. Não está sentindo bem, Fábio. Não está sentindo bem o jogador.
0: O Zé Coco fica pelo meio do caminho, mais uma lateral.
1: Pancada mais no estômago, a impressão que dá daqui de ver. Tem como ver o replay aí? Tem como ver o replay desse lance aí, como foi? Vamos ver. Ainda está sentindo o jogador? Olha, nesse momento ele faz um gesto de que
0: é o torneio da Independência, levando toda a emoção para nossa galera.
1: E o lance, vamos ver se no replay aparece aí, Fábio. Vamos ver.
0: O garotinho Bode, lateral direito da equipe do São
1: Sebastião. O choque com o goleiro, de acordo com o replay, foi um goleiro que deu um choque com ele e foi no estômago. E você acompanhou aí no replay. 1 a 0, vence a equipe do Janaúba. O Chocolate foi lá e deixou sua marca já aqui na Arena Castanhal. Eu preciso dizer para você qual foi o tempo. O tempo, 18 minutos de bola rolando. A equipe do Janaúba abriu placas. Fábio.
0: É, galera, enquanto isso, jogo parado por aqui, vai dar o contapé inicial novamente. Bola vai dar posse à equipe do Janaúba. Era quem estava com a posse da bola para o jogo. O árbitro para atendimento ao jogador. É Zé Coco, da equipe do Janaúba. Agora sim, jogo rolando, jogo em andamento pra você. É a primeira etapa de jogo. Vai estar jogando, está jogando errado. A defesa da equipe do Janaúba, quem faz o domínio, faz aquela proteção legal por ali, o Davi. Chuta em cima da marcação, vai sair jogando, a equipe do Janaúba. Já botou a bola ali com o Maxson. Maxson atravessa a bola buscando jogada com o Bode. Bode botou em velocidade, buscou jogada com o J5. J5 deu aquela pisada, deu aquele toque de letra, mas não foi na direção do jogador Bode, que reclamou do passe. Vai sair jogando mais uma vez na pressão por ali a zaga da equipe do Janaúba. É o Rafael, já tentou dominar por ali, conseguiu dar um toque, joga a bola pela linha de fundo, último toque da equipe do São Sebastião. Então, bola no chão em favor da equipe do Janaúba, garoto. Tá tudo certo pra você, olha só, galera. Sou jogão de bola aqui na Arena do Castanhal. Amanhã mais futebol pra você. Amanhã tem a vez de Turibol e Manchester City lá de Jamari. Também Santa Fé e Náutico. É a transmissão da Rádio Turiaçu FM. Nós vamos transmitir Santa Fé e Náutico. Náutico lá de Alta Alegria, galera lá em Alta Alegria já apreensivo para esse grande jogo. Portanto, amanhã a partir das 15h30, das 15h45, meu amigo Carlinho.
1: Pois é, aqui a partir das 15h45, já tudo pronto aqui para a transmissão entre Santa Fé e a equipe do Náutico. O Náutico lá de Alto da Alegria, terra do narrador Fábio. E o Janaúba no ataque, Fábio.
0: Janaúba trabalhando a bola lá pelo setor do meio do campo, buscou jogada ali com com o Zé Coco. Olha o cruzamento, olha o lançamento, encaixa legal, goleirão! Foi lá para fazer o encaixe legal, Eduardo, goleirão da equipe de São Sebastião. Já trouxe a bola buscando jogada lá pelo setor.
1: Fábio.
0: Lá pelo
1: e o Janaúba no ataque, Fábio.
0: Já perde a bola na Janaúba sequência.
1: Trabalhando a bola lá pelo setor do meio do campo.
0: Buscou jogada ali com o seu
1: começa a tocar a bola.
0: Vai buscando jogada aqui.
1: Olha o cruzamento, olha o lançamento, encaixa legal.
0: Que é o Robinho. Robinho na jogada tentou buscar mais uma vez ali com o jogador. Maxson chuta em cima da marcação. Lateral cobrado com pressa, mas, portanto, jogo parado. Atendimento ao jogador da equipe do Janaúba, é o camisa número 2, se eu não me engano por ali, é o pod lateral direito da equipe do Janaúba, Carlinho.
1: Isso mesmo, pediu atendimento, o médico e auxiliar César entra em campo para atender aí seu jogador que está ali no chão, recebeu ali um toque, não foi muito feliz, saiu machucado e chega aquela água também, aquele spray, que é para dar uma relaxada, dar uma xiringada lá no jogador e levantar e continuar tudo de novo. 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
0: Tudo certo, garoto. Vai começar, vai reiniciar a partida por aqui novamente. Sai jogando de qualquer maneira. Já bateu ali o chocolate, bateu cruzado, a bola continua viva. Afasta a zaga da equipe de São Sebastião. Na velocidade, buscou a camisa 9, que é o Davi. Davi, velocidade lá pelo setor esquerdo. Invadindo assim a intermediária. Já tentou atravessar, trouxe ali, jogando de qualquer maneira com o jogador de... bateu de qualquer maneira na mão do goleirão. Sai lá pra encaixar legal o goleirão Silvio. Trazendo a bola aqui pelo setor esquerdo. Já tentou trabalhar, sai chutando errado. Faz a recuperação da jogada aqui. O jogador São Sebastião. Bateu de longa distância, pega muito embaixo na bola. O jogador Carlinho, bola subiu muito, isolou, passa sobre o gol, só tiro de meta em favor da equipe de Janaúba, Carlinho.
1: Exatamente, o jogador camisa número 8 do São Sebastião está um pouco afobado, ele tinha que tocar mais a bola, pelo menos foi o gesto que fez aqui o seu treinador, orientando que o jogador deveria sair tocando a bola, não era lance ainda para chutar o gol, e eu vejo que o São Sebastião está um pouco apressado em buscar o empate diante da equipe do Janaúba. Segue o São Sebastião.
0: Vai sair jogando mais uma vez a equipe de São Sebastião. Já fez o domínio. Olha a proteção por ali. O Leleco fica errado pela jogada. Fica pelo meio do caminho. Reclama do toque por ali. A arbitragem não foi na dele. Vai tentando trabalhar a jogada. Recupera a posse da bola a equipe do Janaúba. Vai sair jogando com o J5. Trabalhando a bola aqui pelo setor do meio do campo. Buscou jogada com o Bode. Levantou na área. Tentou dar aquele toque. Buscava ali o jogador Zé Coco. Bola muito forte na mão do goleirão Eduardo, para ficar com a posse da bola. Agora sim, bota a bola ali pro campo de ataque, chega ali o zagueiro Rafael para afastar o perigo, jogando a bola pela lateral. Lateral que já vai ser cobrado em favor da equipe de São Sebastião. Carlinho na jogada, recebe a bola aqui pelo setor do meio do campo, traz a bola mais atrás, aqui buscando jogada com o Léo. Léo botou ali pro campo de ataque, já atravessou a bola buscando mais uma vez, buscando jogada com Carlinho. Na paciência, na categoria, na qualidade. Vai tocando bola o jogador que é o Léo. Botou a bola ali pro campo de ataque, se aproxima, vai chegando por ali, melhor zaga da equipe do Janaúba. Afasta o perigo, não quis saber de brincadeira. Deu um toque por ali, agora sim, chega num toque mais forte. É o camisa número 7 aqui da equipe do Janaúba, que é o Chocolate, ali trombou, acaba tirando, deslocando com muita intensidade aqui o jogador da equipe de São Sebastião. Caiu próximo aqui da nossa cabine de transmissão.
1: É o Marcelo.
0: O jogador Marcelo. Da equipe do São Sebastião. Vamos ver se dá aqui pro
1: Marcelo
0: continuar na partida, que é o lateral direito da equipe de São Sebastião.
1: Muito bem, time do São Sebastião nesse momento com um a menos. O Marcelo está ainda do lado de fora, está sentindo aqui o baque. Já autorizada a falta.
0: Autoriza de qualquer maneira na qualidade, buscou jogada com o Edmilson. Edmilson quem recebe, faz aquela proteção, buscou jogada com o Bruno. Bruno tentou fazer o domínio, reclama do pisão por ali, árbitro foi na dele, marca falta em favor da equipe do São Sebastião, falta no campo de ataque, falta próximo da intermediária, falta em cima do jogador Orlando, camisa 7 da equipe do São Sebastião, Carlinho.
1: Pois é, o Bote, camisa de número 2 da equipe do Janaúba, ele ia ficar no lance, mas ele deu um totozinho no tornozelo do seu adversário, falta marcada e vai ser cobrada, vai correr, vai chover bola na área. Do Janaúba, 1-0, vence o Janaúba, Fábio.
0: 1-0 é o placar do jogo no horário nobre do esporte. 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Olha a chegada de qualquer maneira, chega por ali de qualquer maneira na categoria. O Chocolate afastando a bola dali da grande área. Já chegou ali o cruzamento na área, quem chega, quem se aproxima melhor para o goleirão. Silvio da equipe do Janaúba, chega e vai botar a bola aqui para o campo de ataque. Ah, chegou mais uma vez por ali, briga na posse da bola. Deu aquele toque, não consegue se entender muito bem na saída de marcação. A equipe do São Sebastião. Mas quem chega por ali faz aquela proteção é o Naxon. Botou a bola ali, vai carimbar de longa distância. Carimba, buscou jogada com o Nando. Nando pega muito bem na bola, mas pega dessa vez pega muito embaixo. Bola sobe muito. Pega no muro do estádio do Castanhal. É, garoto, o jogo segue dramático, segue eletrizante, 1-0 é o pra cá, mas a equipe do São Sebastião começa a gostar do jogo nesse momento. Olha o toque, já saiu jogando aqui pelo setor direito, buscou jogada ali com o jogador, que é o Marcelo. Naxon na jogada, sempre trabalhando, fazendo aquela proteção bonita. J5 já recebeu, olhou pra quem passar, quem chega faz aquela proteção. Tentou dominar, mas chega por ali também, afastando a zaga da equipe do São Sebastião, Milon. Dá um toque por ali, a recuperação da jogada é o camisa, é com o lateral direito com o bode. Da equipe do Janaúba, trouxe mais atrás, bucou pro lateral, para o zagueiro que faz o cruzamento direto na mão do goleirão. Eduardo, que fica com a posse da bola para fazer, botar essa bola lá pro campo de ataque.

0: Vai sair jogando mais uma vez. Já dominou, fez aquela proteção legal. O DG já dominou, deu aquele toque. A recuperação da jogada. Houve um toque, o árbitro foi lá e pega a falta. Falta em favor da equipe do Janaúba, Carlinho.
1: Falta em favor da equipe do Janaúba. Lado esquerdo do ataque, o J5 já pegou a bola. Ele demonstra aparentemente ter um certo domínio da bola. Organiza, pede calma para o time. O Janaúba tem em alguns momentos abdicado de tocar a bola e partir para o chutão. Mas o J5 tem oportunidade de jogar a bola na área. Vamos ver como fica, Fábio, em nome de loja Eletrolar.
0: J5 na cobrança de falta aqui pelo setor esquerdo. Bateu, pegou muito mal na bola, a bola subiu muito, passou sobre o gol do goleirão Eduardo. Vai ficar com tiro de meta a equipe de São Sebastião.
1: Tiro de meta em favor da equipe do São Sebastião. Goleiro Eduardo vai fazer a cobrança, saiu jogando com sua zaga. O time do São Sebastião precisa do resultado, precisa buscar o resultado. 1-0 vence o Janaúba. São Sebastião está partindo para o ataque. De certa forma, em alguns momentos desorganizado, mas está aí buscando o empate.
0: Vamos lá, trabalhando a bola no setor do meio do campo. Vai jogando com o jogador que é o Bruno. Já dominou, quem sobe de cabeça por ali a equipe de Janaúba. Já dominou, sai jogando com o J5.
1: Tem oportunidade de jogar bola na área.
0: Ele que é o pivô aqui da equipe do Janaúba. Buscou jogada ali com o seu companheiro, com o Zé Coco. Foi lá na marcação, falta em cima do jogador Zé Coco pela equipe do Janaúba. Jogão de bola pra você, galera. Galera aí que acompanhando aqui pelo canal TV Turiaçu e Rádio Turiaçu. Seja bem-vindo. Olha só, galera, você pode estar se inscrevendo no canal. Você pode também estar mandando a sua foto aqui para a nossa transmissão. E aí você vai, com certeza, passar também na nossa telinha. Olha o toque de cabeça, quem chega por ali é o goleiro Eduardo. Vai lá no alto para encaixar legal e botar essa bola lá no campo de ataque. Dois jogadores caídos, ambos da mesma equipe, Carlinho.
1: É, mas quem levou a pior... Vai receber o atendimento, a equipe médica já vai se encaminhar aqui para fazer o atendimento no rosto do jogador camisa 2, Marcelo Fábio.
0: Vamos lá, recebe a bola por aqui o garotinho da camisa número 9, é o Davi pela equipe do São Sebastião, que vai conduzindo aqui pelo setor direito, houve o toque, o árbitro vai lá e pega a falta em cima do jogador Davi. Falta em favor da equipe de São Sebastião. Já levantou essa bola na área, quem chega por ali melhor para o jogador que é o Bode. Botou a bola pelo campo de ataque, chegou, tentou fazer a transição da jogada por ali o Zé Coco. Recebe a recuperação da jogada, fica com a proteção da bola, é o J5. Deixou para o Naxon, botou na velocidade, buscou a jogada com o Chocolate, bandeira levantado. Já não havia mais nada, Chocolate posição de impedimento. Vai sair aqui pelo setor no meio do campo, botou a bola em velocidade, toque muito forte, vai sobrar na mão do goleirão. É Silvio da equipe do Janaúba.

0: Então vamos lá, garoto, o jogo segue dramático, eletrizante pra você, vai trabalhando a bola lá pelo setor esquerdo, a equipe do São Sebastião, camisa número 10 na jogada, Leleco, tentou dominar por ali, Leleco um pouco sumido no lance, pouco a gente fala o nome do Leleco, porque pouco ele se apresenta no lance, Leleco é um grande meia por ali, mas pouco aparece pela equipe do São Sebastião pra tentar... levar a equipe do São Sebastião mais organizada lá pro campo de ataque. Enquanto isso, quem vem trabalhando a bola aqui pelo setor do meio do campo é a equipe do Janaúba. Vai conduzindo, buscando jogada aqui com o Robinho. Bateu cruzado, chega por ali, afasta a zaga de qualquer maneira. Afasta a zaga da equipe de São Sebastião, jogando a bola pela linha de fundo. Escanteio. Escanteio em favor da equipe do Janaúba. 1-0 é o placar do jogo, Carlinho.
1: 1-0 o placar do jogo na equipe do Janaúba. O Marcelo, camisa 20, entrou no lugar do Marcelo, Fábio.
0: Vamos lá, garoto, então vai sair jogando cruzamento no, de qualquer maneira, já bateu. Quem chega por ali afastando mais uma vez o perigo, quem fica com a posse da bola é a equipe do Janaúba, chega com o Zé Maria. Não quis saber de brincadeira, dá um chutão. Já tentou dominar por ali, fez a recuperação da jogada. É o Naxon. No 1 contra 1, pedalou pra cima da marcação, prendeu, sai jogando mais atrás, ficou jogada com o Robinho. Do Robinho ali pro DG. Toca a bola, buscou jogada com a camisa número 5, olha a batida, olha a defesa! Defesaço do goleirão Eduardo! Bola bem trabalhada, bola de pé em pé, trabalhada pela equipe do Janaúba. Dessa vez vai ficar com a posse da bola agora, aqui no campo defensivo, a equipe de São Sebastião. Carlinho na jogada, já dominou, olhou para quem passar, quem se aproxima por ali é o Davi. Já faz a roubada de bola, a equipe do Janaúba dominou, buscou jogada ali com o jogador que é o Naxon. Tentou buscar o campo de ataque, recuperação da jogada ali com com a equipe do São Sebastião. Tem pressa na jogada, tem pressa para sair jogando a equipe do São Sebastião. Deco recebe, já tentou botar, tentou fugir da marcação por ali, o Davi dá dois toques, melhor para a zaga da equipe do Janaúba, chega chutando a bola pela linha de fundo, pela linha lateral, é lateral em favor da equipe de São Sebastião. Jogo segue eletrizante para você, estamos chegando à marca dos 30 minutos de jogo rolando aqui no estádio do Castanhal. Já dominou mais uma vez aqui pelo setor do meio do campo. Sai jogando mais atrás com o jogador que é o Léo. Faz a roubada de bola de qualquer maneira. Aqui pelo contra-ataque de qualquer maneira o DG. DG já chega por ali, dançou para cima da marcação. Faz a recuperação da jogada, buscou, trabalhou mais o setor do meio do campo. Buscou jogada com o J5. Faz aquela proteção legal. Olha o toque na velocidade, buscou jogada com o Chocolate. Chega por ali o zagueirão Milon. Afastando o perigo.

0: Então vamos lá, garoto. Enquanto isso, tem lateral para a equipe do Janaúba cobrar de qualquer maneira. Olha a cobrança, invadiu a grande área. Olha a batida, olha o toque. A bola sobra viva. Chega por ali, o árbitro já pegava uma falta em cima do zagueirão. Camisa número 4 da equipe do São Sebastião, que é o Léo. Já não havia mais nada no contra-ataque da equipe do Janaúba. Revendo aí no replay. O jogador chega ali atingindo só as pernas do Léo. Portanto, falta bem marcada em favor da equipe do São Sebastião. E agora na sequência, sai jogando errado. Sai jogando errado, a equipe do São Sebastião contou mais uma vez com um toque de cabeça. O jogador Léo botando na mão do goleirão Eduardo para ficar com a posse da bola. Não consegue sair, fazer aquela saidinha com tranquilidade. Agora sim, entre as pernas. Consegue sair com tranquilidade a equipe do São Sebastião. Chega por ali o Zé Maria. Como sempre, o grande Zé Maria lá de Janaúba. Alô, galera, lá de Janaúba, acompanhando esse jogão de bola aqui no horário nobre do esporte. Mais uma vez com chocolate, faz o giro em cima do zagueiro, faz aquela proteção, vai lá e pega a falta do Léo em cima do chocolate. Falta perigosa aqui no setor esquerdo, próximo da grande área, para a equipe do Janaúba fazer a cobrança, Carlinho.
1: Isso mesmo, a equipe do Janaúba saía do toquezinho, já saindo do seu marcador. E o Léo, camisa número 4 do São Sebastião, fez a falta. Reclamou bastante, mas mesmo assim foi premiado com cartão amarelo. Quem entrou no lugar do Marcelo, que saiu contundido, Fábio, foi o camisa 20 do São Sebastião, Regis. Regis, camisa 20, entrou no lugar de Marcelo, Fábio.
0: Então vamos lá, porque tem cobrança aqui pelo setor esquerdo, vai ser cobrado na área. Bateu diretamente na mão do goleirão Eduardo, pra ficar com o tiro de meta. Já botou essa bola lá pro campo de ataque. Mais uma vez, nosso grande abraço ao nosso grande amigo José Silva, lá em São Paulo. É, garoto lá de Janaúba, com certeza morando agora lá em São Paulo. E aí o placar do Marcelo, 2-0, já tá 1-0 para a equipe do Janaúba, quem sabe aí o placar do nosso internauta Marcelo pode ser válido. Jogo em andamento, primeiro tempo de jogo, muita coisa para acontecer. Vamos lá, porque nesse momento tem lateral para ser cobrado lá pela setor de meio de campo, em favor da equipe do Janaúba. Autoriza o árbitro. Já bota a bola ali pelo meio de campo, vem tentando trabalhar, botou a bola aqui pro campo de ataque, vai chegando, se aproximando, chega a zaga. Chega o zagueiro Léo, fica com a posse da bola. Bota a bola mais aqui, buscando jogada com o meio de campo. O Carlinho já vai invadir a grande área. Então trabalhando a bola, mais uma vez com o Bruno. Botou a bola lá pro campo de ataque, fez o domínio. O jogador que é o Léo, já deixou um pela marcação, mas chega a fazer a recuperação das jogadas. É o camisa 10 da equipe do Janaúba. É o DG que chega por ali para defender a bola por ali. Acaba cometendo falta. Pega uma falta por ali. Falta em favor da equipe do São Sebastião. Falta lá pelo setor esquerdo, lá próximo da linha de lateral. Bem próximo da linha lateral, mas para a linha de fundo. E ali vai fazer o lançamento. Possibilidade de ver um lançamento, até mesmo uma finalização direta. 2-13 na barreira, marca assim segundo, pede assim o goleirão, é Silvio da equipe do Janaúba. Preparado para a cobrança, ali o jogador da equipe do São Sebastião autoriza o árbitro, pega muito mal na bola, pega muito por cima, isola diretamente para a linha de fundo, fica com o tiro de meta a equipe do Janaúba, garoto.
1: Janaúba com o tiro de meta já cobrado, lado esquerdo do ataque. Já vai Janaúba tentando abrir o placar, meu caro Fábio.
0: Vamos lá, porque já recebe a bola por aqui o Maxson. Olha a sobra da bola, a bola continua viva, tem um toque por ali de qualquer maneira. Na recuperação, quem chega, quem se aproxima, afasta a zaga da equipe de São Sebastião. Jogador caído aqui por aqui, quem tá caído por aqui é o Maxson. O árbitro deixa seguir o lance. Vai levando em velocidade por ali de qualquer maneira. O jogador que é o Velhão. Na sequência para o jogo, marca a falta em cima do jogador Velhão. E o cartão amarelo para o J5. Cartão amarelo para o J5 por reclamação. Ele reclama da falta aqui em cima do Maxo. Mas levou vantagem muito bem a equipe do Janaúba. Levou uma vantagem, chance clara de gol. Não converteu, mas... Por reclamação, recebe cartão amarelo o jogador J5 da equipe do Janaúba, Carlinho.
1: É, o J5, ele tá reclamando com o árbitro Folhete Maranhão, porque assim, o jogador dele, da equipe dele, o camisa 19 da equipe do Janaúba, o Maxon, tava caído e ele deu prosseguimento no lance. E ao dar prosseguimento no lance, aconteceu a falta mais próximo do bico da grande área. E com muita reclamação, acabou recebendo cartão amarelo, J5. E o árbitro disse para ele, e para ele e o Léo, os dois: olha, acabou para vocês dois, tanto para o Léo quanto para o J5 do Janaúba e também do São Sebastião, Fábio. Em nome de Nilton do Açaí.
0: Olha a cobrança, de qualquer maneira, olha a batida levantada, bola levantada na área, olha o toque de cabeça, olha o gol! Gol! Um laço! É do São Sebastião! Sabe de quem? Orlando, da camisa número 7, foi lá pra deixar o jogo tudo igual, Carlinho!
1: Tudo igual, você vai acompanhar aí no replay como foi essa jogada. Você vai acompanhar aí o replay, o Orlando foi lá e colocou no fundo da rede. Erro de marcação da equipe do Janaúba. E o São Sebastião nada a ver com isso, o Orlando nada a ver com isso. Foi lá e marcou o gol de empate.
0: É, que golaço, não deu para o goleirão Silvio. É, ficou só assistindo a bola se perder pelo fundo da rede. Vai sair jogando mais uma vez aqui pelo setor do meio do campo, a equipe de São Sebastião. Já tocou a bola, sai jogando errado, recupera a posse da bola. Chega, faz a domínio. Chega por aí o Chocolate, botou na velocidade, buscou jogada com o Maxon. Maxon já olhou, tentou fazer a pedalada por ali, perde a bola na sequência para o Milon. Milon que faz a recuperação da jogada, dá o último toque. Último toque em cima do Maxon. Lateral em favor da equipe de São Sebastião. Já saiu jogando. Olha o toque de cabeça de qualquer maneira por aqui. Deu um toque, a bola sai mais um lateral em favor da equipe de São Sebastião. Quero aproveitar e mandar também um abraço aqui ao nosso grande amigo Elias. Elias Ferreira está na torcida pela equipe do Janaúba. Alô Elias, um abraço para você. Diga de onde você está nos assistindo. Se é de Janaúba, se está em outros lugares de Turiaçu ou até fora do município. Tá tudo certo pra você, o jogão de bola, tá tudo igual. Vai sair jogando, trabalhando a bola. De qualquer maneira, o DG ia fazendo a finta por ali, de qualquer maneira, chega a marcação. Bola lá pro campo de ataque, melhor para o zagueiro, para o zagueirão Rafael da equipe do Janaúba. Botou a bola no pé do bode, já levantou a cabeça, olhou pra quem sai jogando mais atrás na tranquilidade. Olha o domínio, tentou chutar de qualquer jeito, toque deu certo, buscou jogada com Chocolate. Chocolate pro Max, Chocolate voltava da linha de impedimento. Bola parada em favor da equipe de São Sebastião. É, galera, empata o jogo na primeira etapa. No momento em que chegamos à marca dos 39 minutos de jogo rolando aqui na Arena do Castanhal. 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Olha a bola viva, olha a batida, chega de qualquer maneira, bateu meio torto por ali pela bola, o jogador Davi, camisa número 9 da equipe São Sebastião, mas finalizou. A equipe do Janaúba deu aquela leve esfriada no jogo nesse momento, enquanto a equipe do São Sebastião foi lá e buscou o empate, Carlinho.
1: Isso mesmo, Fábio, bem observado por você, a equipe do São Sebastião deu uma certa aquecida nos seus jogadores nesse momento e tá mais perigoso. 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
0: Olha o cruzamento na área, chega o zagueirão, chega Leão por ali afastando o perigo. Mais uma vez um abraço ao nosso grande amigo internauta Lucas William, conhecido como Lucas, nosso marceneiro lá em Alta Alegria, acompanhando o jogão, acompanhando nossa transmissão aqui pelo rádio Turiaçu FM. Vai lá com o Maxon,

0: Olha lá, jogo parado, bola parada. Bola no campo defensivo em favor da equipe do São Sebastião. Léo na jogada, está jogando mais atrás, buscando ali o seu... É o goleirão. Jogada perigosa, mas mesmo assim consegue fazer a recuperação da jogada. Buscou jogada mais aqui pelo campo do... pelo setor do meio do campo, buscando jogada com o Bruno. Deixou pro Carlinho, o Carlinho fez aquela proteção, escorregou, mas sai tocando com o Bruno novamente. Buscou aqui com o zagueirão Milon. Milon já olhou para quem passar, quem chega por aqui é o Regis. Subiu de cabeça por ali o Zé Maria, afasta a zaga da equipe do Janaúba. Olha a proteção mais uma vez, dança para cima da marcação, fez o domínio, Carlinho. Quando é fim de papo, fim de jogo por aqui, apenas um minutinho de acréscimo, deu o árbitro. Fim de jogo, um para a equipe do Janaúba, um também para a equipe do São Sebastião. Carlinho, jogão de bola, análise desse primeiro tempo, Carlinho.
1: Muito bem, Fábio. Dois times buscando aí a vitória, porque só assim garante vaga a próxima fase. A equipe do Janaúba e também a equipe do São Sebastião, duas equipes do interior, mais uma vez, né, duas equipes do interior se enfrentando aqui na Arena Castanhal pelo torneio da Independência 2026. Duas equipes que demonstraram futebol, eu diria que meio médio, né, uma apresentação futebolística aqui dos dois, médio a apresentação. O Janaúba começou de certa forma dando uma pressão maior no time adversário São Sebastião, mas aos poucos a equipe do São Sebastião começou a se encontrar dentro de campo, mas aos 15 minutos, aos 18 minutos, melhor dizendo, Chocolate abriu o placar para a equipe do Janaúba, e já próximo do final, aí aos 38 minutos, né, 39 minutos, a equipe do São Sebastião foi lá e conseguiu o empate. Resultado esse que leva para os pênaltis. Quando eu falo em pênalti, Fábio, me lembro do ano passado, o Janaúba jogou aqui com o Mucuratiwa e terminou para empatar e foi para os pênaltis. E na penalidade, a equipe do Janaúba, lá nas oitavas, o Janaúba terminou em 2-2 o placar com o Mucuratiwa, e nas penalidades quase não acaba mais. Como o campo não tem refletores, 11-10 foi o placar em favor do Janaúba, Fábio. Então, eu conversava ainda há pouco com o técnico Calô a respeito desse jogo. Ele foi um que admitiu que não espera que chegue esse momento de jogar, definir sua vaga nas cobranças de pênalti, porque o time está bem orientado, bem organizado. Não demonstrou isso dentro de campo, faltou um pouco mais de cuidado com troca de bola. Precisava mais ser mais rápido na saída. Por exemplo, quando atacava São Sebastião, a zaga ficava muito parada, dando condições. Tem que sair mais rápido, tanto pelo lado direito quanto pelo lado esquerdo, o que não aconteceu. E isso o São Sebastião começou a gostar do jogo, que, como eu disse, aos 38 minutos foi lá e marcou o gol de empate. Esperamos que nesse segundo tempo a equipe, tanto do Janaúba quanto do São Sebastião, possa apresentar o futebol melhor. Por exemplo, São Sebastião, alguns jogadores, assim também como no Janaúba, não conhecem o campo, não são daqui. Daqui a pouco a gente vai dizer de onde são esses jogadores. E claro, os dois times precisam do resultado para garantir vaga na próxima fase da competição, Fábio.
0: É isso, galera. Ficamos por aqui. Daqui a pouquinho voltamos com mais futebol para você, aqui diretamente da Arena Castanhal, Torneio da Independência, edição 2026. Daqui a pouquinho voltamos com mais futebol, aqui diretamente do canal TV Turiaçu.
1: Muito bem, Fábio. Só mandando um abraço aqui para os amigos que estão nos ajudando, acompanhando a nossa transmissão. 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E também o Júlio Filho acompanhando a nossa transmissão, Fábio.

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0: estamos de volta diretamente aqui da Arena do Castanhal com o segundo tempo de jogo entre a equipe de São Sebastião e Janaúba. 1-1 é o placar do jogo. Gols que aconteceram neste primeiro tempo. A equipe do Janaúba saiu na frente. A equipe São Sebastião foi lá, buscou o empate. Agora sim vamos ter mais 40 minutos de jogo rolando e, claro, mais alguns minutos de acréscimo para ver como vai ficar esta decisão. Quem passa para a próxima fase e quem deixa a competição na primeira fase. Tudo certo para vocês? As duas equipes já distribuídas aqui no gramado. Vai sair jogando. Vamos ver se houve alguma substituição. Vamos ver se houve alguma substituição por aqui, Carlinho. Boa tarde.
1: Olha, Fábio, no visual aqui, o time do Janaúba é o mesmo que saiu da primeira etapa. A equipe do São Sebastião também no visual aqui, com exceção aí do Regis, que entrou ainda no primeiro tempo. Mantém o mesmo time do primeiro tempo, Fábio.
0: Então tudo certo pra você, garotinho, tudo certo pra começar o jogo. Enquanto isso, meu abraço vai a nosso grande amigo Ivanaldo Robson, lá em Alta Alegria, mandando um alô pra galera, pra Valdete. Alô, Valdete! Alô de nosso grande amigo Ivanaldo Robson. Tá por aqui na torcida, tá assistindo, tá acompanhando o jogo pela rádio Turiaçu FM, o canal do esporte. Vamos lá, porque autoriza o árbitro. Saída de bola com a equipe de São Sebastião, que já bola ali pelo campo de ataque. Tentou avançar ali, avançando a linha do meio de campo. Já recebe a falta o jogador da equipe do Janaúba, mas o árbitro dá só lateral, segundo a nossa visão por aqui. Dá só lateral em favor da equipe do São Sebastião, jogador caído por ali. É, pela equipe do Janaúba, o Robinho, camisa 16, é que está caído lá pelo setor direito, em favor, pela equipe do Janaúba. Lateral que vai ser cobrado. Lateral cobrado em favor da equipe de São Sebastião. Quem recebe a recuperação da jogada aqui é a equipe do Janaúba. Já dominou, deu aquela pisadinha, deu aquela atrasada ao Nando. Sai jogando mais atrás com o zagueirão. Quem subiu de cabeça por ali é o Léo. Léo botou a bola aqui pelo setor do meio do campo. Quem faz a recuperação da jogada é a equipe do Janaúba. Vai trabalhando a bola, buscando jogada ali com o jogador Maxson. Já pede a bola na sequência, na velocidade, buscou jogada com o Bruno. Na correria, vai fazer o levantamento, olha o cruzamento, quem chega por aqui de qualquer maneira. A zaga da equipe do Janaúba, a equipe do São Sebastião volta com aquela vontade, com aquela intensidade de virar o jogo. Recuperar o goleirão da equipe do Janaúba. Tá jogando mais atrás com o J5, levantou a cabeça, fez o corte, olhou pra quem passar, quem chega por ali de qualquer maneira, ele travessa a bola buscando jogada com o Bruno. Fez o domínio Bruno, melhor ali pro lateral esquerdo, é Denilson, do São Sebastião, joga a bola pela linha de fundo, o árbitro deu ali só lateral em favor da equipe do Janaúba, Carlinho.
1: Falta, o jogador sentiu na hora do corte do adversário, bola pela linha lateral, ele sentiu, o atacante da equipe do Janaúba está no chão, o auxiliar técnico, que também é médico, já foi lá atender o seu jogador, e está passando aquela água milagrosa, aquele spray também, aquele creme, né, contra paques e etc. Então está tentando recuperar seu jogador, dada a necessidade de estar no jogo para, quem sabe aí, reverter o resultado, que está 1-1 para cada jogo, em nome de DK Supermercado, Gabi Supermercado, também em nome de KB Confecções, em nome também de São Lázaro Home Center, Brasil Loja, 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
0: Lateral vai ser cobrado em favor da equipe do Janaúba. Já fez aquela proteção, de qualquer maneira, por ali. O Maxson recebe o toque por ali. O árbitro diz que foi o último toque da equipe do Janaúba. Então, tiro de meta em favor da equipe do São Sebastião. Mandando um alô também para o nosso grande amigo Anderson. Torcedor da equipe de São Sebastião. Está na torcida. Acompanhando o canal TV Turiaçu, Rádio Turiaçu. Vai sair jogando na saidinha por ali a equipe de São Sebastião. Buscando jogada ali com o Denilson. Denilson mais atrás com o Léo. Léo dominou, botou na cabeça do Bruno, que faz a proteção, botou jogada com o Milo. Vai trabalhando a bola, buscou jogada com o Denilson. Denilson lá pela lateral, lá pela lateral direito. Já tentou trabalhar mais uma vez, que chega na recuperação da jogada. É o J5, tentou fazer a enfiada de bola, buscar a jogada ali com o jogador. É o Zé Coco, muito forte a jogada. Fica com o tiro de meta o goleirão Eduardo pela equipe de São Sebastião. Olha a saidinha, consegue sair mais uma vez na tranquilidade por aqui. O Denilson. Denilson chuta em cima da marcação, fica com o lateral a equipe de São Sebastião. A equipe de São Sebastião não rifa a bola, sai jogando na categoria, na saidinha. A saidinha aqui é sempre uma jogada perigosa, mas consegue trabalhar muito bem. Olha a recuperação da jogada, bandeira levantada, já não vale mais nada quando o jogador Leleco recebe a bola, mas portanto já não havia mais nada. Posição de impedimento jogada, do Orlando. Além do jogo, começa mesmo eletrizante, mas meio morno ainda. Sem pouca vontade intensiva de contra-atacar, né, Carlinho?
1: Isso mesmo, Fábio. Agora o Janaúba, o bode que estava aí fora do campo, entrou. E claro, vai tentar buscar a virada. Mas São Sebastião bem postado dentro de campo, Fábio. Bem postado São Sebastião no início do jogo, do primeiro tempo. A gente comentou antes que ele estava um pouco lento, mas bem mais organizado a equipe do São Sebastião. Quero destacar aqui o J5. O J5, em determinados momentos, ele coloca a bola no pé do seu jogador. Mas em determinados momentos, ele acaba exagerando e coloca a bola sem a possibilidade de ataque para a equipe do Janaúba. O São Sebastião, o Atlético São Sebastião, no ano passado, jogo da transmissão da Turiaçu FM, perdeu para a equipe do Flamengo do Caxias por 3-2, meu caro Fábio, no ano passado. E agora empata com Janaúba, 1-1 é o placar do jogo.
0: Jogador caído ali no campo defensivo da equipe de São Sebastião. Atacante do Janaúba, camisa número 7, que é o Zé Coco. Ele que faz o jogador que faz o cruzamento por aqui. O Zé Coco vai na bola, mas foi deslocado. Acaba a bola pegando nele de mau jeito por ali. Ele desaba por aí, recebe atendimento. O jogo vai ser reiniciado com quem estava com a bola no pé. Quem está jogando é o Léo. Léo deu um bicão, buscou a bola lá pro campo de ataque. Quem chega se aproxima por ali de cabeça. A bola sobrou no pé do Leleco. Olha a batida, muito fraquinho. Pega muito mal na bola o garoto Leleco. Chance clara de gol. Chance legal, Leleco pega muito mal na bola, garoto. Desperdiça a grande oportunidade da virada do jogo, Carlinho.
1: Isso mesmo, você acompanhou aí no replay o Leleco, rapaz, oportunidade de ouro. Ele acabou desperdiçando a oportunidade e, claro, o goleiro fez a defesa com uma tranquilidade. Já sai jogando o Janaúba, Fábio.
0: Sai jogando a equipe do Janaúba, botou mais atrás, sai jogando, quem recupera a posse da bola é a equipe do São Sebastião. Foi na caça, foi na garra, recebe o DG, mais atrás com o J5. J5 pisa na bola, sai tocando, buscando jogada com o Maxson. Maxson briga, trecho em cima da marcação. O DG chuta em cima do marcador, por ali recebe o escanteio. Escanteio, o DG acaba chutando em cima do marcador por ali. A bola sai pela linha de fundo, recebe o escanteio. A equipe do Janaúba tem escanteio aqui pelo lado direito para ser cobrado. Vai levantar essa bola na área.
1: Bola na área da equipe do São Sebastião. DG na cobrança, quem sabe agora.
0: Garoto, Carlinho, camisa número... É o Nando, camisa número 8 da equipe do Janaúba. Faz a cobrança. E subiu de cabeça por ali o garoto. Zé Coco subiu. O Zé Coco baixinho por ali. Consegue achar a bola no meio dos grandalhão por ali. Consegue meter a cabeça na bola, mas passa sobre o gol do goleirão Silvio. Garoto, do goleirão Eduardo, melhor dizendo pra você. Bola no campo de ataque da equipe do Janaúba. Vai sair jogando mais uma vez. Autoriza, olha a demora. Goleirão demorou a fazer a recuperação da jogada.
1: Escanteio.
0: O árbitro vai lá e dá escanteio em favor da equipe do Janaúba, agora lá pelo lado esquerdo. E quem tá por ali, o camisa número 10, é o DG, que vai fazer a cobrança do escanteio lá pelo setor esquerdo. Na perna direita aí vai fazer a cobrança. Todo mundo chega por ali para tentar afastar a bola por ali, também chega a galera. Olha a batida, vai lá, encaixa legal o goleirão Eduardo pela equipe do São Sebastião. Chega por ali o Zé Maria, afasta o perigo, joga a bola pela lateral. Lateral já foi cobrado em favor da equipe do São Sebastião. Tentou atravessar a bola por aqui, o Maxson recebe. Recebe a bola pelo setor do meio de campo. Vai fugindo por ali pela marcação, DG. Invade a grande área. Já chegou por ali, chega pela marcação, melhor para o zagueirão Milon. Aí o Léo vai chegar, faz a recuperação da jogada. Já tentou trabalhar essa bola, botou ali pelo camisa número 5, toque muito mal. A tentativa era com o Bruno. A bola sai pela lateral. Lateral que vai ser cobrado em favor da equipe do Janaúba, lá no campo de ataque, lá pelo setor esquerdo.

Lateral, lateral em favor da equipe do Janaúba. Lateral lá pelo campo de ataque, setor esquerdo. Cobrou de qualquer maneira. Quem chega por ali, quem se aproxima é o Bruno. Bruno da equipe do São Sebastião. A bola trabalhada aqui pelo setor do meio do campo, faz a recuperação da jogada. Vai na caça da bola por ali o Bruno. O Bode, que era o lateral da equipe do Janaúba. Melhor para a defesa da equipe do São Sebastião. Sai tocando, sai rifando. Não quer rifar a bola. Faz a recuperação da jogada. A equipe do São do Janaúba. Tentou dar o toque de letra por ali. Está em cima da marcação. Fica com o lateral a equipe de São Sebastião. Aqui pelo setor esquerdo. Vai tentar trabalhar mais uma vez. Vou botar essa bola aqui pro campo de ataque. Vamos lá, porque mais uma vez faz a recuperação da jogada o DG. Já botou a bola em velocidade, tentou buscar por ali o jogador Bode. Chega também a marcação, dá um chutão, não quis nem saber. Ganha o lateral a equipe do Janaúba. Aqui pelo lado direito de ataque. Recebe o Janaúba para fazer o fazer o lançamento com a bola com as mãos. Tentou buscar aquela cavadinha por ali. O Maxson deu um toque, a bola fazer o lançamento com a bola com as mãos. Tentou buscar aquela cavadinha por ali, o Maxson.

0: 5, sai tocando, buscou a jogada com o bode, que pega de primeira, se livra, como disse meu amigo Carlinho, consegue afastar a zaga da equipe do São Sebastião, dá um toque, a bola sai pelo lateral, lateral já cobrado, tem pressa no jogo, tem pressa pra sair jogando, quem faz a roubada de bola, tentou buscar a jogada ali com o Leleco, bola muito forte. Bruno da camisa número 5 faz a recuperação da jogada, buscou jogada com o Carlinho, Carlinho pisa na bola, dá aquela olhada, quem se aproxima do lance, buscou jogada ali com o Denilson. Denilson botou, subiu de cabeça por ali a zaga, recupera a posse da bola mais uma vez, a equipe São Sebastião. Orlando na jogada, buscou jogada mais uma vez com o Denilson. Denilson fez aquele toque, vai tocando bola, a equipe do Janaú, do São Sebastião. Já pede a bola na sequência, olha o contra-ataque. A bola é legal, chega por aqui o camisa número 7 da equipe do Janaúba, o Chocolate. Já dominou, passou pra cima da marcação, olha a batida. Chegou o garotinho, a bola muito atrás por ali. Consegue tocar na bola, mas não consegue mandar para o fundo do gol. O Zé Coco, Carlinho, cruzamento espetacular, mas não deu para o Zé Coco fazer a finalização perfeita, Carlinho.
1: Exatamente, você acompanha no replay, como foi o lance, olha aí. Sozinho, ele e o goleiro, o que, que ele fez? Recuou pro goleiro. E aí, claro, o Eduardo agradeceu, muito obrigado. E claro, o Janaúba desperdiça a oportunidade de fazer o seu segundo gol. Bola bem trabalhada do meio para a direita, da direita para o centro, para que o ataque fizesse o gol, mas ele desperdiçou. 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
0: É, garoto, olha só. A galera acompanhando esse jogo com a gente lá em Alto da Alegria. Alô, Rony. Rony Moraes acompanhando esse jogão de bola aqui na tarde nobre do esporte. Entre Janaúba e São Sebastião. 1-1 é o pra cá do jogo. Segunda etapa. Segunda etapa, Carlinho. Será que vamos ter decisão nas penalidades?
1: Pois é, Fábio, a gente comentou isso no primeiro tempo, mas o técnico disse que não, olha lá.
0: Olha o Janaúba ia chegando por ali, pede para levantar o árbitro. Ia chegando por ali a equipe do Janaúba, chega com Zé Maria. Recebe a bola por aqui de qualquer maneira o Orlando. Fica mais um pelo meio do caminho, o árbitro manda seguir o jogo. Olha o levantamento na área, quem sobe por ali é o Bruno. Bruno subiu de cabeça por ali, já estava de posição de impedimento. O jogador Zé Coco, portanto, é só bola no chão em favor da equipe do São Sebastião. Tem bola no campo defensivo para botar essa bola no chão. Quem sabe botar a bola aqui para o campo de ataque. E amanhã tem mais futebol, galera. Amanhã na telinha aqui do canal do Esporte. Amanhã, pela parte da manhã, vamos ter Turibol e Manchester City lá de Jamari. E à tarde com a transmissão da Rádio Turiaçu FM, Santa Fé e Náutico. Alô, galera lá de Santa Fé. Alô, galera do Náutico lá em Alto da Alegria. Amanhã vamos ter a participação da galera do Alto da Alegria, lotando a Arena Castanhal para um grande jogo entre Santa Fé e Náutico lá de Alto da Alegria. Parece que vai mexer por aqui a equipe de São Sebastião, Carlinho.
1: Exatamente, parece São Sebastião, camisa 16 aqui se preparando. Camisa 16, já eu confiro para quem é ele, São Sebastião, Fábio.
0: Vamos lá, porque lá pelo setor esquerdo tem o cruzamento que vai ser lançado. Essa bola na área, subiu de cabeça por ali o Léo. Afasta o perigo a zaga da equipe do São Sebastião. Substituição por aqui, vai sair o 16.
1: Vai entrar o 16, entra o 16, Robinho, na equipe do São Sebastião, Robinho que é lá de Cândido Mendes, e vai sair o camisa de número 12, da equipe do São Sebastião, confere o número 7, é o Orlando. Então entra o 16, Robinho vem lá de Cândido Mendes, para defender a equipe do São Sebastião, Fábio.
0: É isso, garoto. Primeira substituição aqui pela equipe do São Sebastião. Saiu o Orlando, camisa 7. Entrou camisa 16, Robinho. Aí pela equipe do São Sebastião. Sai ali um ataque, o meia. E entra também, claro, o meia atacante para tentar mudar. E quem sabe aí fazer, mudar a história do jogo. Mas quem tá na posse da bola é a equipe do Janaúba.

0: diretamente por sobre o gol, o garoto Zé Coco. O garoto da camisa número 11 bateu, pegou e isolou sobre o gol do goleirão Eduardo, que vai ficar com o tiro de meta.
1: Mudança.
0: Vamos lá, porque vai conduzindo a bola. Por ali, a equipe São Sebastião. Davi na jogada. Já prendeu, chama no um contra um. Passou da marcação, acaba deixando seu adversário para trás. Recebe a posse de bola por aqui, de qualquer maneira. Já dominou o Carlinho. Botou, achou por ali o Leleco. Leleco olhou, fez o domínio, a bola ficou pelo alto. Melhor para a zaga da equipe do Janaúba. Consegue afastar o perigo, botando a bola ali para o campo de ataque. Botou a bola para o campo de ataque, chega por ali também. Na zaga da equipe do São Sebastião, briga pela posse da bola, briga muito também por aqui. O garotinho Chocolate já tentou dominar, trouxe a bola por ali e é pênalti! O árbitro Paulo Sérgio marca pênalti para a equipe do Janaúba, Carlinho!
1: Pênalti claro, você vai acompanhar no replay aí, pênalti claro, você acompanha já já aí no replay. Não teve como não marcar. Acompanhe que o jogador pega a bola na hora da saída, recebe o toque por trás. Não tem discussão. Você acompanhou aí certinho. Penalidade máxima em favor da equipe do Janaúba. Pode, quem sabe, virar o placar aqui na Arena Castanhal. Entrou aí. Entrou não. Está para entrar aqui na equipe do Janaúba. Vamos ver quem vai sair aqui no Janaúba. Saiu. Saiu quem foi? Saiu Samuel? Saiu camisa 7? Não, não saiu ainda. Vamos ver aqui na equipe do Janaúba. Tá todo mundo em pé aqui, rapaz. Ninguém sabe quem vai sair. É possível nosso cinegrafista mostrar aí quem vai entrar. Nosso cinegrafista mostrar aqui quem vai entrar pra você que tá acompanhando. Tem o camisa 15. Camisa 15 do Janaúba. Camisa 15 do Janaúba deve sair. É ele aqui, deixa me ver. Camisa 15 do Janaúba, não tem aqui a relação. 15 é o Branco. Branco. O Branco vai entrar. Agora quem entrou, na verdade, foi o Matheus, camisa 9. E saiu aí o camisa 2 do Janaúba. O 02 do Janaúba é o Bode. Saiu o Bode, entrou o Matheus. Entrou o camisa 15. Entrou o camisa 15 no Janaúba, que é o Branco. Não vi aqui em lugar quem saiu para a entrada do Branco. Janaúba, possibilidade de ampliar o marcador, meu caro Fábio, em nome de Brasil Lojas, Central de Notícias Brasil, vereador Chico Salles, Kleber Verde, também Detinha e HP Mercado, Fábio.
0: É, garoto, enquanto isso, pênalti para ser cobrado aqui pela equipe do Janaúba. É o DG que recebe a falta por ali, o DG que pega na bola por ali, faz aquele giro. Recebe o toque por baixo, o árbitro Paulo Sérgio foi lá, marcou falta corretamente em favor da equipe do Janaúba. E agora sim, pênalti bem marcado, vai fazer a cobrança por ali o Maxson, camisa 19. Ele que vai fazer a cobrança do pênalti para a equipe do Janaúba, já autorizado. Maxson dá aquela pisadinha, de qualquer maneira, de pé à direita, bateu, olha o gol! Golaço do Janaúba! Sabe de quem? Maxson! Maxson da camisa 19 foi lá para balançar a rede pela segunda vez para a equipe do Janaúba, Carlinho!
1: Pênalti muito bem batido, o goleiro ainda tentou chegar na bola, mas bem batida, com muita força, lado esquerdo do goleiro Eduardo, sem chances para a equipe do São Sebastião na defesa do Eduardo. 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Janaúba 2, São Sebastião 1, meu caro Fábio.
0: É, galera, foi lá na virada mais uma vez, sai na frente mais uma vez a equipe do Janaúba. Quero mandar um abraço também ao nosso grande amigo Cleiton Carlos, mandando um abraço para Juarez lá em Alto da Alegria, galera do Alto da Alegria, compartilhando agora bastante comigo aqui diretamente da rádio Turiaçu FM. Vamos lá, garoto, porque segue na pressão, agora corre em busca do empate a equipe do São Sebastião. Já dominou, deu aquela pisada na bola o Davi. É reclama do toque por ali, a falta foi até o Davi, reclamou e a falta chegou, falta aqui pelo setor esquerdo, em favor da equipe do São Sebastião, falta no campo de ataque, pode ser grande oportunidade do empate na bola parada pela equipe do São Sebastião. Carlinho na jogada, Carlinho na bola para fazer o lançamento. Pode levantar na área, pode... É uma finalização direta, pode levantar na área, esperar um... É um toque de cabeça por ali, quem subiu de cabeça por ali, último toque, segundo o árbitro, o último toque do Janaúba, portanto a bola lá pela linha de escanteio. Escanteio para ser cobrado aqui, lá pelo setor direito, em favor da equipe do São Sebastião. Autoriza o árbitro, quem subiu de cabeça mais uma vez por aí foi o jogador da equipe do Janaúba, mais uma vez dá um toque direto para a linha de fundo, é mais um escanteio. É mais um escanteio a favor da equipe do São Sebastião. Autoriza o árbitro, bola levantada na área, quem chega por ali de cabeça deu toque. Dessa vez o Bruno subiu de cabeça, tocou na bola, a bola passa sob o travessão, vai ficar com o tiro de meta, o goleirão é Silvio da equipe do Janaúba. Tá jogando com o Rafael. Rafael não quer saber do negócio de saidinha, dá um bicão, busca a bola lá pro campo de ataque. Já pressionou por ali, chegou o camisa número 9. É o Matheus. Matheus briga pela posse da bola, faz a recuperação da jogada mais uma vez. A bola sobra no pé do Matheus. A torcida vai junto com o Matheus. Olha o cruzamento, chega muito bem por ali o Eduardo. Goleirão Eduardo faz a recuperação da jogada. A bola bota a bola aqui pro campo de ataque. A sobra da bola é com o Zé Maria, já não havia mais nada, é só bola no chão, impedimento marcado.
1: Impedimento marcado, goleiro da equipe do Janaúba, o Silvio, pede para que o time abra pelas laterais, tanto direito quanto esquerda. É uma visão que eu já tinha comentado aqui, o time está muito fechado, o time do Janaúba, e o goleiro, o Silvio, está orientando, abre o time, tanto para um lado quanto o outro. Com isso vai fazer o quê? Favorecer o ataque que entra pelo meio do campo.
0: Mais uma vez de cabeça por ali o grande zagueiro Zé Maria. Na sequência da jogada, falta em cima do jogador Maxson. Mas quem comete a falta é falta em cima do Maxson. Bola a próxima aqui da linha central. Vai fazer a cobrança por ali o DG. Sai jogando com o Maxson. Max dá um toque por ali, chega também muito bem, recuperação da jogada, o Regis joga a bola para a linha de fundo, para a linha lateral, lateral cobrado, tem pressa. A equipe do Janaúba vai tocando bola, está administrando esse resultado. Chega por ali mais uma vez, se antecipa por ali o Chocolate, sobe de cabeça na frente, é do Léo, consegue jogar a bola para a linha de fundo. É o jogão de bola para você na tarde nobre do esporte, quarta-feira de muita emoção. E você acompanhando futebol aqui no Rádio TV, Rádio Turiaçu, TV Turiaçu, sai jogando com o J5. Buscou jogada com o Max, tacou no bola, recupera o zagueiro, o Léo da equipe do São Sebastião. Faz a finta legal, já dominou, botou na velocidade, foi agarrado por ali, vai receber cartão amarelo, jogador DG. Ele que sofreu o pênalti, agora comete falta aqui pelo setor central, pela área central do campo. Recebe cartão amarelo. Então vamos lá, porque faz a dancinha para cima do marcador. Último toque da equipe do Janaúba. Lateral em favor da equipe do São Sebastião. Tem pressa no lance. Denilson na jogada, bota a bola lá para o campo de ataque. Recupera a jogada, sai jogando com o seu companheiro, com o Robinho. Já tentou dominar, tentou trabalhar por cima da jogada por ali, pisando na bola, reclama de um toque. Árbitro, deixa seguir o lance. Aí o J5 olhou para quem passar, quem chega por ali, quem se aproxima. Tentou dominar mais uma vez, chega, deu aquela cochilada. Recupera a posse da bola mais uma vez a equipe do Janaúba. Tem pressa no lance. Já botou a bola lá pro campo de ataque. Dessa vez o árbitro vai lá e pega uma falta. Usou a mão o J5 para deslocar seu adversário. O árbitro pega muito bem uma falta. Falta aqui no setor esquerdo, falta no campo de ataque. Falta próximo da intermediária. Chance de levantar essa bola na área, Carlinho.
1: Isso mesmo, chance de empatar o jogo tem a equipe do São Sebastião. Estamos aí de 66 minutos, ou seja, 26 minutos do segundo tempo. Lá vai São Sebastião em busca do empate, Fábio.
0: Então vamos lá, que tem falta aqui no setor esquerdo. Vai fazer a cobrança. Olha a batida muito forte. Bola passou sobre o gol do goleirão Silvio da equipe do Janaúba.
1: Vai substituir. Vai sair o camisa 8 do Janaúba, o Nando. Entra o... Deixa eu ver aqui, vai entrar Rupiado, camisa 18.
0: É, saiu camisa 10, saiu camisa 10. É o DG, que entra o 18.

0: Sai jogando. A equipe do São Sebastião lá no campo defensivo. Trabalhou com o Bruno, que bota a bola lá pelo setor esquerdo, lá pelo lado direito. Tentou trabalhar. Vem, chega mais uma vez. Chega por ali, de qualquer maneira. Briga pela posse da bola. Deixou a bola sair aqui pelo lado direito para a equipe do Janaúba, que vai fazer a cobrança do lateral. Tem pressa para fazer a cobrança. Sai jogando mais atrás com o zagueiro Rafael. Domina no peito, bota no chão. Bola escapuliu. Chega por ali com falta.
1: Detalhe, Fábio.
0: Vai lá, Carlinho.
1: Detalhe que o técnico calor do Janaúba chamou o Branco e disse assim, olha, dá um apoio ao Zé Maria de vez em quando. Quando o Zé Maria fica solto, dá um apoio porque ele está sentindo. Aí o Branco foi lá e disse, ok, vou fazer isso. Só que até então, o Branco ainda não teve essa oportunidade de fazer isso. Por quê? Porque o camisa 4 do Janaúba, o camisa 4, o Rafael, está dando essa condição, ou seja, ajudando o Zé Maria que está bancando, o zagueiro do Janaúba.
0: É, então vamos lá, porque vai fazer o contra-ataque por aqui de qualquer maneira, já perde a bola na sequência. Toque muito fechado, toque em cima da marcação, que faz a recuperação da jogada. A equipe do... no Janaúba. Lateral em favor da equipe do Janaúba, lateral lá pelo setor esquerdo, faz a recuperação do... faz a cobrança do lateral, já está jogando a bola mais atrás. No recuo, buscou o trabalho de jogada, buscou aqui o camisa número 15, que acaba de entrar no jogo. É o Branco. Branco já recebe, traz mais atrás com a jogada com o D5. J5. Olha o contra-ataque, botou a bola por ali. Deu o último toque, chega na pressão. Chega também muito bem por ali o zagueiro Bruno. Consegue afastar o perigo, mas a bola continua em favor da equipe do Janaúba. Chuta em cima da marcação, chuta mascado por ali, prende a bola. Chega por ali a zaga da equipe do São Sebastião. Consegue ficar com a posse da bola, mas o último toque foi da equipe do São Sebastião, lateral cobrado. Em favor da equipe do Janaúba. Briga lá pelo setor esquerdo. Vai fazer, conduzir a bola. Olha o cruzamento. Consegue fazer o cruzamento. Bola muito forte. Sai jogando mais atrás. Agora buscando jogada aqui com o Rafael. Rafael buscou com o Zé Maria. Zé Maria levanta a cabeça. Olha para quem passar. Dá um picão por ali. Subiu de cabeça. Subiu de cabeça por ali o Chocolate. Mas bateu muito fraquinho na bola. Melhor para o goleirão Eduardo. Olha a sobra da bola. Chega por ali o Zé Maria. Dá um toque. Já chega por ali mais uma vez o Leleco. Já dominou. E a fita por ali, garoto. O árbitro vai lá e manda levantar o Leleco. É, deu aquela viradinha em cima do corpo por ali. Acaba, creio eu, que acaba trombando até com seu próprio companheiro que estava caído por ali. O Leleco, o árbitro não viu como falta, deixou o jogo seguir e vai lá o goleirão Eduardo e fica com a posse da bola.
1: Olha, tudo isso aconteceu, Fábio, por conta da equipe do Janaúba. Saiu da esquerda do ataque, veio para a direita, uma bola recuada para o meio campo. O meio campo não conseguiu ter o domínio e distribuir essa bola com qualidade para os seus jogadores no ataque. Ocasionou o quê? Que o São Sebastião pega a bola no meio campo, adianta a sua marcação, os seus atacantes, ao receber a bola, o Zé Maria tá aquele bicão e ao dar o bicão, ele sem querer atinge o jogador do São Sebastião. Depois, novamente, São Sebastião tenta atacar e é bloqueado mais uma vez pelo Zé Maria. Ou seja, o Zé Maria fez um strike dentro de campo, botou dois jogadores do São Sebastião no chão e agora vai tentar o ataque.
0: É, galera, que jogão de bola na tarde nobre do esporte. Um alô também para nossa grande amiga aí que tá, Anne Miranda, acompanhando aí a equipe de São Sebastião, torcedora da equipe de São Sebastião. Alô, Anne Miranda, obrigado aí pela sua participação aqui no rádio Turiaçu FM. Colocou a mão na bola por aqui quando pedia falta, o árbitro não deu a falta, o camisa 7 da equipe do Janaúba acaba tocando com a mão na bola. O árbitro foi lá e marca a falta, toque de mão do jogador Chocolate da equipe do Janaúba. Então tudo certo enquanto isso, bola aqui no campo defensivo da equipe do São Sebastião. Vai sair jogando por ali o zagueirão Léo. Falta em favor da equipe do Janaúba.
1: Informação, Fábio.
0: Fala, Carlinho.
1: Olha a informação, Fábio. Aqui no banco de reservas está o 14 da equipe do São Sebastião. O São Sebastião com camisa 14 e Arley, camisa 14. E o próprio treinador Lesso, camisa de número 18, Vamos entrar em campo agora. O treinador entrou, se entra o treinador, ele vai resolver, né, Fábio? Pelo menos, teoricamente, é essa a informação que a gente imagina que pode dar aqui para o nosso torcedor. O treinador não vai ficar fora, o seu auxiliar vai ficar no banco. E o Lesso e também o jogador Iarley pronto para entrar aqui na beira do campo.
0: É, garoto, vai mexer com todas as peças que tem a equipe do São Sebastião. Claro, ele, o treinador é o jogador que consegue observar as falhas. E claro, também, como ele joga, vai tentar colocar um ritmo diferente nesses minutos finais de jogo. Enquanto isso, bola no chão, falta em favor da equipe do Janaúba. O jogador visa só o corpo do adversário, vai lá. Portanto, falta em favor da equipe do Janaúba, falta aqui pelo setor direito, setor de ataque da equipe do Janaúba. Enquanto isso, aproveita para fazer as mudanças. Vai sair o Leleco, camisa 20. Camisa 10, o Leleco. Camisa 10. Entra o camisa 18, Lécio. Sai também o 11, Velhão, para a entrada do camisa 14, Yarlen. Portanto, são duas substituições que fez nesse momento a equipe de São Sebastião para tentar colocar o ritmo nesses minutos finais de jogo rolando. Enquanto isso, bola cruzada na área. Goleirão Eduardo vai lá para encaixar legal e botar a bola aqui para o campo de ataque. Já chegou em velocidade. Quem faz a recuperação da jogada? É o Robinho. Já tentou dominar, buscou no J5. J5 chega por ali, foi travado na marcação na hora certa pelo jogador Denilson. Denilson chega por ali, faz a recuperação da jogada. Recebe a falta do Denilson. Jogador da equipe do São Sebastião e vai lá pegar cartão amarelo. É mais um cartão amarelo por ali. Cartão amarelo, se eu não me engano, agora por J5. Pela equipe do... É o 19, né? Só pode foi pro Maxson, porque J5 já tá amarelado, então o cartão amarelo foi pro Maxson. J5 não consegue fazer o domínio, recupera a posse da bola, botou lá pelo setor esquerdo, buscou jogada com o Denilson. Melhor dizendo, camisa 21. Já chegou dominando de qualquer maneira, na tranquilidade, perde a bola na sequência. Faz a recuperação da jogada, o J5. Botou a bola na velocidade, usando ali a intermediária. Tentou avançar, quem chega por ali, quem se aproxima lá pelo setor esquerdo é a equipe do Janaúba. Vai aproximando de toque em toque, de pé em pé. Vai tentando gostar do jogo. Mais uma vez com o J5, dá aquela pisada, se enrola, mas consegue ficar com a recuperação, acha um bom passe. Achou um bom passe, mas chega por ali o jogador, camisa número 3, que é o Milon. Acaba jogando a bola, tocando na bola, não consegue evitar. Consegue sim evitar a bola, tirando do escanteio. Ou seja, não consegue evitar o escanteio. O goleirão é Eduardo, da equipe do São Sebastião. Dança pra cima da marcação, vai pra cima no 1 contra 1, consegue achar, a fita consegue achar o toque, o drible entre as pernas do adversário, e aí invadindo a área, recebe o toque, afasta mais uma vez a zaga do São Sebastião, consegue, continua vivo no jogo, lá naquele setor esquerdo ali, setor de ataque, a equipe do Janaúba. Vamos lá, garotinho, prende a bola, já tentou dominar, chega mais uma vez por ali, o árbitro já havia marcado falta, vai punir o Milon com cartão amarelo, devido ter marcado e chutado a bola em direção ao seu adversário, Carlinhos.
1: Olha, eu ia fazer justamente a observação em dois jogadores aqui, Fábio, em relação a esse jogo. Destacar aqui o J5 do Janaúba, bem mais técnico, o único jogador que eu diria que levaria hoje uma nota 9, tecnicamente, dentro de campo, e o Milon. Só que o Milon, nesse momento, zagueiro da equipe do São Sebastião, camisa 3, ele faz a falta depois... recebe, dá um chutão no seu adversário com a bola e acaba recebendo o amarelo. Então, tecnicamente, esses dois jogadores, embora o Milo com desvantagem em relação ao seu posicionamento de campo, né, cometendo falta e recebendo o amarelo. Os dois, ambos, estão com o amarelo, Fábio.
0: Então, vamos lá, porque o cruzamento na área, quem subiu de cabeça, subiu por ali, afastando a zaga, a equipe do Jana, do São Sebastião. Chegou por ali, o jogador já voltava da linha de impedimento, não foi na bola, deixou a bola com o goleirão Eduardo, que deu um bicão aqui, chutando a bola aqui pro campo de ataque. Chega Zé Maria, muito bem posicionado Zé Maria, botou um toque de cabeça, afastou o perigo. Reclama do toque de cabeça, por ali. Já avançou por ali o Chocolate! Reclamou
1: do toque
0: por ali, o árbitro não foi na dele.
1: Eu quero ver.
0: Deixou o jogo seguir. Mais uma vez já fez a recuperação da jogada, de qualquer maneira, na qualidade da equipe do Janaúba. Vai administrando o placar de 1 a 0. de 2 a 1. O este resultado vai colocando o Janaúba para a próxima fase. Então vamos lá, de qualquer maneira, já dominou o Bruno. Botou a bola lá pelo campo de ataque, deu aquela cochilada por ali o Davi. Já perde a bola na sequência, briga, continua, faz a roubada de bola no corpo, tira do marcador. Já ficou mais uma vez. Olhou por aqui, olhou o seu companheiro, ia chegando por ali, resolveu prender a jogada. Camisa 16, que é o Robinho. Robinho recebe a carga por ali, recebe a falta, tem pressa para sair jogando. Já botou com o Denilson. É, melhor dizendo o Denilson não, é o camisa 9 que é o Davi. Davi deixou com o Carlinho. Carlinho já botou a bola aqui pro campo de ataque, está jogando mais na frente, buscou, deu o toque errado. Tocou errado por aqui, recebe o camisa 14 e Arley. E Arley bota no pé do Carlinho. Carlinho que chamou pela marcação por ali, deu um toque, tentou uma finta. A bola sobra viva em cima da linha. Olha o toque, a bola, toque bonito, deu aquele chapéuzinho legal por ali, o jogador J5, agora dessa vez entende que a bola saiu, e é só lateral em favor da equipe do Janaúba. Carlinho, jogo bom pra você, jogo deu aquela acelerada aqui já nessa reta final de segundo tempo, Carlinho.
1: Exatamente, estamos aí com 38 minutos da segunda etapa, o Janaúba... Claro, vencendo por 2 a 1, mas já demonstra cansaço aqui. Acaba de cair em campo aqui o J5, né? Caiu, dá uma esfriada no jogo, né? E claro, tem substituição também aqui o Janaúba. Dois jogadores estão aqui para entrar. É o camisa 13 do Janaúba, para entrar o camisa 13 do Janaúba, o Beré. E também, deixa eu ver aqui, o outro camisa, o número da camisa aqui do jogador, que não dá da gente ver aqui, é o 21. Camisa 21, o Arthur. Arthur Iberê na equipe do Janaúba, Fábio.

0: É isso, garoto. Substituição aqui pela equipe do Janaúba para tentar segurar, colocar um gás novo aqui nessa reta final e segurar este placar de 2-1. Enquanto isso, quero mandar também um abraço ao nosso grande amigo DJ Matheus, acompanhando aí este jogo pela rádio Turiaçu FM. Obrigado, Matheus, pela sua participação. Continue na nossa audiência, mandando aquele alô legal. Então vamos lá, porque segue mais uma vez por aqui a equipe do São Sebastião. Último toque, de qualquer maneira, por aqui. Chega por ali o Rafael. Não quis saber de brincadeira, chutou imprensado, mas consegue fazer a recuperação da jogada. Deu um bicão pra frente. A bola sobra ali na zaga da equipe do São Sebastião com o zagueirão Eduardo. Ia dando um toque por ali, recupera a posse da bola. Vamos de 12 minutos de acréscimo. 12 minutinhos de acréscimo, segundo o árbitro Paulo Sérgio. Vamos por conta do árbitro Paulo Sérgio, que comanda a partida de Janaúba. Vai chegando mais uma vez a equipe de São Sebastião. Já chegou dominando por aqui de qualquer maneira. Vai sair jogando com o Robinho, camisa 16, dá um toque na bola. Trabalha a bola aqui pelo setor do meio do campo, avança o zagueiro. Avança Léo, deu aquela pisada, a bola sobra com o Léo. Olhou, tentou o passe, tentou fazer a recuperação da jogada, buscava ali o campo de ataque. Tentava invadir a grande área, dá um toque, a bola sobra na zaga da equipe do Janaúba, que já foi cobrado de qualquer maneira. A bola sobra aqui pro Carlinho. Carlinho faz a recuperação da jogada, olha a batida e olha o gol! Gol! Laço! É do São Sebastião! Sabe de quem? Carlinho! Da camisa número 8! Foi lá pra balançar a rede e deixar tudo igual! Carlinho! É, Carlinho, nos 12 minutos acrescido pelo árbitro, Paulo Sérgio, o Carlinho foi lá e deu um toque sutil, tirando do goleiro, pra deixar tudo igual!
1: Tudo igual, Fábio, tudo igual, bola bem colocada, da direita pra esquerda, do goleiro do Janaúba, e aí, claro, volta aquela cena que o treinador do Janaúba não queria, que é as penalidades. Vamos ver como vai ficar, vamos ver. Janaúba 2, São Sebastião também 2, Fábio.
0: É, garoto, nos minutos acrescido, a equipe de São Sebastião acorda para o jogo e vai lá para deixar tudo igual. Valeu, galera que está acompanhando com a gente. Aqui o jogo está caminhando para a decisão das penalidades. Acredita, corre muito por aqui o camisa 6. Denilson recupera a posse da bola, vai ficar com o lateral. Lateral cobrado em favor da equipe de São Sebastião. Davi recebe, faz a proteção, dança pra cima da marcação, vivo no jogo ainda, com muito gás aí o Denilson. Tentou trabalhar a bola, buscou jogada com o Denilson, o camisa número 6. Prendeu a jogada de qualquer maneira, autoriza falta em cima. Falta em favor da equipe do Janaúba. Falta aqui no campo defensivo. Que jogão de bola, garoto. Que jogão de bola no horário nobre do esporte. 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Só lembrando que amanhã tem mais futebol. Já tá se aproximando ali do central do campo. O árbitro é Paulo Sérgio. A qualquer hora estamos por conta do árbitro. Dá um toque por ali de qualquer maneira. Chega por ali, jogador desaba. Lateral em favor da equipe do Janaúba.
1: É lateral em favor do Janaúba, mas o jogador do São Sebastião, camisa de número 6, o Denilson, ele quer levar para os pênaltis. Ele deu uma caída ali, dá uma relaxada, ganha, faz uma serinha. O árbitro foi lá conferir de perto o que está acontecendo, está lá olhando. Você acompanha nas imagens. Chama o departamento médico do São Sebastião. Cadê aquele remédio, aquela água milagrosa? Não precisou, custou muito chegar o remédio. E aí, o médico não entrou, o árbitro autoriza o início do jogo, Fábio.
0: É, garoto, autoriza de qualquer maneira, vai levando a equipe do Janaúba, olha o cruzamento na área, olha a batida! Subiu de cabeça por ali, garoto, bateu diretamente pra linha de fundo, essa bola passou muito perto do gol do Eduardo, quase sai a virada novamente, É praticamente na última chance. Quero aproveitar também e mandar um abraço ao nosso grande amigo Sandro Silva, que manda um alô para pra Emerson, lá em São Luís, acompanhando o jogão de bola. Alô, Emerson. Tá por aqui, recebe o alô do nosso grande amigo Sandro Silva. É quando é fim de papo, fim de jogo. Vamos para as penalidades por aqui, Carlinho. Carlinho, o resumo e a conclusão de todo o jogo é dessa reta de segundo tempo e aquela conclusão de toda essa partida entre Janaúba e São Sebastião, Carlinho.
1: Olha, Fábio, o resumo dessa partida, amigo torcedor, você que acompanha o jogo aí através do rádio e também através da TV Turiaçu aí no YouTube, o resumo desse jogo é simples de você resumir. No primeiro tempo, os dois clubes queriam gol, e então o Janaúba foi lá, marcou primeiro, a equipe do São Sebastião também foi lá e marcou o seu, já no segundo tempo, já no primeiro tempo, foi um empate. Então, no segundo tempo, vem as duas equipes. O Janaúba com uma proposta de não ir para os pênaltis, como disse o treinador lá numa entrevista que eu fiz antes do jogo com o técnico Calu, ele disse o seguinte: não quero que o meu time vá para as penalidades, porque eu preparei o time para a gente ganhar no tempo normal. Estava acontecendo isso no tempo normal, no segundo tempo, 2-1 Janaúba. Mas nos acréscimos, o jogo só termina quando o árbitro trilha o apito e aí se enfinda o jogo. Mas até então, a equipe do São Sebastião não se entregou, não se abateu com a vitória do Janaúba naquele momento e foi para cima e buscou o empate, né, já nos acréscimos, 2-2 o placar. E aí o técnico Calor da equipe do Janaúba agora vai ter que organizar o seu time para as cobranças de penalidade. Só espero, meu caro Fábio, por conta da iluminação que não tem aqui no estádio, é que os pênaltis terminem logo, não vá para 11-10 como foi no ano passado aqui na Arena Castanhal. Em resumo, os dois times brigaram pela vitória, mas ficou para as penalidades saber quem vai levar a classificação para a próxima fase, em nome aí de Macro Contábil, Fortaleza Mix, Frigorífico Pinheirense, Fábio.
0: É isso, galera! Galera que acompanha com a gente no canal TV Turiaçu, vamos para a decisão de pênalti aqui na Arena do Castanhal para São Sebastião e Janaúba. Quero mandar um alô todo especial ao nosso grande amigo, meu sobrinho, Rony Moraes, está em alta alegria acompanhando esse jogão de bola pelo canal TV Turiaçu, Rádio Turiaçu. Convide um amigo, convide mais um parceiro aí para que possa estar vindo com a gente acompanhar jogos do Torneio da Independência pelo canal TV Turiaçu e Rádio Turiaçu, Carlinho.
1: Pois é, Fábio, pedi aos nossos internautas nesse momento tão ligado através da TV Turiaçu que você possa aí compartilhar o nosso link, né, deixar o seu like, é importante demais o seu like para todos nós, né, e claro, comente aí, faça o seu comentário, mande aí um vídeo de onde você está acompanhando o jogo e claro, no decorrer da competição nós vamos estar exibindo seus vídeos aqui, tá bom? Diga de onde você está assistindo, deixa o seu like, mande um vídeo para nós, compartilhe. O máximo de contatos que você tiver, compartilhe o nosso link para todos que estão acompanhando o Torneio da Independência. A emoção não terminou, Fábio. Ela agora vai começar, ela vai continuar, melhor dizendo, nas cobranças de penalidade. Vamos ver quem leva a vaga à próxima fase da competição Torneio da Independência 2026, Fábio.
0: É isso, galera. Então vamos para a decisão de penalidade aqui na Arena do Castanhal. É, garota, agora sim, agora pode sair o gol, agora prevalece a eficiência do melhor batedor, a eficiência do melhor goleiro, que consegue ali, que vai conseguir tentar fazer as melhores defesas e, claro, também contar com os melhores batedores de cada equipe, para que possa avançar para a próxima fase. Só lembrando que a equipe do Janaúba, na edição passada, venceu seus dois primeiros jogos na decisão de pênalti. Saiu na terceira fase pelo Santo Antônio, pelo placar de 1-0. Então a equipe do Janaúba já está mais que acostumado a vencer jogos na decisão de pênalti. Claro, também nunca enfrentou a equipe do São Sebastião. Então vai ter a equipe do São Sebastião agora pela frente numa decisão de pênalti. E vamos lá, na decisão penal, quem leva a vantagem? E você, caro amigo torcedor que está nos acompanhando, assistindo o jogo de casa, você já pode mandar a sua mensagem, já pode dizer quem vence para você, quem leva essa vantagem. Você pode estar nos informando, a gente pode estar aqui, tá? Divulgando pra você. Então vai lá, quem vai fazer a primeira cobrança é o jogador da equipe do Janaúba, camisa 19, Maxson. Na cobrança tem a primeira cobrança. Geralmente as equipes ali foi decisão do sorteio, ver quem saiu primeiro para fazer a cobrança, quem defende. Geralmente tem equipe que gosta de começar batendo, outra gosta de começar defendendo. Por aqui a equipe do Janaúba ganhou no sorteio para começar batendo. Então vamos lá. A equipe do Janaúba que vai começar a cobrança dos pênaltis. Então vamos lá, porque já preparado por aqui para você, torcedor amigo. Maxson na bola. Autoriza o árbitro de perna direita. Vamos ver. Ele que já bateu na primeira. Olha a tentativa aí, paradinha. Olha o gol. Gol do Janaúba. Gol de craque. Gol de artilheiro. Bem batida, Carlinho. Bola para um lado, goleiro para outro.
1: Eduardo pensou no canto direito e o batedor 19 do Janaúba, o Maxson, colocou no lado esquerdo do goleiro Eduardo. E 1 a 0, já vence a equipe do Janaúba nas cobranças de pênalti, Fábio.
0: Vamos lá, porque a cobrança agora é por conta do jogador camisa número 8, Carlinho. Carlinho pela equipe do São Sebastião. Vai ajeitando a bola por ali, com carinho, para tentar igualar o placar do jogo. Sai na frente a equipe do Janaúba na cobrança dos pênaltis. Carlinho de perna direita se prepara por ali, vai autorizar. Autoriza o árbitro. Carlinho, camisa 8 na bola. Olha, atento ao goleiro. Silvio, então já preparou, lá vai ele em direção à bola, ele é batido e olha o gol! Gol do São Sebastião! Gol pra deixar tudo igual. O goleiro até vai no mesmo canto, mas bola bem batida, sem chance alguma para o goleirão Eduardo Carlinho.
1: Exatamente. O goleiro Silvio ainda foi, mas muito forte a batida do Carlinhos. Ela se perdeu no fundo da rede. Janaúba e São Sebastião nas penalidades. Empatado neste momento. 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
0: Vai lá, cobrança pelo jogador Robinho, camisa 16, pela equipe do Janaúba. Autoriza de perna na canhota, batida e olha a defesa! Defende o goleirão Eduardo Garoto, da equipe do São Sebastião. Primeira defesa, bola bem batida, rasteira, mas o goleirão foi lá no tempo certo, conseguiu efetuar a defesa para o gol do jogador Robinho, Carlinho.
1: Isso mesmo, Robinho foi lá de forma muito lenta, ele cantou o canto que ia bater e aí o Eduardo não perdeu tempo, ele converteu.
0: Vamos lá, porque a bola agora pela equipe do jogador Bruno, camisa número 5 da equipe de São Sebastião, autoriza, olha a batida e olha o gol! Gol do São Sebastião! Gol de Bruno, camisa número 5! E golaço, bola, goleirão, dessa vez novamente para um lado, bola para outro, sai na frente a equipe de São Sebastião. Vamos lá, tem a bola agora, camisa 18. O piado para a equipe do Janaúba, para tentar igualar o placar. Vamos lá, goleiro, rupiado, camisa 18. Autoriza. Olhos atentos no goleiro, olhos atentos na bola. Aquela direção, olha a batida e a defesa! Defesaço do Eduardo! Garotinho! Tá ficando difícil para a equipe do Janaúba, Carlinho.
1: Tá difícil, Janaúba parece não repetir o placar do ano passado de 11 a 10. Tá complicado, muito complicado. Janaúba com 2 pênaltis a menos. E o São Sebastião pode fazer o terceiro e complicar a situação de Janaúba.
0: Vamos lá, porque o garotinho da camisa 9, Davi, tem a cobrança do pênalti. Vamos lá, porque autorizou. Pode avançar. Autoriza ali por ali, de qualquer maneira, ali a batida e ali o gol! Gol do São Sebastião! Davi é o nome da emoção, garoto. Goleiro para um lado, bola para outro, pênalti bem batido, Carlinho.
1: Me parece que está combinado bater só no canto direito dos goleiros, do goleiro do Janaúba, viu? Que as bolas, Fábio, só vai no canto direito do goleiro Silvio, e aí sem possibilidade de defesa. O Zé Maria tem a possibilidade agora de fazer mais um pro Janaúba, mas vamos ver.
0: Vamos lá, zagueirão Zé Maria, pela equipe do Janaúba. Tá mancando o Zé Maria de perna canhota, o árbitro já autorizou, ele toma uma certa distância e autoriza. Vamos lá, Zé Maria, olha a batida e o gol! Gol do Janaúba! É, garota, o goleiro até foi nela, mas um chute muito forte do zagueirão Zé Maria. É, consegue dar, respirar ainda, consegue botar a equipe do Janaúba no jogo. São Sebastião na jogada, São Sebastião na bola. Tem o pênalti que, se fizer também, acaba o jogo. É o zagueiro. Zagueiro Léo, da equipe do São Sebastião. Tem a cobrança, pode ser. Pode ser a cobrança da classificação para a equipe de São Sebastião, garoto. Zagueiro de camisa número 4, que é o Léo. Autoriza o árbitro. Léo na bola. De pé na direita, vai preparar para a jogada de qualquer maneira. Olha a batida e olha o gol! Gol! São Sebastião na frente! Avança a equipe do São Sebastião! Gol do Léo! É, meu amigo Carlinho, você falou que parece que eles vieram combinar. Nós vamos bater todo no canto direito, que ele só pula para o lado esquerdo. Foi o que fez a equipe de São Sebastião. Mandou todas as bolas para o lado direito do goleiro. E aí conseguiu não desperdiçar nenhuma das chances. Tá na frente, passa para a próxima da fase, para a próxima fase. Se ajunta as equipes que já estão lá na segunda fase, Carlinho.
1: Isso mesmo, Fábio. Olha, você que está do outro lado aí nos acompanhando, não tem muito segredo. Basta você ter um pouquinho de atenção, observar como a orientação aqui do treinador. O treinador aqui estava dizendo, olhando aqui, dizendo, para cá. Ele fazia um gesto, que a câmera não dá de mostrar, mas fazia um gesto assim, ó. Fazia um gesto que era só para o lado direito do goleiro, o Silvio. E aí foi o que fez. Todas as bolas do lado direito do Silvio, sem chance. O São Sebastião constrói um resultado importante, 4-2 nas cobranças de pênalti, e leva a equipe à próxima fase. Então, Fábio, eu vou aqui embaixo conversar com o time vencedor e, claro, se possível, com o time perdedor, para ver o que eles vão dizer para a gente aqui no microfone da Turiaçu FM e da TV Turiaçu.
0: Valeu, Carlinhos, valeu, meu público da nossa audiência. Estamos com você, estamos por aqui. Que você possa estar também, claro, acompanhando a gente em todos os jogos. É só se inscrever no canal TV Turiaçu. Você que não é inscrito, se inscreve lá no canal TV Turiaçu para acompanhar todos os jogos aqui do Torneio da Independência. Tá tudo certo para você, garoto!

0: Muito bem, estamos de volta aqui com o artilheiro, vamos dizer assim, o artilheiro do jogo desta tarde aqui na Arena Castanhal, o goleiro Eduardo da equipe do São Sebastião. Eduardo, eu comentava aqui, juntamente com o meu narrador, disse o seguinte, que o time foi orientado a bater só do lado direito do goleiro Silvio. E no seu caso, o time você estava marcando, até dava de perceber que você olhava no rosto do jogador que ia bater. Procede o meu ponto de vista ou estou equivocado?
1: Rapaz, eu vou te falar a verdade pro senhor. Essa orientação eu não tô sabendo, mas eu sei que funcionou. Graças a Deus deu certo. A gente veio de um jogo difícil, saindo atrás do placar o tempo todo, né? Mas no último minutinho a gente conseguiu empatar. E eu fui na intuição também. Deus me guiou e estamos então, porque Deus apontou e ali. Estamos lá.
0: Mas em nenhum momento sentiu assim uma frieza no estômago, não, esse vai bater. No caso do que bateu, o zagueiro bateu muito forte, tocou na bola e se perdeu no fundo da rede. Você imaginava que era para ali mesmo?
1: Não, na verdade eu tava pensando que ele ia bater no meio, mas como ele bateu já bem forte, quando eu fui sair a bola já tinha passado, aí ainda cheguei a tocar nela, mas deu certo. O importante é que a gente passou.
0: Qual a avaliação que você faz do jogo todinho, Eduardo? Porque o time já saiu perdendo, depois conseguiu o empate, depois tornou a virada. Avaliação de uma forma geral que você faz, como está lá atrás, tem a visão do campo todo. Como é que você viu a atuação do São Sebastião para uma próxima fase que vai ter? E a partir desse jogo, como é que você imagina o time na próxima fase?
1: O time pecou bastante, muita desatenção também, mas na próxima fase a gente não pode errar. A gente tem que corrigir que os erros de hoje possam servir como um aprendizado para nós, e na próxima fase acertar o que tem que acertar e, se Deus quiser, dar certo novamente.
0: Beleza, obrigado Eduardo. Falando aqui no microfone da TV Turiaçu e da Rádio Turiaçu FM. Vamos tentar já ouvir aqui o Léo, né? O Léo que foi o zagueiro que bateu o último pênalti. Vamos tentar ouvir. Vamos tentar ouvir o Léo aqui rapidinho. O Léo que teve muito trabalho. Bora aqui, Léo. O Léo tá com dificuldade para falar aqui no microfone. Ele disse que não sabe falar, não tem jeito, né? Vem cá, Léo, bora falar comigo aqui. O Léo não quer falar, ele tá meio tímido, nunca falou em microfone. Segundo aqui, o zagueiro, né, da equipe, o Milo, disse que o Léo não quer falar, não tem muita intimidade com o microfone, mas cadê o técnico Lesso? Vamos, Lesso, que é jogador e técnico. Bora falar com ele aqui já, aqui no microfone. Bora, Lesso, camisa 18, falar com a gente aqui no microfone da Turiaçu FM. Vamos lá, Lesso. O Lesso, claro, deu entrevista lá no início, disse que o time estava preparado para um grande jogo. E claro, foi um grande jogo, né, Lesso? Você depois entrou. Você entrou não como técnico, mas como jogador, mas para orientar dentro de campo. Foi isso, Lesso? Boa tarde.
2: Primeiramente, agradecer a Deus pela vitória. Como eu vinha dizendo no começo da entrevista, nosso time estava preparado. Nós tivemos algumas falhas no jogo. Acontece natural a estreia, primeiro estreia. Mas eu estou muito feliz pela classificação. E eu também entrei no jogo porque nosso time estava precisando. Na bola aérea, eu sou muito bem, bola por cima, para tentar ganhar dos zagueiros, que no nosso primeiro tempo o time não estava ganhando. E é isso aí. Agora é se preparar para o próximo jogo e, que Deus quiser, nós vamos passar de fase.
0: De uma forma geral, Lesso, qual é a avaliação que você faz do jogo? Por exemplo, o time teve momentos bons e momentos ruins. Oscilou para lá e para cima e para baixo. Como você vê o próximo jogo avaliando por esse daqui?
2: A gente tem que se preparar mais, porque eu acredito que na frente vem adversário cada vez mais forte. E para a gente conseguir avançar e chegar no objetivo, a gente tem de entrar focado e se preparar e entrar com vontade de vencer, que vale.
0: A partir de amanhã tem um jogo que pode ser o seu adversário, Santa Fé ou a equipe do Náutico do Alto da Alegria. Se tivesse que preferir, qual que você jogava com ele?
2: Não, aqui a gente não tem de escolher adversário, não. Aqui é quem vem e a gente está preparado. Esse tem que ficar com medo da gente.
0: Muito bem, obrigado, Alessio. Boa sorte. A próxima vez, quem sabe a gente vai estar conversando com ele aqui já com a vitória para as quartas e finais. Um abraço a você que está ligado na Natureza FM. Olha, não esqueça, deixe o seu like e compartilhe o nosso canal. Um abraço e até a próxima. Boa noite.

0: Então é isso, caro amigo telespectador. Vamos ficando por aqui. Amanhã estaremos de volta com a transmissão ao vivo pelo canal Rádio Turiaçu, TV Turiaçu. Já vamos se despedindo por aqui. Carlinho, teu resumo final sobre essa partida. E um alô, claro, para a nossa galera, para o nosso telespectador que está em casa nos assistindo. Carlinho.
1: Pois é, Fábio. Finalizando aqui a nossa transmissão, queremos agradecer a você que está do outro lado aí acompanhando ainda as imagens aqui da Arena Castanhal e dizer para você que, em resumo, como pediu o Fábio, um grande jogo. Um grande jogo, claro, com algumas falhas a gente detectou e comentou isso durante o jogo. Mas esperamos que, no próximo jogo, claro, a equipe do São Sebastião apresente o futebol à altura de que sua torcida precisa ver e, claro, que todos que acompanham a TV Turiaçu possam estar acompanhando. Então, assim, em resumo, um grande jogo, um público muito bom para uma quarta-feira, meio de semana, e claro, a gente vai só agradecer você. Não se esqueça, amanhã, novamente estaremos de volta com você aqui na TV Turiaçu e, claro, na rádio Turiaçu FM, Fábio.
0: Tchau, tchau. Boa noite para você. Ficamos por aqui. Até amanhã, se Deus quiser. Estaremos novamente por aqui.
1: Ok.
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1: Hora certa! 18 horas e 14 minutos.
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1: Começando agora mais um programa Vibe Mix, comigo no comando, locutora Patrícia Vieira. Seja você muito bem-vindo, muito bem-vinda. A nossa programação está super especial com o melhor do pop internacional. Vem curtir comigo? Vibe Mix de hoje está começando.
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1: Esta é a programação do Vibe Mix, tocando pra você o melhor do pop internacional. Em instantes tem muito mais pra você.
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0: não tá te...
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0: Correndo pra casa pra assistir os colegas em ação. Vai ser bom demais.
2: Tudo isso será contado por Breno Diniz nos comentários, Luiz Prota na narração, na nossa virada de turno. Você segue. Com muito surf aqui na

0: diferença do curso de 6 horas, né? Entre o Brasil e o Brasil à frente. 6 horas à frente.
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0: Por enquanto, nada, né? Tá na hora de começar a chamar essa ondinha pra Luana Silva. De repente, pensar, tem duas ondas. 7:17. 7:17 ainda não é considerado uma onda excelente, mas entre as condições que a gente tem hoje,
2: tá ótimo.
0: Tá ótimo. Então, às vezes pensa em duas ondas.

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1: Você está curtindo o nosso Vibe Mix. Já já eu volto trazendo pra você muito mais sucessos. Não saia daí.
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0: 18:53.
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4: A programação do nosso Vibe Mix com o melhor do pop já está de volta. Espero que você esteja gostando. Agora tem mais um bloco com muitos sucessos para você curtir. Aumenta o som.
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0: se retirasse o projeto de pauta para buscar novamente um entendimento.
1: Ele é 19 horas.
2: Está no ar a Voz do Brasil. As notícias do governo federal que movimentaram o país no dia de hoje.
3: Olá, boa noite.
1: Boa noite para você que nos acompanha em todo o país.
3: Quarta-feira, 12 de agosto de 2026.
1: Vamos ao destaque do dia.
3: Decreto regulamenta a escolha do fornecedor de energia elétrica por consumidores de baixa tensão.
1: Isso significa pequenos comércios e indústrias de menor porte vão poder decidir quem vai prestar o serviço.
3: Consumidores residenciais também terão essa opção a partir de 2028. Graziele Bezerra.
4: Também foi regulamentado o mercado de hidrogênio de baixa emissão de carbono no país. O decreto prevê a estruturação do Sistema Brasileiro de Certificação de Hidrogênio.
1: Plano Nacional de Logística orienta o planejamento da infraestrutura de transportes para as próximas décadas.
3: O documento destaca a integração como um dos principais desafios. Pablo Mundim.
5: O plano reúne 31 eixos prioritários para os próximos 24 anos. São 12 rodoviários, 8 ferroviários, 4 aquaviários e 7 intermodais, que combinam diferentes formas de transporte.
1: E ainda, a Agência Nacional de Proteção de Dados suspende por 3 dias a funcionalidade de transmissão ao vivo do Discord.
3: A ação faz parte do processo que apura falhas na proteção de crianças e adolescentes no ambiente digital. Thaís de Araújo.
6: A suspensão será mantida até que a empresa comprove a adoção de medidas técnicas de segurança e de governança que sejam adequadas para proteger os menores de 18 anos.
1: Hoje, na apresentação da Voz do Brasil, Mariana Jungmann e Luciano Seixas.
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1: Foram regulamentados 4 decretos na área de energia e transição energética.
3: Entre as medidas está a regulamentação das atividades de captura e armazenamento de carbono e também a abertura do mercado livre de energia.
1: Os detalhes você vai ouvir agora na reportagem de Graziele Bezerra.
4: Um dos decretos assinados nesta quarta-feira regulamenta o uso de tecnologias de captura e armazenamento de carbono. A medida contribui para a redução das emissões de gases de efeito estufa e para tornar o Brasil um país carbono negativo, como explica o ministro de Minas e Energia, Alexandre Silveira.
7: Capturar o carbono, colocá-lo onde é possível colocá-lo de forma segura, nas rochas, e tornar a produção de petróleo e a produção de outros biocombustíveis com captura e estocagem negativa de carbono.
4: Outro decreto estimula a produção e consumo de combustível sustentável de aviação no país. O ministro Silveira também anunciou a regulamentação da abertura do mercado de energia, permitindo que consumidores de baixa tensão escolham seu próprio fornecedor de energia elétrica, o que alcança consumidores residenciais, pequenas indústrias e comércios.
7: Até dezembro de 27, todo o comércio e toda a indústria poderá escolher de quem comprar energia. E até novembro de 28, todos os consumidores brasileiros.
4: Também foi regulamentado o mercado de hidrogênio de baixa emissão de carbono no país. O decreto prevê a estruturação do Sistema Brasileiro de Certificação de Hidrogênio, que tem como objetivo comprovar o desempenho ambiental do hidrogênio em comparação com outros combustíveis. Reportagem Graziele Bezerra.
3: Estradas, portos, aeroportos e hidrovias. Um documento aponta os principais desafios no modal de transportes do Brasil.
1: O Plano Nacional de Logística mapeia problemas atuais, prevê demandas que devem crescer e aponta onde a infraestrutura de transportes precisa avançar em até 2025.
5: O plano reúne 31 eixos prioritários de transporte para os próximos 24 anos. São 12 rodoviários, 8 ferroviários, 4 aquaviários e 7 intermodais, que combinam diferentes formas de transporte. Outros 11 eixos integram um banco de projetos para estudos futuros. Com 112 objetivos prioritários, o Plano Nacional de Logística identifica problemas que precisam ser enfrentados hoje, demandas que podem crescer até 2050 e oportunidades de desenvolvimento regional. O plano também identifica a necessidade de ampliar o uso de ferrovias, hidrovias e cabotagem, e de melhorar a integração entre diferentes modos de transporte. Entre os desafios estão os gargalos para o transporte de produtos importantes para a economia brasileira, como soja, milho e carnes. O ministro de Portos e Aeroportos, Tomé Franca, defende novos modais para ampliar o escoamento.
8: O grande gargalo do setor portuário hoje não é mais a sua capacidade, mas o acesso aos portos para que a gente possa ter maior eficiência. A gente precisa integrar esses modos de transporte. Portanto, eu acho que o PNL ele aponta para esse futuro da infraestrutura brasileira.
5: Hoje, as rodovias respondem por mais da metade do transporte de cargas e o setor emite cerca de 217 milhões de toneladas de CO2 por ano. O ministro dos Transportes, Jorge Santoro, explica que o PNL vai ser o principal instrumento de transformação do setor para a próxima geração.
9: Então isso é um investimento que tem um efeito multiplicativo na economia muito relevante, muito importante. E a gente com esse PNL está procurando propor um olhar diferente para o país para os próximos anos.
5: O documento foi elaborado pelos Ministérios dos Transportes e de Portos e Aeroportos, com participação dos estados, do setor produtivo, da sociedade civil e de especialistas. Reportagem Pablo Mundim.
1: Como a gente ouviu na reportagem de Pablo Mundim, o Plano Nacional de Logística prevê ações até o ano de 2050. Cerca de 5.300 empresas brasileiras foram diretamente afetadas pelas novas tarifas de importação anunciadas pelos Estados Unidos contra o Brasil.
3: Para ajudá-las a enfrentar as dificuldades causadas pela perda do mercado norte-americano, a Agência Brasileira de Promoção de Exportações, Apex Brasil, anunciou uma série de ações.
1: Elas envolvem atendimento individualizado para encontrar outros países compradores e auxílio para adaptação a novos mercados.
3: Mais cedo, eu conversei com o presidente da Apex Brasil, Laudemir Miller, sobre essa atuação. Acompanhe.
10: Presidente Laudemir Miller, um prazer ter o senhor com a gente aqui na Voz do Brasil, seja bem-vindo. Então vamos falar pra gente, explica pra gente, por favor, sobre esse plano de diversificação de exportações. O que que é essa nova estratégia criada pela Apex para ajudar as empresas que foram afetadas pelas novas tarifas dos Estados Unidos?
11: Oi Mariana, um prazer estar aqui. É um plano de socorro, de atendimento às empresas que estão sendo impactadas pelo aumento de tarifas pelo governo americano. Nós temos hoje vários setores, mais de 2 mil produtos estão com tarifas elevadas. Você imagina que de uma hora para outra o empresário brasileiro está enfrentando um imposto a mais, uma tarifa a mais de 40%. Então nós vamos apoiar diretamente as empresas brasileiras, vamos trabalhar com 5.300 empresas para que essas empresas, o empresário, possa encontrar, ficar frente a frente com o comprador internacional do mercado dele, né, do produto dele, em mercados alternativos. Então é isso que a gente vai fazer. Nós vamos fazer isso por meio de feiras internacionais, rodadas de negócios, trazer compradores ao Brasil, e o nosso objetivo é realmente fazer com que apoiar esses empresários para que eles diversifiquem, encontrem um novo caminho, encontrem um novo mercado.
10: Pois é, o senhor mencionou aí 5.300 empresas, né, afetadas, que podem ser ajudadas por esse novo plano. São 35 setores econômicos. Quais são esses setores, presidente? Onde é que o problema é mais grave? E o plano, ele tem mecanismos aí para priorizar alguns setores onde, entre esses 35, onde o problema seja ainda pior?
11: Nós vamos atender a todas as empresas impactadas, né? 5.300 empresas, todas as empresas impactadas pelo tarifaço. Claro que a gente tem algumas prioridades, são setores que estão sofrendo mais, né? Porque a gente tem muitas empresas, por exemplo, do setor de rochas, que pega muito, né, aí a região do Espírito Santo, que os Estados Unidos é o mercado principal. A gente tem o setor de madeira, que pega a região sul, que os Estados Unidos é o mercado principal. Móveis, a gente tem calçados, têxteis, enfim, de várias regiões do Brasil. Nós vamos priorizar estes setores numa estratégia também setorial. A Apex Brasil, que é a Agência Brasileira de Promoção de Exportação, nós temos uma parceria com 29 entidades setoriais e empresariais que estão conosco nesse grande movimento, né, de apoiar essas empresas. Então a gente tem prioridade, mas nós vamos atender todas as empresas, cada uma delas individualmente. E aí, Mariana, até para as empresas, né, as pessoas que estão ouvindo a Voz do Brasil e acompanhando a gente, o Brasil, neste mês de julho, nós exportamos 35 bilhões de dólares. E de janeiro a julho, a balança comercial brasileira já registra 220 bilhões de dólares de exportação. Ano passado, nesse período, a gente estava em 200 bilhões. E o que está acontecendo? Né? Nós temos, portanto, 20 bilhões a mais em relação ao ano passado. Nós caímos a exportação para os Estados Unidos em 3 bilhões de dólares, mas nós tivemos um aumento para a Europa de 3,1 bilhões de dólares. Para a Índia, que é um mercado que agora a gente está tracionando mais as nossas exportações, nós crescemos 2 bilhões e 700 milhões, nós crescemos 11 bilhões e 300 milhões para a China. Então, a exportação brasileira está num caminho muito importante. A gente já tem um superávit da balança comercial no Brasil deste ano, nessa metade do ano, de 50 bilhões de dólares, mas tem setores que estão sofrendo com o mercado americano. Então, nós estamos num movimento geral para trabalhar a diversificação das exportações brasileiras, com um foco específico nas empresas que estão sendo afetadas. E a gente vai trabalhar com vários mercados. Vamos trabalhar com o Canadá, com o México, a gente vai trabalhar a África, vamos trabalhar com a Europa, que a gente tem esse acordo tão importante, com a Alemanha, vamos trabalhar com a Ásia, principalmente, né? Não só China, mas Filipinas, Indonésia, Malásia, Singapura, que o Brasil acabou de assinar um acordo. Então, é um grande movimento de ampliação das exportações do Brasil, de diversificação das exportações brasileiras, mas principalmente, sabe, Mariana, para pegar na mão, para atender aquele empresário que de uma hora para outra está enfrentando um imposto de 40%. É para esse empresário que é esse plano. E o que, que a gente vai fazer? Nós vamos colocar compradores internacionais do produto dessa empresa frente a frente para que ele possa negociar. E a gente vai fazer isso, inclusive, com isenção de taxa. Nós não vamos cobrar os serviços que geralmente a Apex Brasil cobra, né? A gente tem algum subsídio, mas dessa vez a gente vai fazer com uma isenção total de taxa para esses setores, porque realmente as empresas estão precisando. E ainda mais, muitos empresários nos falam assim, mas eu estava preparado para os Estados Unidos.
10: Sim, inclusive, uma alegação, né? Ah, é um mercado específico, eu tinha que vender para a demanda da forma como eles apresentam. É possível adaptar isso para outros mercados?
11: Muitos, por exemplo, falam assim, ah, mas a minha máquina, ela está certificada para o mercado americano, né? O meu produto tem uma certificação específica, eu fiz uma adaptação, eu mudei minha embalagem, seja específico para os Estados Unidos. Nós vamos poder atender também essas empresas, inclusive com apoio financeiro para a certificação, para a mudança de embalagem, num valor de até R$40 mil. Então, as empresas que trabalharem com a Apex Brasil, que se inscreverem, que entrarem nesse nosso plano de diversificação, vão ter uma série de medidas de estar frente a frente com um comprador internacional, mas também de se preparar. E o empresário vai poder ele buscar uma certificação, vai poder ele, por exemplo, fazer uma adaptação no produto, e aí a gente vai ter uma metodologia, inclusive, de fazer um ressarcimento de até R$40 mil para realmente a gente trabalhar nos próximos 12 meses para que essas empresas encontrem um novo mercado. Nós não queremos e não vamos, Mariana, abandonar os Estados Unidos. Estados Unidos é um mercado muito importante, nós vamos continuar trabalhando nos Estados Unidos junto com as empresas brasileiras, inclusive junto com as empresas americanas. Nós temos um escritório, a Apex Brasil tem um escritório em Washington, onde nós vamos trabalhar para que o setor privado estimule, negocie um aumento das isenções. Nós queremos que mais produtos brasileiros fiquem isentos. Os produtos já isentos, nós queremos aumentar a nossa participação no mercado americano, mas o nosso ponto principal agora é diversificar as exportações brasileiras e pegar na mão, apoiar esses empresários que estão sofrendo com esse aumento de tarifa repentina, né? O que muda os negócios, muda toda a estratégia, e a Apex Brasil, a Agência Brasileira de Promoção de Exportações, junto com 29 entidades do setor privado brasileiro, vão trabalhar a partir de hoje já, junto com as empresas, para que elas possam encontrar um novo mercado e seguir as exportações.
10: Presidente, o senhor mencionou até um atendimento individualizado que vai ser feito com as empresas, né? Ou seja, cada uma sendo atendida na sua especificidade. Os empresários, então, que estiverem, né, esses 5.300 empresários que estiverem interessados em receber esse apoio da Apex Brasil, como é que eles devem proceder? Onde eles podem procurar informação? Como é que eles podem acessar a Apex?
11: Eles podem procurar diretamente a Apex Brasil, que é apex.com.br. Então a gente já está preparado para atender essas empresas, e o atendimento é individualizado, Mariana. Sabe por quê? Porque cada empresa tem a sua realidade, tem o seu produto, tem a sua estratégia, tem a sua maturidade. Então nós vamos atender uma por uma, montar uma estratégia para o seu produto, para um mercado alternativo. A gente tem uma base de inteligência muito importante de oportunidades dos mercados internacionais, para cada um desses produtos, mas também toda uma estratégia com 29 entidades do setor. Então a empresa também pode procurar a sua entidade, empresa de calçado, de móveis, de plástico, enfim, de 29 setores que a gente está, que nós estamos trabalhando nessa parceria, nesse grande movimento, nesse esforço extraordinário. Toda a nossa equipe tá mobilizada. É a hora de a gente se unir para diversificar as exportações brasileiras, para apoiar os nossos empresários que tanto trabalham, que têm orgulho do seu produto. A exportação muitas vezes é um sonho para o empresário, né? E esse sonho, em alguns casos, está interrompido. Orgulho do seu produto. A exportação muitas vezes é um sonho para o empresário, né? E esse sonho,

0: A Agência Nacional de Proteção de Dados determinou que o Discord suspenda as transmissões ao vivo na plataforma no Brasil.
1: A medida preventiva foi tomada após a identificação de falhas na proteção de crianças e adolescentes.
0: A decisão faz parte de uma fiscalização iniciada na semana passada após episódio que resultou na morte de um adolescente de 13 anos.
2: As transmissões ao vivo, as famosas lives, realizadas dentro da plataforma Discord, serão suspensas após determinação da Agência Nacional de Proteção de Dados, a ANPD. O bloqueio deve começar em até 3 dias úteis e vale também para outros recursos de compartilhamento de vídeo. Segundo a agência, foram identificados riscos graves relacionados ao uso das lives para violência, assédio, automutilação e incentivo ao suicídio envolvendo crianças e adolescentes. O Discord é uma plataforma que permite a troca de mensagens por texto, voz e vídeo. O serviço também reúne comunidades em que os usuários podem conversar e interagir em tempo real, sobretudo por meio das lives em jogos online. De acordo com a ANPD, pela forma como o serviço funciona, o Discord não consegue analisar o conteúdo das transmissões em tempo real. A plataforma depende de sistemas automatizados e de denúncias dos próprios usuários para identificar possíveis violações, como explica o superintendente de fiscalização da ANPD, Fabrício Lopes.
3: Se o Discord não consegue ter acesso ao conteúdo transmitido, ele não consegue, de maneira espontânea e automatizada, agir em tempo para evitar essas violações que acontecem ali dentro, como exposição de crianças e adolescentes a conteúdo violento, a incitação à automutilação, a maus tratos e até tortura de animais, entre outros conteúdos proibidos pelo artigo 6º do ECA Digital.
2: A agência ainda apura outras possíveis falhas, como problemas na verificação de idade e na remoção de conteúdos que violem os direitos de crianças e adolescentes. O superintendente de fiscalização da ANPD, Fabrício Lopes, explica ainda que a suspensão será mantida até que a empresa comprove a adoção de medidas técnicas, de segurança e de governança que sejam adequadas para proteger os menores de 18 anos.
3: Essa suspensão ela vai ser por prazo indeterminado, porque o motivo que justificou essa suspensão precisa ser vencido antes de que a plataforma possa restaurar essas funcionalidades. Enquanto permanecerem as razões técnicas que justificaram essa suspensão, não há, a gente não entende como possível a restauração dessas funcionalidades.
2: O Discord tem 3 dias úteis para comprovar o cumprimento da determinação e 10 dias úteis para apresentar recurso. Caso sejam confirmadas as irregularidades, a empresa também poderá sofrer sanções previstas no Estatuto Digital da Criança e do Adolescente, o ECA Digital, incluindo multa de até R$50 milhões por infração. A decisão faz parte de uma fiscalização iniciada na semana passada, que investiga um grupo criminoso suspeito de incentivo ao suicídio por meio do Discord, resultando na morte de um adolescente de 13 anos no último dia 22 de julho. Segundo a plataforma Discord, uma investigação interna identificou evidências de que a atividade criminosa foi coordenada em outras plataformas e afirma contar com equipes especializadas que trabalham no combate a indivíduos envolvidos em atividades violentas. Reportagem Thaís de Araújo.
1: Hoje é Dia Nacional dos Direitos Humanos.
0: E nesta data vamos falar sobre o Clique Cidadania, um aplicativo móvel gratuito desenvolvido que funciona como um guia digital de direitos, serviços e políticas públicas.
4: Encontrar o serviço público certo nem sempre é uma tarefa simples. Para ajudar nessa busca, o aplicativo Clique Cidadania reúne informações sobre direitos e orienta como acessar serviços de assistência social, saúde, educação, trabalho e renda. Além das orientações, o aplicativo também reúne canais de atendimento para situações de violação de direitos, como o Disque 100 e o Ligue 180, como detalha Fernanda Becker, coordenadora-geral de promoção dos direitos das pessoas migrantes, refugiadas e apátridas.
5: É um lugar de acessar direitos. Você tem informação sobre o direito e sobre o órgão, a instituição que você pode buscar, né? E aí tem a geolocalização, você consegue já referenciamento de achar onde está aquele espaço no seu território. na palma da mão.
4: Além de explicar a função de cada serviço público, o aplicativo conta com um mapa integrado que mostra onde ficam as unidades, como CRAS, CREAS, unidades básicas de saúde, com

0: conselhos tutelares e outros equipamentos públicos mais próximos da localização do usuário. Como é integrado ao sistema de navegação do celular, também permite traçar rotas até os locais de atendimento. O aplicativo também pode atender a demandas específicas e disponibilizar novos temas, como explica Fernanda Becker.
1: Ele é um aplicativo dinâmico, né? A mais nova guia dele é de brasileiros retornados, né? Repatriados. Para quando as pessoas que chegam aqui, em maioria deportadas, assim como os migrantes, que às vezes estão muito tempo fora do país, já passam a entender os seus direitos, quais órgãos e quais instituições buscar.
0: O Clique Cidadania está disponível de graça para celulares Android e oferece conteúdos em português, espanhol e inglês. Reportagem Luciana Colares de Holanda.
2: Instituições federais de ensino superior terão 154 mil vagas em cursos de formação continuada para professores da educação infantil em 2027.
3: A partir de 17 de agosto, as instituições interessadas em oferecer os cursos poderão se inscrever na chamada pública no Sistema Integrado de Monitoramento, Execução e Controle, o SIMEC.
2: As inscrições devem ser feitas até o dia 9 de setembro e os resultados serão divulgados em 9 de outubro.
3: O endereço para inscrição é cimec.mec.gov.br.
2: Foram reabertas as inscrições para instituições de ensino criarem novos programas de residência médica.
3: Também é possível solicitar ampliação de vagas nos programas já existentes.
2: Novos pedidos podem ser feitos até 31 de agosto.
3: Podem participar instituições federais ligadas ao Ministério da Saúde ou da Educação, órgãos públicos e instituições privadas sem fins lucrativos.
2: A inscrição pode ser feita no site site sigresidencias.saude.gov.br.
3: E essas foram as notícias do governo federal.
2: Uma realização da Secretaria de Comunicação Social da Presidência da República.
3: Com produção da empresa Brasil de Comunicação.
2: Fique agora com o Minuto do TCU e em seguida as notícias do Poder Judiciário e do Congresso Nacional. Boa noite.
3: Boa noite para você, até amanhã.
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5: 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Você vai ouvir agora notícias do Poder Judiciário.
7: Presidente do STF se reúne com representações diplomáticas do grupo de países da América Latina e do Caribe.
8: Urna eletrônica ganha nova interface para as eleições 2026.
7: Para o STJ, poderes para atuação extrajudicial de advogado não limitam procuração geral em processos judiciais.
8: Boa noite, eu sou Marcela Luiz.
7: Eu sou Walter Lima.
8: O presidente do Supremo Tribunal Federal, ministro Edson Fachin, se reuniu hoje com representações diplomáticas do grupo de países da América Latina e do Caribe.
7: Na ocasião, ele destacou duas prioridades da agenda externa do STF. A primeira prioridade é a defesa da democracia constitucional que, segundo Fachin, se encontra sob pressão em diferentes partes do mundo. Na ocasião, ele falou sobre a importância da independência judicial. Vamos ouvir um trecho da fala do ministro.
9: Em particular, tenho buscado, seja multilateralmente, seja bilateralmente, contribuir para a articulação de uma rede de cortes supremas e tribunais constitucionais atentos para a autonomia dos juízes como pressuposto da democracia constitucional. Afinal, são os juízes, sobretudo os juízes constitucionais, os guardiões últimos dos direitos fundamentais.
8: A segunda prioridade da agenda externa do Supremo, apontada por Fachin, é a ênfase na América Latina e no Caribe, com a consolidação de uma região de encontro, de entendimento e cooperação.
7: O presidente do STF também destacou que o Supremo vai sediar, em novembro deste ano, o 11º encontro do Fórum de Cortes Supremas do Mercosul.
8: Plenário do STF reconhece validade da moratória da soja e decide sobre leis de Rondônia e Mato Grosso que restringem benefícios fiscais.
7: A moratória da soja é um acordo privado e voluntário firmado entre empresas que impede a aquisição de produtos de fazendas localizadas em áreas desmatadas após julho de 2008 na Amazônia. Marta Ferreira.
10: O julgamento começou em março, mas foi suspenso após o Supremo decidir encaminhar o caso ao Núcleo de Solução Consensual de Conflitos. A ideia era buscar um acordo entre as partes. No entanto, em junho, houve um recuo que impossibilitou um consenso sobre o tema. Na retomada do julgamento, o plenário reconheceu a validade das leis estaduais e a licitude da moratória da soja. Também decidiu pela consequente extinção das ações e procedimentos relacionados à sua suposta ilegalidade.
8: Urna eletrônica ganha nova interface para as eleições 2026.
7: Com as novidades, votação será mais acessível e intuitiva. Fábio Ruas.
11: Na interface, uma nova fonte torna a urna mais acessível para pessoas com deficiência visual, porque o desenho das letras privilegia contraste, espaçamento e definição dos caracteres, facilitando a leitura. Também foi inserida uma barra de progresso que permite ao eleitor acompanhar em tempo real o andamento da votação. Além dessas novidades, também foi ampliado o uso de Libras, a língua brasileira de sinais, em diferentes etapas da votação.
8: Procuração dada a advogado para atuar em processos continua válida, mesmo se conceder poderes para atuação fora da justiça, perante órgãos administrativos.
7: Essa conclusão é do STJ, Fátima Uchoa.
12: Ainda na fase de conhecimento em ação de indenização por danos morais, uma operadora de plano de saúde substituiu advogados e apresentou procuração que dava às novas representantes amplos poderes para o foro em geral e as autorizava a representá-la perante especialmente duas autarquias federais. A terceira turma do STJ reconheceu a regularidade da representação processual da empresa e afastou a necessidade da intimação pessoal no cumprimento de sentença. Segundo a relatora, ministra Nancy Andrighi, nesse caso, quando a procuração prevê expressamente poderes gerais para o foro, a inclusão de atribuições extrajudiciais, ainda que qualificadas como especiais, não restringe a representação judicial.
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8: Uma boa noite.
7: E até amanhã.
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14: Eu sou Paula Groba.
15: E eu sou Humberto Pinheiro.
14: E estes são os destaques de hoje do Jornal do Senado, que começa agora.
15: Senado aprova protocolos de atendimento a doenças cardiovasculares no SUS.
14: Vagas ociosas em ônibus escolares rurais poderão atender professores e universitários.
15: Segurança pública pode ter prioridade na restituição do imposto de renda.
14: Boa noite.
15: Boa noite.
14: Doenças cardiovasculares são a principal causa de morte no Brasil, mas em muitos casos o desfecho pode ser diferente quando o atendimento é rápido e o tratamento começa nos primeiros minutos.
15: É justamente para agilizar esse socorro que o Senado aprovou um projeto que prevê protocolos específicos para o atendimento desses casos no SUS. Os detalhes com o repórter Douglas Castilho.
16: O maior gargalo combatido pela proposta é a falta de previsão específica para que as unidades de pronto atendimento, UPAs, utilizem terapias trombolíticas, que consistem basicamente na utilização de remédios capazes de dissolver coágulos sanguíneos. Esse tipo de procedimento médico desempenha papel crucial na resposta imediata a casos como o de infarto do miocárdio, sobretudo em localidades onde não seja possível realizar práticas mais complexas como cirurgias. A relatora substituta, a senadora Damares Alves, do Republicanos do Distrito Federal, falou da necessidade de aprovação da medida.
17: No infarto agudo do miocárdio, a rapidez no reconhecimento do quadro clínico e na instituição do tratamento adequado é fator decisivo para a sobrevida e o prognóstico do paciente.
16: Na prática, já existem normas do Ministério da Saúde que possibilitam a padronização do atendimento no SUS. Porém, os parlamentares optaram por dar força de lei ao protocolo. O projeto vai à sanção presidencial.
14: E seguiu para a sanção presidencial o projeto que amplia as possibilidades de estoques de insumos pelo governo para alimentação animal. A proposta altera o programa de venda em balcão da Conab, que facilita o acesso de pequenos criadores ao milho em grão.
15: O texto inclui produtos como sorgo, caroço de algodão e farelos de soja e milho. A medida também permite à Conab comprar estoques em leilões públicos para dar mais segurança ao abastecimento em períodos de quebra de safra e instabilidade climática. O projeto vai à sanção presidencial. A relatora do projeto, senadora Tereza Leitão, do PT de Pernambuco, explicou a urgência da aprovação do texto.
18: É muito importante para o momento atual que nós vivemos com a ameaça dos impactos climáticos provocados pelo El Niño.
14: O Senado também aprovou a medida provisória que abriu crédito extraordinário para garantir o pagamento de ajuda de custo às famílias da zona da Mata Mineira que tiveram perdas materiais provocadas pelas fortes chuvas na região.
15: A medida provisória seguiu para promulgação. Repórter Alexandre Campos.
19: O Senado confirmou a medida provisória que abriu crédito extraordinário no valor de R$75 milhões ao orçamento do Ministério da Integração e do Desenvolvimento Regional. Esse valor garantiu o pagamento de apoio financeiro às famílias residentes na zona da Mata Mineira que tiveram prejuízos materiais e perderam bens por causa de fortes chuvas no início deste ano. O governo transferiu uma parcela única de R$ 7.300 a cerca de 10 mil famílias atingidas. No entanto, parte dos recursos liberados pela MP ainda não teve destinação. Se a medida provisória não fosse aprovada antes do fim do seu prazo de vigência, esse montante não poderia mais ser usado, como explicou o presidente do Senado, Davi Alcolumbre.
20: O governo federal ainda tem um saldo, e se nós perdermos esse saldo do crédito extraordinário, algumas propostas em relação a desastres naturais vão perder o objeto no Ministério, para que essas famílias que foram atingidas por esse desastre não percam esse apoio do governo federal.
19: Como não sofreu alterações durante sua análise no Congresso Nacional, a medida provisória segue para promulgação.
14: Professores e estudantes do ensino superior poderão utilizar vagas ociosas nos veículos do transporte escolar das áreas rurais.
15: Foi o que aprovou a Comissão de Educação. O projeto segue agora para análise do plenário. Repórter Rodrigo Rezende.
21: O projeto garante que as vagas ociosas no transporte escolar rural possam ser utilizadas pelos professores e por universitários. O senador Camilo Santana, do PT do Ceará, que apresentou o relatório favorável ao projeto feito pela senadora Jussara Lima, do PSD do Piauí, ressaltou que a possibilidade de uso do transporte se dará apenas após o atendimento de todos os alunos da zona rural da educação básica. Camilo apresentou uma emenda que permite que os estudantes de institutos federais também possam usar do benefício.
22: Mas muitas vezes o transporte ele vai ocioso, com assentos ociosos, então esses assentos vão permitir que professores, que muitas vezes precisam se deslocar, que às vezes não tem um transporte próprio, não tem incentivo, eles vão poder utilizar. E a gente incluiu, que não estava previsto, também os alunos dos institutos federais, que também muitas vezes sofrem com essa questão do transporte, deslocamento da sua casa aos campi.
21: Para possibilitar a utilização dos assentos vagos, o projeto modifica uma lei de 2004 que criou o Programa Nacional de Apoio ao Transporte Escolar.
14: Segurança pública e agilidade no atendimento a pacientes com câncer serão as principais prioridades do senador Sargento Reginauro, do PSDB do Ceará. Ele assumiu temporariamente a cadeira do senador Eduardo Girão do Novo, também do Ceará, que se licenciou do mandato para disputar as eleições de 2026 como candidato a vice-presidente.
0: Ao tomar posse, Reginauro afirmou que vai trabalhar pela efetivação da chamada Lei dos 60 Dias, que estabelece prazo máximo para o início do tratamento de pacientes com câncer após o diagnóstico. O senador lamentou que, em muitos casos, a demora do atendimento pelo SUS pode agravar a doença e até contribuir para a morte dos pacientes.
14: Reginauro também destacou ter sido o primeiro bombeiro a ocupar uma cadeira no Senado. Segundo ele, sua trajetória política começou na luta classista, em defesa dos profissionais da segurança pública, que à época tinham pouco reconhecimento e valorização.
1: Nós éramos uma categoria para ilustrar bem. O bombeiro é praticamente como um extintor, mas você só lembra dele na hora do incêndio. Hoje se debate a valorização dos profissionais da segurança.
0: Já o senador Carlos Fávaro, do PSD de Mato Grosso, defendeu o projeto de sua autoria que proíbe as apostas online, as chamadas bets. O parlamentar relatou casos de famílias que enfrentam dívidas, conflitos e perda de renda associados a apostas.
14: Segundo Fávaro, o problema vai além da atuação de plataformas irregulares e está relacionado ao próprio modelo de negócio das bets. O senador avalia que a regulamentação não é suficiente para eliminar os riscos e defende o fim das autorizações existentes com um período de transição de até 5 anos.
2: Ouvi mães que não dormem mais porque os filhos apostam o salário inteiro, não tem como pagar o aluguel. Ouvi pais que descobriram que o cartão de crédito estava estourado porque o filho jovem entrou numa espiral de apostas que ele não consegue parar. Ouvi esposas que perderam o casamento porque o marido esconde dívidas de apostas.
0: Profissionais de segurança pública poderão ter prioridade no recebimento da restituição do imposto de renda.
14: O projeto foi aprovado pela Comissão de Assuntos Econômicos do Senado e, se não houver recurso para o plenário, segue para a Câmara dos Deputados. A reportagem é de Marcela Cunha.
23: Se virar lei, os profissionais de segurança pública terão preferência na restituição do imposto de renda, depois dos idosos e dos contribuintes, cuja principal fonte de renda é o magistério. A medida alcança os profissionais de segurança pública previstos na Constituição e no Sistema Único de Segurança Pública, além dos agentes do sistema socioeducativo. Autor da proposta, o senador Jaime Campos, do União de Mato Grosso, afirmou que a prioridade é uma forma de reconhecer o trabalho de categorias que enfrentam riscos diariamente.
24: São policiais, bombeiros, guardas municipais, agentes penais que deixam suas casas para enfrentar a criminalidade. Não estamos falando de privilégio. Estamos falando de reconhecimento.
23: A mudança não altera o valor das restituições, nem cria uma nova despesa para o governo, como explicou o presidente da Comissão de Assuntos Econômicos, o senador Renan Calheiros, do MDB de Alagoas.
25: Não tem repercussão fiscal, inverte apenas a ordem das prioridades e atende com essa prioridade os profissionais da segurança pública, que cuidam da proteção de vida das pessoas.
23: Se não houver recurso para análise pelo plenário do Senado, o texto segue para a Câmara dos Deputados.
0: Com edição de Paula Groba e trabalhos técnicos de Eliseu Caires, o Jornal do Senado fica por aqui. Acompanhe agora as notícias da Câmara dos Deputados. Boa noite.
14: Boa noite e até amanhã.
26: Jornal Câmara dos Deputados. Deputados criam programa que promove a inclusão digital de idosos.
27: Câmara analisa a participação de sindicalistas em conselhos estatais.
26: Projeto reconhece o trabalho das mulheres no setor da pesca artesanal.
27: Parlamentares pedem votação do fim da escala 6x1 no Senado Federal.
26: Boa noite. Benedita da Silva, do PT do Rio de Janeiro, cobra do Senado a votação da proposta que reduz a jornada de trabalho e acaba com a escala 6x1. A congressista argumenta que a mudança amplia o tempo de descanso e de convivência familiar dos trabalhadores.
27: Benedita da Silva considera que a redução da jornada também pode favorecer a saúde e a produtividade dos cidadãos. Para ela, os avanços tecnológicos permitem rever o tempo de trabalho sem retirar direitos ou comprometer a atividade econômica.
26: Galo Zaratini, do PT de São Paulo, defende o fim da escala 6x1 e a redução da jornada de trabalho semanal para 40 horas, sem diminuição dos salários. O deputado pede que a presidência do Senado dê andamento à proposta aprovada pela Câmara.
27: Carlos Zaratini argumenta que a medida vai permitir mais convivência entre os trabalhadores e suas famílias. Segundo o deputado, a redução da jornada também é viável diante dos ganhos de produtividade proporcionados pelas novas tecnologias.
3: Trabalho.
26: Projeto que permite a participação de sindicalistas em conselhos de estatais avança na Câmara. A repórter Maria Neves traz mais informações sobre a proposta.
4: A Comissão de Trabalho da Câmara aprovou o projeto do deputado Raimundo, PT do Rio de Janeiro, que autoriza a participação de dirigentes sindicais nos conselhos de administração de empresas públicas ou de economia mista. Atualmente, a legislação proíbe a presença de sindicalistas nesses conselhos. Para Raimundo, essa vedação não se justifica e é inconstitucional. Na opinião do deputado, impedir que um cidadão ocupe o cargo de representante eleito dos empregados em um conselho de administração de empresa estatal por ser dirigente sindical se choca com a liberdade associativa prevista na Constituição. Relator do texto, o deputado Bongás, do PT do Rio Grande do Sul, acrescenta que ninguém melhor que o dirigente sindical para defender os interesses dos trabalhadores nos conselhos das empresas públicas.
6: Quando a categoria precisa indicar alguém, o dirigente sindical pode também ser indicado. E eu quero dizer, até como ex-dirigente sindical responsável de estudar com mais profundidade, dedicação de tempo, conhecimento das legislações, que ele pode exercer melhor esta representação da categoria nos interesses da estatal.
4: Como forma de evitar um possível conflito de interesses, o projeto prevê situações em que o dirigente sindical não deve participar das decisões do Conselho de Administração. A proposta veda a participação nas deliberações sobre assuntos que envolvam relações sindicais, remuneração, benefícios e vantagens, inclusive em matérias de previdência complementar e assistenciais. O projeto que autoriza a participação de dirigentes sindicais nos conselhos de administração de empresas públicas ainda será analisado pelas comissões de administração e de Constituição e Justiça. Da Rádio Câmara de Brasília, Maria Neves.
27: Silvia Cristina, do PP de Rondônia, cobra a votação da proposta de emenda à Constituição que garante a transposição de servidores dos ex-territórios para os quadros da União. A deputada critica o fato de a proposta estar parada na Câmara há mais de 2 anos.
26: Por isso, Silvia Cristina pede o apoio dos colegas para reunir as 22 assinaturas necessárias à inclusão da PEC na pauta da Comissão de Constituição e Justiça. Para a deputada, a medida representa justiça e reconhecimento aos trabalhadores dos ex-territórios.
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3: Economia.
27: Luiz Lima, do Novo do Rio de Janeiro, avalia que o poder de compra do salário mínimo diminuiu nos últimos anos. O deputado compara os preços entre o governo anterior e a atual gestão federal, afirmando que a quantidade de sacos de cimento comprados com um salário mínimo caiu de 69 para 45.
26: Luiz Lima lamenta o que classifica como empobrecimento das famílias brasileiras, devido também à alta no preço dos alimentos. O parlamentar acrescenta que o salário salário mínimo do Brasil está entre os mais baixos da América do Sul.
27: Jandira Fegali, do PCdoB do Rio de Janeiro, ressalta a necessidade de um projeto nacional de desenvolvimento focado na soberania econômica, tecnológica e ambiental, em contraposição a propostas de privatização e alinhamento geopolítico externo.
26: Jandira Fegali argumenta que o país deve usar suas riquezas estratégicas para gerar empregos e fortalecer a indústria. Ela defende um Brasil competitivo e sofisticado, alinhado a parceiros comerciais importantes.
3: Agricultura.
27: Afonso Rando, do PP, cobra uma solução para o endividamento dos agricultores atingidos pelas secas e enchentes no Rio Grande do Sul. Ele critica a medida provisória que cria linhas de crédito para renegociar dívidas rurais e afirma que nenhum produtor conseguiu acessar o benefício.
26: Afonso Ram defende mudanças na medida para garantir o refinanciamento aos produtores que atendam aos critérios estabelecidos. O deputado observa que mais de 180 mil agricultores gaúchos dependem da renegociação para retomar a produção.
3: Meio Ambiente.
27: Célia Chacriabá, do PSOL de Minas Gerais, alerta que julgamentos de ações previstos no STF podem enfraquecer o licenciamento ambiental e facilitar a exploração mineral em territórios indígenas e quilombolas. Ela chama atenção para os riscos à saúde das comunidades e para a biodiversidade.
26: Célia Chacriabá também cobra a votação na Câmara do projeto que criminaliza a misoginia. Para a deputada, adiar a análise da proposta significa deixar as mulheres mais vulneráveis à violência.
3: Previdência.
27: O projeto que reconhece o trabalho das mulheres no setor de pesca artesanal já está pronto para sua última votação na Câmara. A repórter Silvia Munhato conta quais as medidas propostas.
5: A Comissão de Defesa dos Direitos da Mulher da Câmara aprovou o projeto que reconhece formalmente as mulheres que atuam em todas as etapas da cadeia produtiva da pesca artesanal, como trabalhadoras do setor. Na prática, o texto assegura a elas acesso a direitos sociais e previdenciários, como auxílio-doença, seguro-defeso e salário-maternidade. O projeto define como trabalhadoras da pesca as mulheres que exercem atividades de preparo de redes e embarcações, captura, cultivo e manejo de organismos aquáticos. Também estão incluídas as fases de beneficiamento, transporte, comercialização e até a gestão e produção de conhecimento ligadas à cultura pesqueira. A deputada Laura Carneiro, do PSD do Rio de Janeiro, autora do projeto, afirma que a proposta deixa de ver o trabalho dessas mulheres como um complemento do realizado por seus companheiros.
7: E, ao mesmo tempo, ela tem que estar disponibilizado a ela as linhas de crédito que são disponibilizadas aos pescadores artesanais e também, e muito importante, quando do defeso ela não recebe nada. Então imagina, ela é uma marisqueira, trabalha no marisco, mas ela não é considerada pescadora artesanal e ela não recebe nada.
5: A deputada Rogéria Santos, do Republicanos da Bahia, relatora do texto, diz que a cadeia produtiva da pesca depende diretamente do trabalho feminino, especialmente no beneficiamento do pescado, para agregar valor ao produto. A proposta que reconhece o trabalho das mulheres na cadeia produtiva da pesca ainda será analisada pela Comissão de Constituição e Justiça. Da Rádio Câmara de Brasília, Silvia Munhato.
26: Giovânia de Sá, do Republicanos de Santa Catarina, defende a revisão das regras de aposentadoria especial para trabalhadores expostos a agentes nocivos. A proposta reduz exigências de idade criadas pela reforma da Previdência e prevê benefício de 100% da média das contribuições.
27: Relatora da matéria, Giovânia de Sá pede urgência para votação no plenário. A deputada avalia que as regras da reforma da Previdência prejudicaram categorias submetidas a atividades insalubres, como mineiros, metalúrgicos e trabalhadores expostos a agentes químicos, físicos ou biológicos.
3: Desenvolvimento Regional.
26: Padre João, do PT de Minas Gerais, reclama do fechamento de agências do Banco Itaú em pequenos municípios da Zona da Mata. Ele defende que a instituição financeira, sindicatos, Ministério do Trabalho e órgãos de defesa do consumidor promovam debates sobre os impactos da medida.
27: Para exemplificar a insensibilidade do fechamento, Padre João cita Urucânia, cidade onde a maioria dos 4.500 clientes do banco têm dificuldades para usar serviços digitais. Ele destaca que servidores estaduais vão ter que buscar atendimento presencial em outros municípios.
3: Educação.
26: Na avaliação do IDEB, Índice de Desenvolvimento da Educação Básica, o município de Parnarama, no Maranhão, alcançou o primeiro lugar do estado na categoria Anos Finais da Rede Pública Municipal. Para Rubens Pereira Júnior, do PT, o resultado é fruto do esforço conjunto da Secretaria Municipal de Educação, do Corpo Docente e das famílias.
27: Segundo Rubens Pereira Júnior, a conquista reflete a convicção de que o desenvolvimento social e a construção de um futuro melhor só ocorrem quando a educação é entendida como pilar de transformação. Ele reforça o compromisso de apoiar o avanço dos indicadores da região.
3: Justiça.
26: Jorge Sola, do PT da Bahia, cobra investigações e a responsabilização de políticos da oposição sobre denúncias de um desvio bilionário de recursos do INSS e de contratos irregulares envolvendo o Banco Master e a gestora Reag Investimentos.
27: Para Jorge Sola, decisões de ministros do STF indicados na gestão anterior e a condução da CPI do INSS são exemplos de proteção a alguns investigados. Por outro lado, o parlamentar destaca a recuperação de mais de 2 bilhões de reais para os aposentados, promovida pelo atual governo.
26: Júnior Amaral, do PL de Minas Gerais, cita o escândalo envolvendo fraudes no INSS para reiterar críticas ao governo federal. O deputado questiona supostas relações entre pessoas ligadas à atual gestão e integrantes apontados como envolvidos no esquema.
27: Júnior Amaral também acusa parlamentares governistas de tentarem distorcer os fatos, afirmando que o eleitorado deve dar uma resposta nas urnas. O parlamentar afirma que é preciso responsabilizar os envolvidos nas fraudes e combater a corrupção no país.
3: Segurança Pública.
26: Luiz Couto, do PT da Paraíba, defende a aprovação do projeto que criminaliza a misoginia. Na visão do deputado, manifestações de ódio e discriminação contra as mulheres não podem ser confundidas com opinião ou liberdade de expressão.
27: Luiz Couto lembra que o projeto já foi aprovado pelo Senado e teve o regime de urgência aprovado na Câmara. O parlamentar acredita que a votação da proposta é um passo importante para reforçar a proteção às mulheres.
26: Para Fernanda Pessoa, do PSD do Ceará, a Lei Maria da Penha representa uma das principais conquistas brasileiras no enfrentamento à violência contra a mulher. Mas a deputada cobra mais avanços no que diz respeito à prevenção, proteção e punição a agressores e autores de feminicídios.
27: Fernanda Pessoa ressalta a trajetória de Maria da Penha, que transformou sua dor em luta em defesa das brasileiras. Ela também defende urgência na aprovação da lei que tipifica a misoginia, sustentando que o ódio e o desprezo contra as mulheres precisam ser enfrentados pelo Estado e pela sociedade.
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3: Política.
26: Tadeu Venere, do PT do Paraná, critica a tentativa de registro de candidaturas de agentes políticos declarados inelegíveis pela Justiça Eleitoral. O deputado cita ainda a ausência de candidatos em debates para cargos majoritários.
27: De acordo com Tadeu Venere, a Operação Lava Jato teria causado prejuízos ao Paraná e ao Brasil, com impacto sobre o mercado de trabalho. Para ele, envolvidos na ação buscam novos cargos públicos, apesar das restrições impostas pela Justiça. Justiça.
26: João Carlos do Republicanos do Amazonas anuncia seu retorno à Câmara de Vereadores de Manaus depois de ter atuado por 4 meses como deputado federal. Em sua avaliação, o conhecimento acumulado em Brasília servirá para conectar melhor as demandas locais ao debate nacional.
27: João Carlos observa que a atuação federal serviu para reafirmar a importância do Estado e da região amazônica para o restante do país, não apenas como paisagem distante. Ele ressalta ainda a relevância da atuação de vereadores no cotidiano das famílias e nas comunidades locais.
3: Ciência e tecnologia.
26: A Câmara aprovou a criação de um programa para promover a inclusão digital de idosos. A repórter Paula Bittar acompanhou a votação.
10: A Comissão de Constituição e Justiça da Câmara aprovou um projeto que cria o 60 Digital, o Programa Nacional de Oficinas Digitais para a Terceira Idade. O objetivo é promover a inclusão digital por meio de capacitação tecnológica gratuita. A proposta prevê parcerias com escolas, universidades, centros de convivência e outras instituições para as oficinas, que deverão abordar temas como usos de smartphones e aplicativos de comunicação, acesso a serviços bancários e públicos digitais, navegação segura na internet e prevenção a golpes digitais e uso das redes sociais de forma segura e produtiva. O relator na CCJ, deputado Júlio César Ribeiro, do Republicanos do Distrito Federal, ressaltou a importância da inclusão dessa faixa etária.
11: A tecnologia faz parte da nossa vida e precisa estar ao alcance de todos, inclusive da população idosa. A proposta, ela é simples. É ajudar os idosos e segurança para o celular, acessar serviços, se comunicar e utilizar as ferramentas digitais no seu dia a dia. É inclusão, independência e mais qualidade de vida para quem tanto já contribuiu com o nosso país.
10: O projeto que cria o Programa Nacional de Oficinas Digitais para a Terceira Idade já pode seguir ao Senado. Da Rádio Câmara, de Brasília, Paula Bittar.
27: Merlong Solano, do PT do Piauí, pede que o Congresso regulamente as plataformas digitais para combater crimes praticados na internet. Para o deputado, as redes são usadas para disseminar discursos de ódio, desfinanceiros e conteúdos prejudiciais às crianças.
26: Merlong Solano defende a suspensão da Discord no Brasil por considerar que a plataforma não oferece proteção adequada ao público infantil. O parlamentar também pede a votação de projetos que regulamentam as Big Techs e combatem a disseminação de notícias falsas.
3: Comissões.
27: Glauber Braga, do PSOL do Rio de Janeiro, critica a abertura de processo contra a deputada Érica Hilton, do PSOL de São Paulo, no Conselho de Ética. O parlamentar acusa o órgão da Câmara de agir de forma seletiva.
12: O Conselho sem ética tem que acabar. Tá virando praxe. Atacam, agridem e aí depois, quando a pessoa se defende, tocam o Conselho de Ética para cima para tentar calar vozes divergentes. Eu quero saber quando que o Conselho sem Ética vai avaliar algum caso de parlamentares envolvidos com orçamento secreto. Quando é que isso vai acontecer?
26: Glauber Braga também critica as chamadas emitem a transferência direta de recursos indicados por parlamentares para estados e municípios. Ele defende mais transparência na destinação do dinheiro público e afirma que a concentração de recursos pelo Congresso prejudica investimentos essenciais para o país.
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18: 20 horas em ponto.
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Tudo bem? Tudo joinha por aí? Quarta-feira, meio a semana, e o nosso Nostalgia está entrando no ar a partir de agora. Você vai curtir o melhor do flashback, aquela música que marcou época, que fez história na sua vida. Tem uma canção bacana aí que você recorda muito? E o Nostalgia pode trazer ela pra você, viu? Aqui na sua rádio preferida nesta quarta-feira. Aumenta o volume e vem com a gente, pois o Nostalgia está no ar.

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0: Assim vamos encerrando o nosso Nostalgia. O programa foi sensacional, né? Eu disse que ele foi preparado com todo carinho pra você e ó, só teve música boa. A gente se fala a qualquer momento novamente com o nosso Nostalgia aqui na sua rádio. Até mais, tchau, tchau.
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1: Boa noite. 20h48.
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6: Muito bem, chegamos com Cidade Love. Como está por aí? A partir de agora tem o programa mais romântico do rádio. Cidade Love reúne as mais belas canções para você. Seja bem-vindo. Cidade Love está no ar.